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1: O dia está chegando ao fim e mais uma vez estamos juntos na força da fé. Você sabe o que é uma emoção? Imagine você andando na rua e de repente surge um cão raivoso em sua direção. Seu cérebro, ele processa tudo rapidamente e de repente lhe dá um programa de defesa. As pupilas, as sensações, a adrenalina. Tudo muda e tudo toma conta de você para você tomar uma decisão. Quando você se depara com uma ofensa, ou então um objetivo que você não conseguiu alcançar, ou mesmo através do estresse no seu dia a dia, sabia que tudo isso acontece? Tudo isso dispara em você reações que serão decisivas no seu dia a dia. Então não basta ser inteligente, ser intelectual. Isso de nada vai adiantar se você não tiver domínio emocional que lhe dê controle sobre o que está ao seu redor. Emoção não é sentimento. É tudo que comanda o seu corpo. E o domínio emocional é compreender a si mesmo e aos outros. A palavra de Deus, ela nos mostra a igreja da galáxia, e ela precisava muito disso. Por isso o apóstolo Paulo, em sua carta, mandou que eles buscassem o fruto do Espírito. Está lá em Gálatas, capítulo 5, versículo 18 a 23, que diz assim: se sois guiados pelo Espírito, não estáis debaixo da lei, porque as obras da carne são manifestas: adultério, fornicação, impureza, lascívia, idolatria, feitiçaria, inimizades, porfias, emulações, iras, pelejas, dissensões, heresias, invejas, homicídios, bebedices e glutonarias, e coisas a quais vos declaro e vos disse que não, que os que cometem tais coisas não herdarão o reino dos céus. Mas o fruto do Espírito é amor, é alegria, é paz, longanimidade, benignidade, bondade, fé, mansidão, temperança, e contra essas coisas não há lei. O indivíduo emocionalmente inteligente é aquele que consegue identificar e controlar as suas emoções com facilidade. A gente pode dizer que ela nada mais é do que a forma como nós aprendemos a encarar a nossa própria vida e usamos as emoções ao nosso benefício. Não é só olhar para o próprio umbigo, ou nesse caso para a própria mente, como também olhar para o outro em seus sentimentos. Porque quando a mente muda, muda tudo. E a mente, ela domina suas emoções. Na correria da rotina da nossa vida, isso parece uma atitude que você precisa aprender a tomar. Para facilitar um pouco mais a compreensão sobre o domínio emocional, eu quero que você preste atenção sobre essas coisas. Sobre você se autoconhecer. A gente não é robô, mas seres humanos dotados de sentimentos. Mesmo que alguns digam que possuem um coração de pedra, a emoção vive dentro deles. O desafio é aprender a se conhecer e a se dominar, a se controlar emocionalmente. E não basta apenas reconhecer a existência dos sentimentos, é também saber lidar com eles. Quem não conta com essa habilidade também não possui domínio da sua vida e fica totalmente dependente das emoções, como aquela pessoa que na hora da raiva toma decisões erradas, na hora da alegria ela não presta atenção nos perigos, na hora da tristeza ela se mergulha no mar de depressão. Então você precisa aprender a se automotivar e se dominar. É essa capacidade de redirecionar o sentimento a fim de você vencer, manter a serenidade e a calma na hora de realizar suas atividades, para que no final do dia você tenha a sensação de dever cumprido. Uma das coisas que é muito importante você ter para ter o domínio emocional é a empatia. Os outros também possuem emoções e elas precisam ser respeitadas. E até para você entender o que deve fazer, você tem que aprender a se colocar no lugar da outra pessoa. Muita gente fala de Davi como um vencedor, mas não entende que Davi também passou por determinadas situações onde ele errou, onde ele esteve sozinho, onde ele foi praticamente caçado como um animal. Você acha que em todos esses momentos ele estava rindo? Não, ele passou por grandes emoções. Mas em todas elas, ele a dominou. E quando cometia um erro, ele não voltava ao erro. Pelo contrário, ele se arrependia, se consertava e seguia em frente. As vantagens de você dominar a sua vida emocional é melhorar a sua relação com os outros, se dominar, controlar seu tempo, dominar sua autoestima e ter mais responsabilidade e comprometimento. Eu quero que você entenda isso. Você precisa aprender a observar seu comportamento. Encontre maneiras de dominar suas emoções. Pratique a empatia. E acima de tudo, acima de qualquer outra coisa, como disse o apóstolo Paulo, deixe os frutos do Espírito prevalecer. Não busque a Deus apenas porque tem um problema, tem uma dificuldade. Busque a Deus porque você precisa de um relacionamento forte com Ele. Porque o Espírito Santo, o Espírito de Deus, ele vai te ajudar a dominar o seu emocional. Entenda isso. Nós estamos diante de um período de muita festa e muita alegria, onde vamos celebrar em Manaim a abertura da primavera. E é muito forte. E você, se dominando, vai poder experimentar tanto mais daquilo que Deus tem para você. O conhecimento faz toda a diferença. Agora eu quero orar com você. Meu Deus e Pai Todo-Poderoso, em nome de Jesus eu apresento a vida desta pessoa que precisa do Teu poder e da Tua graça para se dominar. Que ela tenha tempo para buscar o Senhor, para buscar na revelação e no jejum a força que ela precisa para encarar e vencer os desafios. Faço forças para esta pessoa, em nome de Jesus. Amém. Que Deus te abençoe e ilumine a sua vida. Um forte abraço, paz e luz para você.

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2: 9:13.

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1: Sabe o que acontece? As pessoas acham que podem brincar com Deus. As pessoas acham que a blasfêmia, os ataques contra Deus não vão custar nada a elas. Mas a conta chega, irmão. Irmã, a conta chega. Vocês me conhecem, sabem que para mim, o texto da Bíblia que mais me causa temor é aquele que diz que de Deus não se zomba. Tudo que o homem semear, certamente ele colherá. Olha o que diz aqui. Êxodo 20, versículo 7. Com Deus não se brinca. Olha o que é que Deus disse: não tomarás o nome do Senhor teu Deus em vão, porque o Senhor não terá por inocente o que tomar o seu nome em vão.
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1: E entramos na semana do Monte Manaim. Monte Manaim, lugar dos grandes milagres de Deus. Primavera, estação das flores, dos frutos, e você prepara para você colher. Nós estamos nessa fé, colher coisas boas, e nós estamos aí com muita fé, com muita expectativa, para dia 26 estarmos juntos no Monte Manaim. E os atos proféticos que vai acontecer: quebra de demanda, quebra de maldição, a bispa Berenice Costa, a bispa Débora Rocha, troca de raízes com a apóstola só Daniela Carvalho, a fonte de Ana, trabalho poderoso com a bispa Bárbara Barcelos, e também os 7 mergulhos que acontece no Rio Sagrado. Então nós teremos também um ato profético das danças. Os valentes estão preparando, as Marias, os jovens se preparam para esse encontro com Deus. E vai ser grandioso. Vai ser grandioso. Só faz festa quem tem certeza da vitória. A Bíblia conta uma passagem lá em Crônicas, segundo Crônicas, capítulo 32, do versículo em diante, do 1 em diante ali, mas no versículo 7 e 8, quando Deus fala através do rei Ezequias, porque o povo de Deus foi ameaçados. Sempre foi assim, né? Aqueles que servem a Deus incomoda muito os inimigos, e os inimigos levam ameaças para intimidar, para impedir o povo de avançar, crescer e prosperar na vida. E o rei Ezequias era um homem sincero, verdadeiro, temente a Deus, fazia a obra de Deus, até que ele recebeu uma ameaça do rei da Síria. E Deus usou o rei Ezequias para falar com o povo, para que não tivesse medo, pânico, porque o que estava conosco, com o povo de Deus, era mais forte do que estava com eles. Eles poderiam vir com a força dos braços, mas do nosso lado nós teríamos a força de Deus. Olha que poder, hein? Que palavra. Essa palavra é para você, que às vezes quer ir na força do seu braço. Tem guerras que você não vai vencê-la sozinha, não. Tem guerras, tem lutas que você não vai vencer sozinho, não. Você precisa muito de ter Deus, a presença do Arcanjo Miguel do seu lado. E aquela palavra foi muito boa para aquele povo, porque deu para as pessoas força e fé. Do nosso lado nós temos Deus. Do outro lado, do lado deles, eles vão pela força do braço deles, com as armas que eles têm, mas do nosso lado nós temos Deus. Isso é muito forte. Eu sei que tem uma pessoa, diante de tantas pessoas que está ouvindo, que precisava ouvir essa palavra. Deus já revelou para ela de algo que vai entregar para ela agora, na primavera. Mas ela está preocupada com o pacto. Deus mandou falar para você uma coisa: o dia de manhã pertence a Ele. A primavera é agora. A abertura da primavera. E deixe que Ele vai cuidar de você. Vai lá. Mas como é que o Senhor sabe? O Espírito de Deus que está sobre mim está te revelando. Porque algo já falou para você que você não vai. que você não tem condições de ir agora porque você tem um compromisso dia 2. Mas se você ouvir a voz do Espírito de Deus, você vai esforçar, vai receber o que Deus vai te entregar lá, nesse ato profético. E você, dia 2 de novembro, vai contar seu testemunho do que Ele vai colocar na sua mão. Estou até arrepiando aqui. Porque essa palavra é para uma pessoa que o Espírito de Deus está me usando para falar com ela. E se você sente que é com você, você vai falar com seu profeta e falar assim: profeta, me prepare, eu quero ir. Eu vou fazer meu sacrifício, eu vou fazer o ato profético, eu quero estar lá, porque o Espírito de Deus usou a boca do profeta para falar comigo. Eu estou te abençoando em nome de Jesus. Crê no Senhor vosso Deus, estareis seguros. Credes nos seus profetas e prosperareis. Deus deu a vitória para o povo. O rei da Síria foi envergonhado, porque do lado do povo de Deus, do lado do povo fiel, do lado do rei Ezequias, havia a força do Deus Todo-Poderoso. E quem pode contra Ele? Ninguém. Deus abate os soberbos, os corruptos, e joga por terra, e exalta os humildes. Está chegando a sua vez. Está chegando a sua vez. Olha aqui, ó. Está chegando a sua vez. É a sua vez. Você crê nessa palavra? Então obedece. Eu quero te ver lá.

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1: Meu jovem, minha jovem, meu irmão, minha irmã, adolescente e pessoas de todas as idades que curtem a intelectualidade da leitura. Eu quero agradecer a tantas pessoas que já leram pelo menos uma parte do meu novo livro, A Experiência que Faz a Diferença, e comentaram. Foram muitos os comentários do que aprenderam, daquilo que a minha experiência de vida passou. Porque tem isso. Tem coisas que nós aprendemos com a experiência das pessoas. E a experiência faz a diferença. Eu vou citar um exemplo. Eu recebi um comentário de um homem, um irmão, que brigava com a esposa. Depois que ele brigava, por alguma coisa que ela falou, ela achava ruim com ele e falava com ele: por que você brigou comigo por isso? Eu só falei. Acontece que para a mulher, só falar é só falar. Para o homem, só falar é um desafeto, é uma ofensa. Porque todo insulto para o homem começa com uma palavra. Eu não vou citar aqui em respeito a você, mas no momento que uma pessoa no mundo xinga a mãe da outra, ela só falou. E quantas mortes já ocorreram por causa disso? Mas a experiência mostra que se você levar a fala da pessoa só como fala, aquilo vai passar, a pessoa vai cair em si, a vida vai seguir e você vai ser feliz. São experiências que eu tive na minha vida que me evitaram ir para a cadeia, ir para inimizades. Por quê? Porque quando você leva a sério o que uma mulher te ofende, aquela ofensa vira um crime para você, mas para ela só falou. É diferente, o homem é diferente da mulher em tudo, inclusive na dialética, na forma de pensar, no que diz respeito a ofender ou não ofender. Meu livro fala sobre jovem, a importância que tem o pai, a mãe, em orientar o filho, a filha, sobre aquilo que eles assistem ou deixam de assistir na internet. Parece tão simples para você. Parece tão simples para o jovem, mas aquilo traz uma consequência terrível. Terrível. porque acaba entrando para a cabeça do jovem, acaba entrando para a cabeça do adolescente e vira mágoa, vira ofensa. Mas, apóstolo, o que fazer quando isso acontece? É simples. Não leve nada a ferro e fogo. Seu filho te ofendeu, abrace ele. Dissolva aquele ódio. Seu filho te ofendeu, abrace ele. Dissolva.

0: E a senhora me machucou aquele dia falando isso, isso, isso, isso. Não se bate. Não se agride. Nem a mãe, nem o pai, nem o irmão, nenhuma outra pessoa, por uma coisa que ela falou sem pensar. Ah, mas ela deveria pensar, aposto. Deveria, mas não pensou. E por causa disso você vai piorar a situação, levando a sério uma ofensa.
1: O amor tem uma força violenta. Para cobrir todos os nossos erros e defeitos. Mais que isso, o amor tem um poder magnético de apagar o passado. Tem um provérbio que diz assim: quem bate esquece, quem apanha sempre lembra. Esse provérbio é do diabo. A Bíblia diz: esquecendo-me das coisas que para trás ficaram, prossigo meu alvo. O que ficou para trás eu esqueço. Ninguém nunca me ofendeu. Ninguém nunca me traiu. Ninguém nunca me machucou. Doeu na hora, doeu. Depois passou. Tem um livro muito antigo que eu li, que chama A Arte da Guerra. E nesse livro a gente aprende que a gente tem que sempre dar uma saída digna para os nossos inimigos, para que eles possam deixar de ser inimigos nossos. E se não tornarem nossos amigos, pelo menos nos respeitarem. Não tem essa de que ou você está do meu lado ou está contra mim. Não tem isso, não. Ou você está do meu lado, ou eu estou do seu lado. Porque eu quero é ser feliz. Eu quero te ver feliz. Eu quero te ajudar. Esse ano eu tive experiências impressionantes com pessoas que já me fizeram mal e eu ajudei. O fato de eu ter ajudado quem me fez o mal, me prejudicou? Não. A pessoa ficou toda sem graça comigo. Mas você está me ajudando? Eu falei, estou. Mas eu te fiz mal? Não fez, não. Fiz sim, me perdoe. Não fez, não. Porque o que você me fez de mal não me atingiu. E eu te amo. Você é meu irmão. Criou-se uma dívida. Criou-se uma dívida daquela pessoa para comigo por causa do perdão que eu liberei. Meu livro fala tudo isso e mais alguma coisa. Aliás, corrigindo, ele não fala tudo isso, ele fala alguma coisa disso.

e muito mais coisa que eu não falei aqui. A experiência que faz a diferença. Tem que usar a experiência das pessoas para construir uma nova história, um novo caminho, uma nova estrada para a sua vida. Te amo, te amo, te amo. Deus te abençoe. Você é meu irmão, você é minha irmã. Se todo mundo apagasse da memória os sofrimentos do passado e construísse um novo caminho de amor, de paz, o mundo seria diferente.

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2: 10 e 11.
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4: E entramos na semana do Monte Manaim. Monte Manaim, lugar dos grandes milagres de Deus. Primavera, estação das flores, dos frutos, e você prepara para você colher. Nós estamos nessa fé, colher coisas boas, e nós estamos aí com muita fé, com muita expectativa para dia 26 estarmos juntos no Monte Manaim. E os atos proféticos que vai acontecer: quebra de demanda, quebra de maldição, com a bispa Berenice Costa, bispa Débora Rocha, troca de raízes com a apóstola só Daniela Carvalho, a fonte de Ana, trabalho poderoso com a bispa Bárbara Barcelos, e também os 7 mergulhos que acontece no Rio Sagrado. Então nós teremos também um ato profético das danças. Os valentes estão preparando, as Marias, os jovens se preparam para esse encontro com Deus. E vai ser grandioso. Vai ser grandioso. Só faz festa quem tem certeza da vitória. A Bíblia conta uma passagem lá em Crônicas, segundo Crônicas, capítulo 32, do versículo em diante, do 1 em diante ali, mas no versículo 7 e 8, quando Deus fala através do rei Ezequias, porque o povo de Deus foi ameaçados. Sempre foi assim, né? Aqueles que servem a Deus incomoda muito os inimigos, e os inimigos levam ameaças para intimidar, para impedir o povo de avançar, crescer e prosperar na vida. E o rei Ezequias era um homem sincero, verdadeiro, temente a Deus, fazia a obra de Deus, até que ele recebeu uma ameaça do rei da Síria. E Deus usou o rei Ezequias para falar com o povo, para que não tivesse medo, pânico, porque o que estava conosco, com o povo de Deus, era mais forte do que estava com eles. Eles poderiam vir com a força dos braços, mas do nosso lado nós teríamos a força de Deus. Olha que poder, hein? Que palavra. Essa palavra é para você. que às vezes quer ir na força do seu braço. Tem guerras que você não vai vencer ela sozinha, não. Tem guerras, tem lutas que você não vai vencer sozinho, não. Você precisa muito de ter Deus, a presença do Arcanjo Miguel do seu lado. E aquela palavra foi muito boa para aquele povo, porque deu para as pessoas força e fé. Do nosso lado nós temos Deus. Do outro lado, do lado deles, eles vão pela força do braço deles, com as armas que eles têm. Mas do nosso lado, nós temos Deus. Isso é muito forte. Eu sei que tem uma pessoa, diante de tantas pessoas que estão ouvindo, que precisava ouvir essa palavra. Deus já revelou para ela de algo que vai entregar para ela agora, na primavera. Mas ela está preocupada com pacto. Deus mandou falar para você uma coisa: o dia de amanhã pertence a Ele. A primavera é agora, abertura da primavera. E deixe que Ele vai cuidar de você. Vai lá. Mas como é que o Senhor sabe? O Espírito de Deus está sobre mim, está te revelando. Porque algo já falou para você que você não vai, que você não tem condições de ir agora, porque você tem um compromisso dia 2. Mas se você ouvir a voz do Espírito de Deus, você vai esforçar, vai receber o que Deus vai te entregar lá, nesse ato profético, e você dia 2 de novembro vai contar seu testemunho do que Ele vai colocar na sua mão. Estou até arrepiando aqui, porque essa palavra é para uma pessoa que o Espírito de Deus está me usando para falar com ela. E se você sente que é com você, você vai falar com seu profeta e falar assim: profeta, me prepare, eu quero ir, eu vou fazer meu sacrifício, eu vou fazer o ato profético, eu quero estar lá, porque o Espírito de Deus usou a boca do profeta para falar comigo. Eu estou te abençoando em nome de Jesus. Crê no Senhor vosso Deus, estareis seguros. Credes nos seus profetas e prosperareis. Deus deu a vitória para o povo. O rei da Síria foi envergonhado. Porque do lado do povo de Deus, do lado do povo fiel, do lado do rei Ezequias, havia a força do Deus Todo-Poderoso. E quem pode contra Ele? Ninguém. Deus abate os soberbos, os corruptos, e joga por terra, e exalta os humildes. Está chegando a sua vez. Está chegando a sua vez. Olha aqui, ó. Está chegando a sua vez. É a sua vez. Você crê nessa palavra? Então obedece. Eu quero te ver lá.

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1: Paz e luz para você. Que o nosso Deus te abençoe rica e abundantemente, em nome de Jesus. No versículo 5 do Salmo 23, que diz assim: preparas-me uma mesa perante os meus inimigos, unges a minha cabeça com óleo e o meu cálice transborda. Que é isso, meu Deus do céu? É muito forte. Quem prepara a mesa para você se assentar, para eu me assentar e Deus nos honrar, é o próprio Deus. Então, a gente vai vendo, né, como que as coisas de Deus vão fluindo de uma forma extraordinária quando nós estamos na linha da obediência. Não é maravilhoso? A gente sente o cuidado de Deus. A gente sente a provisão de Deus nos mínimos detalhes da nossa vida. Porque Deus se importa com tudo. Ninguém quer participar tanto da sua vida como Deus. Deus, ele quer saber de tudo, ele quer estar junto de você o tempo todo. Aí você fala para mim: mas apóstola, Deus é onisciente. Nada está oculto aos seus olhos. Ele sabe de tudo o tempo todo. É verdade. Mas ele quer relacionamento. Por mais que ele já saiba, ele quer te ouvir contar para ele. Ele quer que você tenha nele a pessoa mais importante da sua vida. E Deus responde fé. Muitas vezes a gente peca achando que Deus é um ser tão grandioso e que não está nem aí para a gente. É verdade que ele é o ser grandioso, imensurável é a sua grandeza. Não tem como medir. Mas a inteligência de Deus não se compara à nossa, né? Ele é senhor do universo, mas ele se importa com cada um de nós. E ele quer participar dos detalhes da nossa vida, de tudo. Então, Deus se alegra quando você acorda de madrugada para conversar com ele. Porque a oração é você conversar com Deus. A oração é você entrar no céu. E reflexão é você entrar para dentro de si, é você conversar consigo mesmo, é você ver onde você tem errado e como você pode melhorar, é você ser grato pelo tanto que você já evoluiu, pelo tanto que você já melhorou, e você pedir ao Espírito Santo na sua reflexão que ele te ajude a ser amanhã melhor do que hoje e ser hoje melhor do que você foi ontem. Para você viver em crescimento, não é mesmo? Eu amo quando a gente para para refletir intensamente o que significa cada ordem de Deus na rotina da nossa vida. É a palavra de Deus diz que nós temos que refletir, né? Meditar na palavra de Deus. E o que, que é meditar? Meditação é algo assim que tem que ser guiado na palavra de Deus, porque é uma abertura do campo espiritual da sua vida, né? Então, a meditação, medita na palavra de dia e de noite. Deus ordenou isso para Josué: seja forte e corajoso, medita na palavra de dia e de noite. O que é meditar na palavra de Deus? É você se preocupar em obedecer a palavra de Deus, em garantir a sua prontidão de obediência a Deus. Isso agrada muito a Deus, porque Deus quer ser adorado, mas ele quer ser também a pessoa mais desejada por você, a pessoa mais íntima da sua vida. É maravilhoso? Ah, eu sinto Deus me carregando no colo quando eu vou tendo essas reflexões assim, e poder compartilhar com você aqui na oração da madrugada é um privilégio. Porque é discipulado, é compartilhar as grandezas de Deus, é ser um instrumento de boas novas. Isso é maravilhoso. Que Deus abençoe muito o seu trabalho, seus estudos, tudo que você fizer hoje. Que você faça baseando-se no temor do Senhor. Porque o temor do Senhor é o princípio da sabedoria. Não há sabedoria fora de Deus. Ele é o Senhor de toda a sabedoria. E dele, por meio do Espírito dele, o Espírito Santo, e para a glória dele, El Shaddai, o Deus Todo-Poderoso, são todas as coisas.

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0: Então se levantou Abraão pela manhã de madrugada, e albardou o seu jumento, e tomou consigo dois de seus moços, e Isaque seu filho, e cortou lenha para o holocausto, e levantou-se, e foi ao lugar que Deus lhe dissera. Ao terceiro dia levantou Abraão os seus olhos, e viu o lugar de longe, e disse Abraão a seus moços: Ficai-vos aqui com o jumento, e eu e o moço iremos até ali. E havendo adorado, tornaremos a vós. E tomou Abraão a lenha do holocausto, e pôs-la sobre Isaque seu filho. E ele tomou o fogo e o cutelo na sua mão, e foram ambos juntos. Então falou Isaque a Abraão seu pai, e disse: Meu pai. E ele disse: Eis-me aqui, meu filho. E ele disse: Eis aqui o fogo e a lenha, mas onde está o cordeiro para o holocausto? E disse Abraão: Deus proverá para si o cordeiro para o holocausto, meu filho. Assim caminharam ambos juntos. E chegaram ao lugar que Deus lhe dissera. E edificou Abraão ali um altar, e pôs em ordem a lenha, e amarrou a Isaque seu filho, e deitou-o sobre o altar, em cima da lenha. E estendeu Abraão a sua mão, e tomou o cutelo para imolar o seu filho. Mas o anjo do Senhor lhe bradou desde os céus e disse: Abraão, Abraão. E ele disse: Eis-me aqui. Então disse: Não estendas a tua mão sobre o moço, e não lhe faças nada, porquanto agora sei que temes a Deus, e não me negaste o teu filho, o teu único filho. Então levantou Abraão os seus olhos e olhou, e eis um carneiro de trás dele, travado pelos seus chifres num mato. E foi Abraão, e tomou o carneiro, e ofereceu-o em holocausto, em lugar de seu filho. 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
1: Qual o nome da senhora?
2: Adriana.
1: A cidade?
2: Juiz de Fora.
1: Conta para as pessoas o que estava acontecendo com a senhora.
2: Então, eu estava com uma dor no pé direito há um tempo já. Isso me incomodava muito no trabalho.
1: Quanto tempo, mais ou menos?
2: Há mais de 2 anos. Tomava remédio, não adiantava. Foi aí que eu iniciei a corrente, com esse propósito de receber essa libertação dessa dor que me incomodava bastante.
1: O que essa dor impossibilitava a senhora de fazer? Como que era a rotina da senhora? Como que era esse sofrimento?
2: No trabalho, né? Eu sou professora, então me atrapalhava ficar em pé na sala. Então me incomodava bastante. Foi aí que eu entrei na corrente em favor dessa dor nos meus pés. E já meu pé não está doendo mais, não tem dor mais nos meus pés. Tenho certeza que eu recebi a minha cura aqui hoje, foi concretizada.
1: Glória a Deus. O que a senhora fala para essa pessoa que está assistindo a senhora agora, que está passando por um problema parecido, com dores no corpo, que não sabe de onde vem, não tem explicação, toma remédio, não resolve, vai no médico, não adianta, o médico não sabe o que é. O que a senhora fala para essa pessoa?
2: Eu aconselho que você vá para o santuário, mais perto da sua casa, da sua cidade, inicie a sua corrente, que realmente é forte, é poderosa. Eu tenho a certeza porque eu fui curada. Hoje eu não sinto mais dor nenhuma no meu pé. Hoje eu vim fazer aqui o ato profético só para concretizar, porque eu já estou curada em nome de Jesus.
1: Glória a Deus. Esse é mais um testemunho aqui diretamente do Monte Manaim, o lugar dos grandes milagres de Deus.
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1: 118.

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1: Muito bem, eu fico muito feliz de ser essa pessoa simples que eu sou. Eu amo ser assim. Para mim, as coisas mais valiosas da vida são as pequenas coisas. O gesto de amor, de carinho, o gesto de afeto, sabe, minha irmã, sabe, meu irmão, nós erramos muitas vezes quando esperamos receber dentro de casa o carinho que damos. O pai, a mãe, quando criam seus filhos, criam com tanto amor, com tanto carinho, dão antes de nascer todo o amor, a vida. A mãe que arrisca a sua vida e muda seu corpo para poder conceber, e é linda. A mulher grávida é linda, a concepção é muito linda. Deus não dependeu do homem para Jesus nascer, mas dependeu da mulher, Maria, para a concepção de Jesus. Mas o homem, o pai, ele prepara para receber, para ajudar, para festejar a chegada do filho e dar ao filho conforto, apoio, criar o filho, estudar o filho, dentro das suas possibilidades, porque nem todos os pais têm condição de estudar os filhos, mas dão amor, dão carinho. E quando chegam na velhice, muito embora hoje as pessoas estão conseguindo viver uma vida saudável e jovem até 80, 90 anos, e isso vai cada dia mais prolongar, e Deus abençoe que prolongue mesmo. Mas as pessoas se machucam muito dentro de casa, são muito machucadas dentro de casa, principalmente pelo desprezo. Principalmente pelo desprezo. Desprezo dos filhos, desprezo do marido, que não dá valor ao que a esposa faz. Desprezo da esposa, que muitas vezes não sabe reconhecer a luta do homem para manutenção da família e o apoio que dá. Tem pessoas que só dão valor depois que perdem. Só dão valor à mãe depois que perde. Só dão valor ao pai depois que perde. Só dão valor à esposa depois que perde. Só dão valor ao marido depois que perde. Eu tenho passado aqui a importância de cada pessoa seguir avante na vida. A depressão, ela aparece na vida de uma pessoa e ela sepulta, mata a pessoa em vida. Porque a pessoa passa a se sentir dentro de um buraco negro, sem prazer para nada na vida, porque não tem esperança, não tem um sonho. E a vida de um pai, de uma mãe que criou os filhos e recebeu desprezo, não acabou não. Não acabou não. Sua vida não acabou não. Você tem muito para dar às pessoas. Do seu amor, do seu carinho, do seu apoio. Nós temos muito para fazer para Deus. Você cumpriu sua obrigação de pai? Parabéns. Criou seus filhos? Cumpriu sua obrigação de mãe? Parabéns. Agora, uma nova etapa começa na sua vida. Nós temos muita gente para ajudar. Muitos jovens que estão nas drogas. Muita gente que está querendo suicidar, se matar. Muita gente que precisa de você, que precisa de mim, que precisa de nós. E Deus me colocou no seu caminho para restituir a você a vontade de viver, para que você possa ter esperança de seguir avante na sua missão. Porque cada um de nós tem uma missão. Cada um tem a sua missão. Não somente eu que sou missionário, mas cada um. E é esta missão a razão da nossa vida. Então, você está doente, você está sofrendo, vá para o santuário, seja curado, seja libertado, pegue seu castiçal, pegue sua espada e vá à luta. Pegue a sua arca da aliança, construa seu altar na sua casa, vá à luta, vamos ajudar as pessoas e vamos ser felizes também. Porque a vida, ela é linda, ela é linda, a vida é linda e ela se constitui em fazer o bem e ser feliz. É isso aí, minha irmã! É isso aí, meu irmão, e eu estou aqui, ó, aqui eu, ó, do seu lado, passando força e fé para você.

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3: Eu quero ter uma conversa franca com você sobre a sua vida, seus problemas, seus desafios e Deus. Deus sendo seu pai. Porque você é filho de Deus. Você é filha de Deus. Deus sendo seu pai, rico. Deus não é um pai miserável. Deus sendo seu pai, amoroso. O nosso Deus é um pai amoroso. Deus sendo seu Pai, poderoso, Ele pode todas as coisas. E é chamado de Todo-Poderoso, é o Shaddai. Deus sendo seu Pai, meu Pai, nosso Pai, não está de braços cruzados diante do seu sofrimento. Não está de braços cruzados diante dessa situação que você está passando. Eu quero que chegue mais perto. Deus me colocou no seu caminho para ter uma conversa lúcida com você, inteligente, clara, sem meias palavras, e dizer para você que se Deus é bom, e Ele é bom. Se Ele é teu Pai, e Ele é teu Pai. Se Ele é poderoso, e Ele é poderoso. O teu Pai bom, poderoso, não vai deixar de te ajudar a sair dessa situação. Não vai deixar de agir em seu favor. Deus tem exércitos, miríades de anjos, que estão na terra, comandados pelo arcanjo Miguel, para guerrearem contra os teus inimigos, contra a inveja, contra o feitiço, contra a doença mandada, contra a magia, contra a amarração, contra todo tipo de laço que armaram para destruir seu casamento, sua vida, sua família, para destruir sua saúde, para roubar seu sono, para destruir sua vida emocional, te causar depressão, tristeza e vazio na alma. Você crê que Deus tem poder? Não o homem, Deus. Deus, o teu Deus, o nosso Deus, o teu Pai, o nosso Pai. Você crê que Ele tem poder para mudar a história da sua vida? Você crê que Deus tem poder para tirar você desse leito de dor? Você crê que Deus tem poder para levantar sua vida, salvar seu casamento? Você crê que Deus tem poder para tirar seu filho nas drogas, das drogas? Se você crê, você tem fé. Se você tem fé, Deus tem poder.

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0: Então se levantou Abraão pela manhã de madrugada, e albardou o seu jumento, e tomou consigo dois de seus moços, e Isaque seu filho, e cortou lenha para o holocausto, e levantou-se, e foi ao lugar que Deus lhe dissera. Ao terceiro dia levantou Abraão os seus olhos, e viu o lugar de longe, e disse Abraão a seus moços: Ficai-vos aqui com o jumento, e eu e o moço iremos até ali, e havendo adorado, tornaremos a vós. E tomou Abraão a lenha do holocausto, e pôs-la sobre Isaque seu filho, e ele tomou o fogo e o cutelo na sua mão, e foram ambos juntos. Então falou Isaque a Abraão seu pai, e disse: Meu pai. E ele disse: Eis-me aqui, meu filho. E ele disse: Eis aqui o fogo e a lenha, mas onde está o cordeiro para o holocausto? E disse Abraão: Deus proverá para si o cordeiro para o holocausto, meu filho. Assim caminharam ambos juntos. E chegaram ao lugar que Deus lhe dissera. E edificou Abraão ali um altar, e pôs em ordem a lenha, e amarrou a Isaque seu filho, e deitou-o sobre o altar em cima da lenha. E estendeu Abraão a sua mão, e tomou o cutelo para imolar o seu filho. Mas o anjo do Senhor lhe bradou desde os céus e disse: Abraão, Abraão. E ele disse: Eis-me aqui. Então disse: Não estendas a tua mão sobre o moço e não lhe faças nada, porquanto agora sei que temes a Deus. E não me negaste o teu filho, o teu único filho. Então levantou Abraão os seus olhos e olhou, e eis um carneiro de trás dele, travado pelos seus chifres num mato. E foi Abraão, e tomou o carneiro, e ofereceu-o em holocausto, em lugar de seu filho. 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
2: Eu tenho tido a alegria de falar com tanta gente maravilhosa que me acompanha na programação, que reflete comigo sobre a vida. Ainda mais porque eu acho que a vida nos leva à fé. Os sofrimentos que todos nós passamos, os desafios, as humilhações, as dificuldades, nos empurram para os braços de Deus. Tem uma palavra que Jesus disse, que aquele que não vem por amor, vem pela dor, mas vem. Eu vim para a casa de Deus pela dor, pelo sofrimento, pela doença. Eu vim pela dor e fiquei por amor. me apaixonei pelo santuário, me apaixonei pelas coisas de Deus. E esta paixão, este amor, esta fé viva, esta fé avivada, é que me mantém de pé, animado, feliz e alegre, e mantém de pé, animado, felizes e alegres, milhares de pessoas. Somos assim, movidos pela fé, pela alegria de ter encontrado uma oportunidade na vida de ser feliz. E a felicidade está aqui dentro, ó, dentro do meu coração, dentro do seu coração. E o nosso coração está no santuário. Jesus disse: onde estiver o vosso tesouro, ali também estará o vosso coração. É lindo, né? Meu Deus do céu, é lindo!

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1: 24 horas no ar. 00:02.
0: 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No Monte Manaim, todos viram ele orar no altar do castiçal e a chuva de milagres descer. Muita gente foi curada na hora, com a chuva sobrenatural. Ele sempre foi chamado de o homem dos milagres.

Ele viaja pelo Brasil recolhendo cadeira de rodas, muletas e aparelhos de pessoas curadas através da sua oração. Impressionante o poder sobrenatural que Deus lhe concedeu. Uma certa vez, ele mandou as pessoas comprarem nas lojas da cidade um lenço branco comum, que nunca tivesse sido usado. Mandou as pessoas colocarem o lenço no local da enfermidade. E orou pedindo a Jesus que curasse as pessoas e tocasse no lenço com suas mãos ensanguentadas. Quando terminou a oração, ele mandou as pessoas olharem para o lenço e lá estava a marca do sangue, como sinal do toque das mãos ensanguentadas de Jesus. No Monte Manaim, onde esse homem ora, os anjos aparecem de forma sobrenatural. As pessoas veem a olhos nus os anjos de Deus que moram ali, na montanha sagrada de Manaim. Lá também foi fotografada uma porta misteriosa, junto ao rio sagrado, num lugar onde não há construção.

0: Que mistério há nesse homem? Como explicar a oração que ele fez pelo rádio, mandando os espíritos que se escondem dentro das casas se manifestarem nas garrafas d'água? E sem tocar em nenhuma garrafa, apenas orando pelo rádio, muitas garrafas estouraram. Outras entortaram como se tivessem sido levadas ao fogo. E em outras apareceram terra de cemitério e bichos. Como explicar esses fenômenos sobrenaturais realizados através da simplicidade desse homem de Deus? A oração que ele faz para quem está com feitiçaria nas mãos, fazendo travar as mãos das pessoas de tal forma que elas não conseguem separar uma mão da outra. A oração de Manassés, que faz a pessoa esquecer completamente o passado de sofrimento dela. E mesmo que ela tente lembrar, ela não consegue mais. As pessoas que vão ao Monte Manaim perguntam: como pode um homem ter tanto poder assim? E as vezes que vimos ele tirar dores com a mão e ainda mostrar para as pessoas ao dizer: a dor dela está aqui na minha mão. E perguntar à pessoa: parou de doer? E a pessoa responder: sumiu a dor. Ele mostra na mão dele: a sua dor está aqui. Que mistério há nesse homem? Quem é ele para fazer isso? Por que ele é tão simples? A resposta é uma só. Estamos diante de um verdadeiro apóstolo de Cristo. O apóstolo Davi, missionário Adelino de Carvalho.
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1: Esta é a prece da meia-noite. Quando os dois ponteiros do relógio apontam para os céus, milhares e milhares de católicos, espíritas, protestantes e evangélicos formam comigo a grande força espiritual, a prece da meia-noite. Pelos que choram, pelos carentes de amor e de afeto, pelos injustiçados e encarcerados, e por todos aqueles que, irmanados numa grande força do pensamento positivo, fazem comigo a poderosa oração da proteção.

Arca da Aliança. Da estrela reveladora dos mistérios espirituais. Do castiçal sagrado e da força espiritual da espada do Arcanjo Miguel, invoca o poder mais alto e clamo. Chagas abertas, sagrado coração, todo amor e bondade, o sangue de nosso Senhor Jesus Cristo no meu corpo se derrame hoje e sempre. E eu andarei vestido e armado com as armas espirituais de Deus, para que meus inimigos, tendo pés, não me alcancem, tendo mãos, não me peguem, tendo olhos, não me enxerguem, e nem pensamentos eles possam ter para me fazer mal. Armas de fogo o meu corpo não alcançarão, facas e lanças se quebrem sem ao meu corpo chegar, cordas e correntes se arrebentem sem o meu corpo amarrar. O Arcanjo Miguel derrube meus inimigos com o poder de sua espada de fogo. Jesus Cristo me proteja e me defenda com o poder de sua santa e divina graça. O Espírito Santo me cubra de luz e me guie na verdade. E Deus, com sua infinita misericórdia e grande poder, seja meu defensor contra as maldades e perseguições de meus inimigos. E eu, para sempre, saberei dizer graças a Deus.

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3: 24
4: Meia-noite e 22.
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5: Paz e luz para você. Que o nosso Deus te abençoe rica e abundantemente, em nome de Jesus. No versículo 5 do Salmo 23, que diz assim: preparas-me uma mesa perante os meus inimigos, unges a minha cabeça com óleo e o meu cálice transborda. Que é isso, meu Deus do céu? É muito forte. Quem prepara a mesa para você se assentar, para eu me assentar e Deus nos honrar, é o próprio Deus. Então, a gente vai vendo, né, como que as coisas de Deus vão fluindo de uma forma extraordinária quando nós estamos na linha da obediência. Não é maravilhoso? A gente sente o cuidado de Deus. A gente sente a provisão de Deus nos mínimos detalhes da nossa vida. Porque Deus se importa com tudo. Ninguém quer participar tanto da sua vida como Deus. Deus, ele quer saber de tudo, ele quer estar junto de você o tempo todo. Aí você fala para mim: mas apóstola, Deus é onisciente. Nada está oculto aos seus olhos. Ele sabe de tudo o tempo todo. É verdade. Mas ele quer relacionamento. Por mais que ele já saiba, ele quer te ouvir contar para ele. Ele quer que você tenha nele a pessoa mais importante da sua vida. E Deus responde fé. Muitas vezes a gente peca achando que Deus é um ser tão grandioso e que não está nem aí para a gente. É verdade que ele é o ser grandioso, imensurável é a sua grandeza. Não tem como medir. Mas a inteligência de Deus não se compara à nossa, né? Ele é Senhor do universo, mas ele se importa com cada um de nós. E ele quer participar dos detalhes da nossa vida, de tudo. Então, Deus se alegra quando você acorda de madrugada para conversar com Ele. Porque a oração é você conversar com Deus. Oração é você entrar no céu. E reflexão é você entrar para dentro de si. É você conversar consigo mesmo. É você ver onde você tem errado e como você pode melhorar. É você ser grato pelo tanto que você já evoluiu, pelo tanto que você já melhorou. E você pedir ao Espírito Santo na sua reflexão que Ele te ajude a ser amanhã melhor do que hoje. E ser hoje melhor do que você foi ontem. Para você viver em crescimento, não é mesmo? Eu amo quando a gente para para refletir intensamente o que significa cada ordem de Deus na rotina da nossa vida. É a palavra de Deus diz que nós temos que refletir, né? Meditar na palavra de Deus. E o que, que é meditar? Meditação é algo assim que tem que ser guiado na palavra de Deus, porque é uma abertura do campo espiritual da sua vida, né? Então, a meditação, medita na palavra de dia e de noite. Deus ordenou isso para Josué: seja forte e corajoso, medita na palavra de dia e de noite. O que, que é meditar na palavra de Deus? É você se preocupar em obedecer a palavra de Deus, em garantir a sua prontidão de obediência a Deus. Isso agrada muito a Deus, porque Deus quer ser adorado, mas Ele quer ser também a pessoa mais desejada por você, a pessoa mais íntima da sua vida. É maravilhoso? Ah, eu sinto Deus me carregando no colo quando eu vou tendo essas reflexões assim, e poder compartilhar com você aqui na oração da madrugada é um privilégio, porque é discipulado, é compartilhar as grandezas de Deus, é ser um instrumento de boas novas. Isso é maravilhoso. Que Deus abençoe muito o seu trabalho, seus estudos, tudo que você fizer hoje. Que você faça baseando-se no temor do Senhor. Porque o temor do Senhor é o princípio da sabedoria. Não há sabedoria fora de Deus. Ele é o Senhor de toda a sabedoria. E dele, por meio do Espírito dele, o Espírito Santo, e para a glória dele, El Shaddai, o Deus Todo-Poderoso, são todas as coisas.

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3: A maior prova que uma pessoa tem Deus no coração é quando ela ama, não é verdade? O carinho dos nossos irmãos ao receber cada pessoa que vem ao santuário, com tantas marcas de sofrimento, tristeza, sequelas, coração sangrando, marcado por ofensas de pessoas da própria família. As pessoas chegam no santuário machucadas, tristes, angustiadas. E elas alcançam de Deus a benevolência, a compaixão, e recebem dos nossos irmãos, que também um dia chegaram assim, como eu também cheguei assim no santuário, recebem amor e recebem um conhecimento espiritual. É maravilhoso. É maravilhoso. O conhecimento nos livra do sofrimento. Daí a razão pela qual nós temos a participação de muitos companheiros nossos. Cada quadro do nosso programa traz a luz do conhecimento da revelação de Deus. Vamos agora a mais um quadro do nosso programa. Obrigado pelo carinho da sua audiência.
4: Alegria do Senhor é a nossa força. Você já analisou isso? Às vezes, as pessoas esquecem que não há força na tristeza, na angústia, no vazio, na depressão, e que a força, ela vem no Senhor. Não há força no carro, na casa, nas conquistas. A força vem no Senhor. E quantas vezes a pessoa, ao invés de buscar no Senhor, busca nas outras coisas. E a Bíblia diz que buscai, pois, em primeiro lugar o Senhor, o teu reino, a sua fidelidade, a sua justiça. Ser justo, ser verdadeiro. E as outras coisas lhe acrescentarão. Nós já sabemos o caminho. Nós já temos a direção. Nós já temos o norte. Nós já sabemos onde temos que ir. Mas às vezes a pessoa, ela acaba esquecendo que o Senhor é a base de tudo. E ela vai para A, para B, para C, para D, para F. para fins de prazer, mas tudo tem que voltar no Senhor. Então eu quero te fazer uma pergunta nesse dia. Você já orou hoje? Na hora que você abriu os seus olhos, você agradeceu a Deus por mais um dia? Ah, Dom Luiz, eu estou passando uma luta, está tão difícil, não estou tendo nem tempo. Escuta, não ter tempo para o dono do tempo é desculpa. Faça isso agora. Agradeça a Deus por tudo, até se está difícil. Obrigado, Senhor, porque mesmo difícil, o Senhor tem me dado força para continuar. Se deu certo, obrigado, Senhor, porque eu sei que o Senhor me deu sabedoria para que essas coisas estivessem caminhando. Atribua a Deus as suas vitórias e agradeça a Deus por suas lutas, e você verá que as coisas serão melhores para você, encaixarão de forma mais saudável, porque em tudo louvemos ao Senhor. Repito, em tudo louvemos ao Senhor. E que você seja forte nas suas batalhas. Senhor nosso Deus e nosso Pai Todo-Poderoso, chega-se a primavera, um tempo de alegria, um tempo de bênção, um tempo de força, de entusiasmo, de olharmos para frente e saber que até aqui o Senhor tem nos sustentado, tem nos ajudado, tem sido conosco. Obrigado, Espírito Santo, por tudo que o Senhor tem feito por nós. Por estarmos de pé e saber que o Senhor tem nos sustentado, tem nos abençoado, tem dirigido os nossos passos. Saber que tem sido, meu Deus, uma direção, uma luz em meio à escuridão. Obrigado pela Tua presença, Senhor. Abençoe o nosso dia, e até o que der errado vai dar certo, porque temos um dia produtivo e abençoado. Em nome de Jesus. E quem crê, diga amém. E graças a Deus. Graças a Deus. É primavera. É primavera. E nós estaremos comemorando o tempo da colheita, o tempo das flores, um tempo de alegria, no nome de Jesus. Que Deus abençoe. Paz e luz para você.

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0: Então se levantou Abraão pela manhã de madrugada, e albardou o seu jumento, e tomou consigo dois de seus moços, e Isaque seu filho, e cortou lenha para o holocausto, e levantou-se, e foi ao lugar que Deus lhe dissera. Ao terceiro dia levantou Abraão os seus olhos, e viu o lugar de longe, e disse Abraão a seus moços: Ficai-vos aqui com o jumento, e eu e o moço iremos até ali. E havendo adorado, tornaremos a vós. E tomou Abraão a lenha do holocausto, e pôs-la sobre Isaque seu filho. E ele tomou o fogo e o cutelo na sua mão, e foram ambos juntos. Então falou Isaque a Abraão seu pai, e disse: Meu pai. E ele disse: Eis-me aqui, meu filho. E ele disse: Eis aqui o fogo e a lenha, mas onde está o cordeiro para o holocausto? E disse Abraão: Deus proverá para si o cordeiro para o holocausto, meu filho. Assim caminharam ambos juntos. E chegaram ao lugar que Deus lhe dissera. E edificou Abraão ali um altar, e pôs em ordem a lenha, e amarrou a Isaque seu filho, e deitou-o sobre o altar, em cima da lenha. E estendeu Abraão a sua mão, e tomou o cutelo para imolar o seu filho. Mas o anjo do Senhor lhe bradou desde os céus e disse: Abraão, Abraão. E ele disse: Eis-me aqui. Então disse: Não estendas a tua mão sobre o moço, e não lhe faças nada, porquanto agora sei que temes a Deus, e não me negaste o teu filho, o teu único filho. Então levantou Abraão os seus olhos e olhou, e eis um carneiro de trás dele, travado pelos seus chifres num mato. E foi Abraão, e tomou o carneiro, e ofereceu-o em holocausto, em lugar de seu filho. 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
1: Meia-noite 54.
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2: Hoje eu quero falar sobre respeito. Eu creio que o respeito é o principal ingrediente do amor. Grande problema da decadência do nosso país nos últimos tempos e a perda de valores dentro das famílias, e nós observamos que dentro dos lares, a maioria das casas, existe uma tragédia. Ou o filho está nas drogas, ou o casamento é de aparência, ou tem uma pessoa com a vida arruinada financeiramente, ou tem uma pessoa doente com uma doença mandada por trabalhos de esquerda, feitiço. Ou tem uma pessoa com problemas espirituais, desejo de suicídio. Depressão. Angústia, tristeza e vazio na alma. É tão impressionante isso que eu estou falando com você, que quando a gente anda por São Paulo, Belo Horizonte, Salvador, Brasília, Rio de Janeiro, uma cidade grande, e mesmo cidades pequenas, e a gente olha no decorrer da madrugada para os prédios, a gente olha para os prédios residenciais, nós nos deparamos com muitos apartamentos acesos. Porque tem muita gente que não dorme à noite. Outras não têm paz para dormir. Outras pessoas, por causa da depressão, insônia. É impressionante quando nós começamos a fazer a oração da madrugada, 3 horas da manhã, tínhamos poucas pessoas. Hoje nós temos mais de 1 milhão de pessoas que oram conosco 3 horas da manhã. Pela internet, pelo site, pelo Facebook, Missionária Adelino de Carvalho, pela TV Reino, na web. A grande verdade é que as pessoas precisam entender que diante de um mundo tenebroso, de tanta maldade, de tanta crueldade, inveja e tanta coisa ruim, droga, espíritos trevosos, não há outra saída. Não há. Não há outra saída a não ser se agarrar em Deus.

pela sua vida, que você estava rodeado de inimigos, num beco sem saída. 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
3: Carregamos no peito um coração cheio de fé. Na nossa alma, marca da confiança no nosso Pai que não falha. Na oração de Jesus, Ele diz: Pai nosso que estás nos céus, venha a nós o vosso reino. E esse reino é o reino da paz, é o reino do amor, é o reino da alegria, é o reino de luz, é o reino dos céus, é o reino da fé. A fé nos conduz ao triunfo, à vitória. A fé nos conduz à cura, ao milagre, à libertação, a conquistar de Deus o impossível. A força da fé é violenta, e sem fé é impossível agradar a Deus.

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3: Jesus disse: "Pedi e não recebeis, porque não sabeis pedir." Até para orar é preciso saber. Até para pedir a Deus é preciso saber orar. Há um velho provérbio no interior que diz: quem não sabe rezar xinga a Deus. É engraçado, né? Mas verdadeiro. O conhecimento espiritual faz com que você tenha na sua vida o caminho de luz, o caminho de paz, o caminho da oração. A oração traz a força espiritual, mas o conhecimento traz a luz. Há muitas pessoas que não recebem porque oram errado, e oram de forma errada por falta de conhecimento espiritual. Dentro do nosso programa, vamos agora a mais um quadro importante, trazendo para você a luz do conhecimento espiritual, através da participação de companheiros e companheiras que enriquecem profundamente o nosso programa.
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1: "A sabedoria edificou sua casa e lavrou suas sete colunas." Provérbios 9:1.
0: Quando Salomão, filho de Davi, assumiu o reino de Israel, ele pegou um reino falido, empobrecido pelas derrotas sofridas por inimigos que tomaram do povo de Deus suas riquezas. Diante das dificuldades e sem ver a saída, Salomão convocou todo o povo a fazer um grande sacrifício a Deus. Ao ver o sacrifício perfeito no altar, Deus viu a fé de Salomão no sacrifício oferecido no altar. E aquele sacrifício tocou no coração do Pai, que desceu do céu e disse a Salomão para lhe fazer um pedido. Salomão, Então pediu a Deus sabedoria e conhecimento. Mas Deus lhe deu mais. Deus deu a Salomão muito mais do que ele pediu: saúde, riqueza, longevidade e vitória sobre todos os inimigos. Bárbara Barcelos agora traz para você as sete colunas da sabedoria.
4: O temor do Senhor é o princípio da sabedoria. Uma flor rara. Havia uma jovem que tinha de tudo: um marido maravilhoso, filhos perfeitos, um emprego que lhe pagava muito bem e uma família unida. O estranho é que ela não conseguia conciliar tudo isso. O trabalho, os afazeres lhe ocupavam todo o tempo e a sua vida era deficitária em algumas áreas. Se o trabalho lhe consumia muito tempo, ela tirava os filhos. Se surgiam problemas, ela deixava de lado o marido. E assim, as pessoas que ela amava eram sempre deixadas para depois. Certo dia, seu pai, um homem muito sábio, lhe deu um presente. O presente era uma flor linda, cara, raríssima, da qual havia apenas um único exemplar no mundo. E era aquela que o pai estava lhe presenteando. Então ele disse para a filha: minha filha, esta flor vai te ajudar muito. Vai te ajudar mais do que você imagina. Você tem apenas que regá-la, podar de vez em quando, e se sobrar um tempinho, conversar um pouco com ela. Ela te dará em troca um perfume maravilhoso, que vai perfumar toda a sua casa, sua vida, seus dias. Um perfume sem igual. É só você fazer o que estou te dizendo. A jovem ficou muito emocionada. Afinal, a flor era uma beleza sem igual. Mas o tempo foi passando, os problemas surgiam, o trabalho consumia todo o seu tempo e a sua vida continuava confusa e não permitia que ela cuidasse da flor, que ela passasse pela flor e desse uma regadinha apenas, nem isso. Ela passava direto pela flor, até que um dia, sem mais nem menos, a flor morreu. A jovem chegou em casa e levou um grande susto. A flor estava completamente morta. Suas raízes estavam ressecadas, as pétalas caídas e suas folhas amarelas. A moça chorou demais. Ligou para o pai e contou aquilo que havia acontecido. E o pai então, calmamente, respondeu para a menina: minha filha, eu já imaginava que isso iria acontecer. Eu não posso te dar outra flor igual a esta, porque não existe outra igual a esta. Existem muitas flores, mas igual a esta, não tem nenhuma igual. Essa era única. Única assim como seus filhos, única como seu marido, única como a sua família. Todos esses são bênçãos que Deus lhe deu. Mas você precisa ter tempo para regar, para podar, para dar atenção. Pois assim como a flor, os sentimentos também morrem. Você se acostumou a ver a flor sempre ali, naquele mesmo lugar, sempre florida e perfumada. mas você se esqueceu de cuidar dela. Por isso ela morreu. Mas que bom que foi a flor que morreu. Ainda há tempo de você cuidar da sua família. Meu amigo, minha amiga, é claro que alguém deve estar pensando nesse momento: eu não posso parar de trabalhar para cuidar da minha família, porque é com o dinheiro que eu ganho trabalhando que eu posso sustentar a minha família. O trabalho dignifica um homem. E se você trabalha muito para sustentar a sua família, você está, claro, de parabéns, é digno de louvor e honras por isso. Mas não é a quantidade de tempo que você tem com os seus filhos, com o seu esposo, com a sua esposa ou com os seus pais, que criam laços fortes, mas sim a qualidade de tempo. Que seja pouco tempo, mas que seja um pouco tempo de grande qualidade. E essa qualidade, nesse pouco tempo, formará laços indestrutíveis na sua família. Reflita sobre isso e que o Espírito de Deus abençoe a sua vida.

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1: 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E abençoarei os que te abençoarem, e amaldiçoarei os que te amaldiçoarem. E em ti serão benditas todas as famílias da terra.
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2: E entramos na semana do Monte Manaim. 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Primavera, estação das flores, dos frutos, e você prepara para você colher. Nós estamos nessa fé, colher coisas boas. E nós estamos aí com muita fé, com muita expectativa, para dia 26 estarmos juntos no Monte Manaim. E os atos proféticos que vai acontecer: quebra de demanda, quebra de maldição, a bispa Berenice Costa, a bispa Débora Rocha, troca de raízes com a apóstola só Daniela Carvalho, a fonte de Ana, trabalho poderoso com a bispa Bárbara Barcelos, e também os sete mergulhos que acontece no Rio Sagrado. Então nós teremos também um ato profético das danças. Os valentes estão preparando, as Marias, os jovens se preparam para esse encontro com Deus. E vai ser grandioso. Vai ser grandioso. Só faz festa quem tem certeza da vitória. A Bíblia conta uma passagem lá em Crônicas, segundo Crônicas, capítulo 32, do versículo em diante, do 1 em diante ali, mas no versículo 7 e 8, quando Deus fala através do rei Ezequias, porque o povo de Deus foi ameaçados. Sempre foi assim, né? Aqueles que servem a Deus incomodam muito os inimigos, e os inimigos levam ameaças para intimidar, para impedir o povo de avançar, crescer e prosperar na vida. O rei Ezequias era um homem sincero, verdadeiro, temente a Deus, fazia a obra de Deus, até que ele recebeu uma ameaça do rei da Síria. E Deus usou o rei Ezequias para falar com o povo, para que não tivesse medo, pânico, porque o que estava conosco, com o povo de Deus, era mais forte do que estava com eles. Eles poderiam vir com a força dos braços, mas do nosso lado nós teríamos a força de Deus. Olha que poder, hein? Que palavra. Essa palavra é para você, que às vezes quer ir na força do seu braço. Tem guerras que você não vai vencê-la sozinha, não. Tem guerras, tem lutas que você não vai vencer sozinho, não. Você precisa muito de ter Deus, a presença do Arcanjo Miguel do seu lado. E aquela palavra foi muito boa para aquele povo, porque deu para as pessoas força e fé. Do nosso lado nós temos Deus. Do outro lado, do lado deles, eles vão pela força do braço deles, com as armas que eles têm. Mas do nosso lado nós temos Deus. Isso é muito forte. Eu sei que tem uma pessoa, diante de tantas pessoas que estão ouvindo, que precisava ouvir essa palavra. Deus já revelou para ela de algo que vai entregar para ela agora, na primavera. Mas ela está preocupada com o pacto. Deus mandou falar para você uma coisa: o dia de manhã pertence a Ele. A primavera é agora, abertura da primavera. E deixe que Ele vai cuidar de você. Vai lá. Mas como é que o Senhor sabe? O Espírito de Deus está sobre mim, está te revelando. Porque algo já falou para você que você não vai, que você não tem condições de ir agora, porque você tem um compromisso dia 2. Mas se você ouvir a voz do Espírito de Deus, você vai esforçar, vai receber o que Deus vai te entregar lá, nesse ato profético. E você, dia 2 de novembro, vai contar seu testemunho do que Ele vai colocar na sua mão. Estou até arrepiando aqui. Porque essa palavra é para uma pessoa que o Espírito de Deus está me usando para falar com ela. E se você sente que é com você, você vai falar com seu profeta e falar assim: profeta, me prepare, eu quero ir. Vou fazer meu sacrifício, eu vou fazer o ato profético, eu quero estar lá, porque o Espírito de Deus usou a boca do profeta para falar comigo. Eu estou te abençoando em nome de Jesus. Crê no Senhor vosso Deus, estareis seguros. Credes nos seus profetas e prosperareis. Deus deu a vitória para o povo. O rei da Síria foi envergonhado, porque do lado do povo de Deus, do lado do povo fiel, do lado do rei Ezequias, havia a força do Deus Todo-Poderoso. E quem pode contra ele? Ninguém. Deus abate os soberbos, os corruptos, e joga por terra, e exalta os humildes. Está chegando a sua vez. Está chegando a sua vez. Olha aqui, ó. Está chegando a sua vez. É a sua vez. Você crê nessa palavra? Então obedece. Eu quero te ver lá.

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1: 1:51.

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0: 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E amarrou a Isaque seu filho, e deitou-o sobre o altar, em cima da lenha. 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Mas o anjo do Senhor lhe bradou desde os céus e disse: Abraão, Abraão. E ele disse: Eis-me aqui. 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
1: 2h48.
2: Eu creio que quando a gente toma uma decisão, essa decisão de ser feliz, essa decisão de não parar no meio do caminho, não desistir, de enfrentar mesmo de frente os problemas, as dificuldades, porque é um dia após o outro, e a gente sabe que nem todo mundo que te cerca quer ver o seu bem. Então, a batalha espiritual é constante. Mas quando a gente toma essa decisão de vencer, de ser um vencedor, de vencer mesmo a dor, não tem nada, não tem ninguém que consiga nos parar. Não tem ninguém que consiga nos deter. Porque quando você vai dar o primeiro passo e o segundo, e caminha, e de repente você está correndo e não para, e segue em frente, o reino dos céus inteiro, ele conspira em seu favor, ele age em seu favor. É impressionante quantas situações que eu já passei, enfrentei, enfrento até hoje, mas quando eu me levanto com força, quando eu me levanto com fé e vou para a batalha, firme na batalha e não paro, e sei do que eu quero, então logo vem o agir de Deus, o mover dos céus, dos anjos de Deus, agindo em meu favor. Eu sinto que essa palavra é para uma pessoa dentre as milhares de pessoas que estão me ouvindo agora, que você vem se sentindo acuado, cercado de tantas situações e que você já não sabia o que fazer, mas que agora você decidiu se levantar com força, com fé, com coragem, e não desistir, não recuar, mas seguir em frente. E só diante dessa decisão, então o reino dos céus conspira em seu favor, age em seu favor. É muito forte isso, e você sente no seu corpo. e já começa a ver se mover ao seu redor. Aí é seguir em frente. É o sacrifício que gera milagres. É a fé violenta, poderosa, que te leva a não recuar jamais, mas a fazer o que tem que ser feito. Outro dia eu falei, quantas pessoas que elas são derrotadas por dentro, de tal forma que elas não tomam uma decisão, não têm uma iniciativa e acabam por medo ou por causa do será ou do achismo, será que vai dar certo? Ah, eu acho que não vai dar, não vou conseguir. Acabam não fazendo e depois passam a vida inteira lamentando, sofrendo, e chega um tempo que não tem jeito mais. Mas tem jeito para você.

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3: E entramos na semana do Monte Manaim. Monte Manaim, lugar dos grandes milagres de Deus. Primavera, estação das flores, dos frutos. E você prepara para você colher. Nós estamos nessa fé. Colher coisas boas. E nós estamos aí com muita fé, com muita expectativa para dia 26 estarmos juntos no Monte Manaim. E os atos proféticos que vai acontecer. Quebra de demanda, quebra de maldição. A bispa Berenice Costa, a bispa Débora Rocha. Troca de raízes com a apóstola só Daniela Carvalho, a fonte de Ana, trabalho poderoso com a bispa Bárbara Barcelos e também os sete mergulhos que acontecem no Rio Sagrado. Então nós teremos também um ato profético das danças, os valentes estão preparando, as Marias, os jovens se preparam para esse encontro com Deus. E vai ser grandioso. Vai ser grandioso. Só faz festa quem tem certeza da vitória. A Bíblia conta uma passagem lá em Crônicas, segundo Crônicas, capítulo 32, do versículo em diante, do 1 em diante ali, mas no versículo 7 e 8, quando Deus fala através do rei Ezequias. Porque o povo de Deus foi ameaçados. Sempre foi assim, né? Aqueles que servem a Deus incomodam muito os inimigos e os inimigos... Foi assim, né? Aqueles que servem a Deus incomodam...

falar com o povo para que não tivesse medo, pânico, porque o que estava conosco, eu com o povo de Deus, era mais forte do que estava com eles. Eles poderiam vir com a força dos braços, mas do nosso lado nós teria a força de Deus. Olha que poder, hein? Que palavra. Essa palavra é para você, que às vezes quer ir na força do seu braço. Tem guerras que você não vai vencê-la sozinha, não. Tem guerras, tem lutas que você não vai vencer sozinho, não. Você precisa muito de ter Deus, a presença do Arcanjo Miguel do seu lado. E aquela palavra foi muito boa para aquele povo, porque deu para as pessoas força e fé. Do nosso lado nós temos Deus. Do outro lado, do lado deles, eles vão pela força do braço deles, com as armas que eles têm. Mas do nosso lado nós temos Deus. Isso é muito forte. Eu sei que tem uma pessoa, diante de tantas pessoas que estão ouvindo, que precisava ouvir essa palavra. Deus já revelou para ela de algo que vai entregar para ela agora, na primavera. Mas ela está preocupada com o pacto. Deus mandou falar para você uma coisa: o dia de manhã pertence a Ele. A primavera é agora. Abertura da primavera. E deixe que Ele vai cuidar de você. Vai lá. Mas como é que o Senhor sabe? O Espírito de Deus está sobre mim, está te revelando. Porque algo já falou para você que você não vai, que você não tem condições de ir agora, porque você tem um compromisso dia 2. Mas se você ouvir a voz do Espírito de Deus, você vai esforçar, vai receber o que Deus vai te entregar lá, nesse ato profético, e você dia 2 de novembro vai contar seu testemunho do que Ele vai colocar na sua mão. Estou até arrepiando aqui, porque essa palavra é para uma pessoa que o Espírito de Deus está me usando para falar com ela. E se você sente que é com você, você vai falar com seu profeta e falar assim: profeta, me prepare, eu quero ir, vou fazer meu sacrifício, eu vou fazer o ato profético, eu quero estar lá, porque o Espírito de Deus usou a boca do profeta para falar comigo. Eu estou te abençoando em nome de Jesus. Crê no Senhor vosso Deus, estareis seguros. Credes nos seus profetas e prosperareis. Deus deu a vitória para o povo. O rei da Síria foi envergonhado, porque do lado do povo de Deus, do lado do povo fiel, do lado do rei Ezequias, havia a força do Deus Todo-Poderoso. E quem pode contra Ele? Ninguém. Deus abate os soberbos, os corruptos, e joga por terra, e exalta os humildes. Está chegando a sua vez. Está chegando a sua vez. Olha aqui, ó. Está chegando a sua vez. É a sua vez. Você crê nessa palavra? Então obedece. Eu quero te ver lá.

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2: 3:23.

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1: Paz e luz para você. Que o nosso Deus te abençoe rica e abundantemente, em nome de Jesus. No versículo 5 do Salmo 23, que diz assim: preparas-me uma mesa perante os meus inimigos, unges a minha cabeça com óleo e o meu cálice transborda. Que é isso, meu Deus do céu? É muito forte. Quem prepara a mesa para você se assentar, para eu me assentar e Deus nos honrar, é o próprio Deus. Então, a gente vai vendo, né, como que as coisas de Deus vão fluindo de uma forma extraordinária quando nós estamos na linha da obediência. Não é maravilhoso? A gente sente o cuidado de Deus. A gente sente a provisão de Deus nos mínimos detalhes da nossa vida. Porque Deus se importa com tudo. Ninguém quer participar tanto da sua vida como Deus. Deus, ele quer saber de tudo, ele quer estar junto de você o tempo todo. Aí você fala para mim: mas apóstola, Deus é onisciente, nada está oculto aos seus olhos. Ele sabe de tudo o tempo todo. É verdade. Mas ele quer relacionamento. Por mais que ele já saiba, ele quer te ouvir contar para ele. Ele quer que você tenha nele a pessoa mais importante da sua vida. E Deus responde fé. Muitas vezes a gente peca achando que Deus é um ser tão grandioso e que não está nem aí para a gente. É verdade que ele é o ser grandioso, imensurável é a sua grandeza. Não tem como medir. Mas a inteligência de Deus não se compara à nossa, né? Ele é senhor do universo, mas ele se importa com cada um de nós. E ele quer participar dos detalhes da nossa vida, de tudo. Então, Deus se alegra quando você acorda de madrugada para conversar com ele. Porque a oração é você conversar com Deus. A oração é você entrar no céu. E reflexão é você entrar para dentro de si. É você conversar consigo mesmo. É você ver onde você tem errado e como você pode melhorar. É você ser grato pelo tanto que você já evoluiu, pelo tanto que você já melhorou. E você pedir ao Espírito Santo na sua reflexão que ele te ajude a ser amanhã melhor do que hoje. E ser hoje melhor do que você foi ontem. Para você viver em crescimento, não é mesmo? Eu amo quando a gente para para refletir intensamente o que significa cada ordem de Deus na rotina da nossa vida. É a palavra de Deus diz que nós temos que refletir, né? Meditar na palavra de Deus. E o que, que é meditar? Meditação é algo assim que tem que ser guiado na palavra de Deus, porque é uma abertura do campo espiritual da sua vida, né? Então, a meditação, medita na palavra de dia e de noite. Deus ordenou isso para Josué: seja forte e corajoso, medita na palavra de dia e de noite. O que é meditar na palavra de Deus? É você se preocupar em obedecer a palavra de Deus, em garantir a sua prontidão de obediência a Deus. Isso agrada muito a Deus, porque Deus quer ser adorado, mas ele quer ser também a pessoa mais desejada por você, a pessoa mais íntima da sua vida. É maravilhoso? Ah, eu sinto Deus me carregando no colo quando eu vou tendo essas reflexões assim, e poder compartilhar com você aqui na oração da madrugada é um privilégio. Porque é discipulado, é compartilhar as grandezas de Deus, é ser um instrumento de boas novas. Isso é maravilhoso. Que Deus abençoe muito o seu trabalho, seus estudos, tudo que você fizer hoje. Que você faça baseando-se no temor do Senhor. Porque o temor do Senhor é o princípio da sabedoria. Não há sabedoria fora de Deus. Ele é o Senhor de toda a sabedoria. E dele, por meio do Espírito dele, o Espírito Santo, e para a glória dele, El Shaddai, o Deus Todo-Poderoso, são todas as coisas.

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0: 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Ao terceiro dia levantou Abraão os seus olhos, e viu o lugar de longe, e disse Abraão a seus moços: Ficai-vos aqui com o jumento, e eu e o moço iremos até ali. 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Assim caminharam ambos juntos. E chegaram ao lugar que Deus lhe dissera. E edificou Abraão ali um altar, e pôs em ordem a lenha. E amarrou a Isaque seu filho, e deitou-o sobre o altar, em cima da lenha. E estendeu Abraão a sua mão, e tomou o cutelo para imolar o seu filho. Mas o anjo do Senhor lhe bradou desde os céus e disse: Abraão, Abraão. E ele disse: Eis-me aqui. Então disse: Não estendas a tua mão sobre o moço, e não lhe faças nada, porquanto agora sei que temes a Deus, e não me negaste o teu filho, o teu único filho. Então levantou Abraão os seus olhos e olhou, e eis um carneiro detrás dele, travado pelos seus chifres num mato. E foi Abraão, e tomou o carneiro, e ofereceu-o em holocausto, em lugar de seu filho. 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
0: Então se levantou Abraão pela manhã de madrugada, e albardou o seu jumento, e tomou consigo dois de seus moços, e Isaque seu filho, e cortou lenha para o holocausto, e levantou-se, e foi ao lugar que Deus lhe dissera. Ao terceiro dia levantou Abraão os seus olhos, e viu o lugar de longe, e disse Abraão a seus moços: Ficai-vos aqui com o jumento, e eu e o moço iremos até ali, e havendo adorado, tornaremos a vós. E tomou Abraão a lenha do holocausto, e pôs-la sobre Isaque seu filho, e ele tomou o fogo e o cutelo na sua mão, e foram ambos juntos. Então falou Isaque a Abraão seu pai, e disse: Meu pai. E ele disse: Eis-me aqui, meu filho. E ele disse: Eis aqui o fogo e a lenha, mas onde está o cordeiro para o holocausto? E disse Abraão: Deus proverá para si o cordeiro para o holocausto, meu filho. Assim caminharam ambos juntos. E chegaram ao lugar que Deus lhe dissera. E edificou Abraão ali um altar, e pôs em ordem a lenha, e amarrou a Isaque seu filho, e deitou-o sobre o altar, em cima da lenha. E estendeu Abraão a sua mão, e tomou o cutelo para imolar o seu filho. Mas o anjo do Senhor lhe bradou desde os céus e disse: Abraão, Abraão. E ele disse: Eis-me aqui. Então disse: Não estendas a tua mão sobre o moço, e não lhe faças nada, porquanto agora sei que temes a Deus, e não me negaste o teu filho, o teu único filho. Então levantou Abraão os seus olhos e olhou, e eis um carneiro detrás dele, travado pelos seus chifres num mato. E foi Abraão, e tomou o carneiro, e ofereceu-o em holocausto, em lugar de seu filho. 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
0: 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Mas o anjo do Senhor lhe bradou desde os céus e disse: Abraão, Abraão. E ele disse: Eis-me aqui. Então disse: Não estendas a tua mão sobre o moço, e não lhe faças nada, porquanto agora sei que temes a Deus, e não me negaste o teu filho, o teu único filho. Então levantou Abraão os seus olhos e olhou, e eis um carneiro de trás dele, travado pelos seus chifres num mato. 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
0: 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Ao terceiro dia levantou Abraão os seus olhos, e viu o lugar de longe, e disse Abraão a seus moços: Ficai-vos aqui com o jumento, e eu e o moço iremos até ali. 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Mas o anjo do Senhor lhe bradou desde os céus e disse: Abraão, Abraão. 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

0: Deus uma oferta de 1.000 bois. 1.000 bois. E este homem tinha pegado um reino falido e o nome dele era Salomão. E Deus desceu do céu ao ver o sacrifício de Salomão e o mandou fazer um pedido, e ele fez. E Salomão não pediu riqueza, Salomão não pediu poder, Salomão não pediu saúde, Salomão pediu sabedoria. E pela sabedoria de Salomão ele conquistou saúde, dinheiro, riqueza e poder. A força da sabedoria, a força de buscar o conhecimento de Deus, nos leva a orar de forma certa. Nós vamos agora a mais um quadro do nosso programa, trazendo para você a luz do conhecimento espiritual.
1: Diz a palavra de Deus.
2: A sabedoria edificou sua casa e lavrou suas 7 colunas. Provérbios 9:1.
1: Quando Salomão, filho de Davi, assumiu o reino de Israel, ele pegou um reino falido, empobrecido pelas derrotas sofridas por inimigos que tomaram do povo de Deus suas riquezas. Diante das dificuldades e sem ver a saída, Salomão convocou todo o povo a fazer um grande sacrifício a Deus. Ao ver o sacrifício perfeito no altar, Deus viu a fé de Salomão no sacrifício oferecido no altar. E aquele sacrifício tocou no coração do Pai, que desceu do céu e disse a Salomão para lhe fazer um pedido. Salomão então pediu a Deus sabedoria e conhecimento. Mas Deus lhe deu mais. Deus deu a Salomão muito mais do que ele pediu: saúde, riqueza, longevidade e vitória sobre todos os inimigos. Bárbara Barcelos agora traz para você as 7 colunas da sabedoria.
3: O temor do Senhor é o princípio da sabedoria. Uma flor rara. Havia uma jovem que tinha de tudo: um marido maravilhoso, filhos perfeitos, um emprego que lhe pagava muito bem e uma família unida. O estranho é que ela não conseguia conciliar tudo isso. O trabalho, os afazeres lhe ocupavam todo o tempo e a sua vida era deficitária em algumas áreas. Se o trabalho lhe consumia muito tempo, ela tirava os filhos. Se surgiam problemas, ela deixava de lado o marido. E assim, as pessoas que ela amava eram sempre deixadas para depois. Certo dia, seu pai, um homem muito sábio, lhe deu um presente. O presente era uma flor linda, cara, raríssima, da qual havia apenas um único exemplar no mundo. E era aquela que o pai estava lhe presenteando. Então ele disse para a filha: minha filha, esta flor vai te ajudar muito, vai te ajudar mais do que você imagina. Você tem apenas que regá-la, podar de vez em quando e, se sobrar um tempinho, conversar um pouco com ela. Ela te dará em troca um perfume maravilhoso, que vai perfumar toda a sua casa, sua vida, seus dias. Um perfume sem igual. É só você fazer o que estou te dizendo. A jovem ficou muito emocionada. Afinal, a flor era uma beleza sem igual. Mas o tempo foi passando, os problemas surgiam, o trabalho consumia todo o seu tempo e a sua vida continuava confusa e não permitia que ela cuidasse da flor, que ela passasse pela flor e desse uma regadinha apenas, nem isso. Ela passava direto pela flor, até que um dia, sem mais nem menos, a flor morreu. A jovem chegou em casa e levou um grande susto. A flor estava completamente morta. Suas raízes estavam ressecadas, as pétalas caídas e suas folhas amarelas. A moça chorou demais. Ligou para o pai e contou aquilo que havia acontecido. E o pai, então, calmamente respondeu para a menina: minha filha, eu já imaginava que isso iria acontecer. Eu não posso te dar outra flor igual a esta, porque não existe outra igual a esta. Existem muitas flores, mas igual a esta, não tem nenhuma igual. Essa era única. Única assim como seus filhos, única como seu marido, única como a sua família. Todos esses são bênçãos que Deus lhe deu, mas você precisa ter tempo para regar, para podar, para dar atenção, pois assim como a flor, os sentimentos também morrem. Você se acostumou a ver a flor sempre ali, naquele mesmo lugar, sempre florida e perfumada. Mas você se esqueceu de cuidar dela. Por isso ela morreu. Mas que bom que foi a flor que morreu. Ainda há tempo de você cuidar da sua família. Meu amigo, minha amiga, é claro que alguém deve estar pensando nesse momento: eu não posso parar de trabalhar para cuidar da minha família, porque é com o dinheiro que eu ganho trabalhando que eu posso sustentar a minha família. O trabalho dignifica um homem. E se você trabalha muito para sustentar a sua família, você está, claro, de parabéns, é digno de louvor e honras por isso. Mas não é a quantidade de tempo que você tem com os seus filhos, com o seu esposo, com a sua esposa ou com os seus pais, que criam laços fortes, mas sim a qualidade de tempo. Que seja pouco tempo, mas que seja um pouco tempo de grande qualidade. E essa qualidade, nesse pouco tempo, formará laços indestrutíveis na sua família. Reflita sobre isso e que o Espírito de Deus abençoe a sua vida.

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3: E entramos na semana do Monte Manaim. 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Primavera, estação das flores, dos frutos. E você prepara para você colher. Nós estamos nessa fé. Colher coisas boas. E nós estamos aí com muita fé, com muita expectativa para dia 26 estarmos juntos no Monte Manaim. E os atos proféticos que vai acontecer. Quebra de demanda, quebra de maldição. A bispa Berenice Costa, a bispa Débora Rocha. Troca de raízes com a apóstola só Daniela Carvalho, a fonte de Ana, trabalho poderoso com a bispa Bárbara Barcelos e também os sete mergulhos que acontecem no Rio Sagrado. Então nós teremos também um ato profético das danças, os valentes estão preparando, as Marias, os jovens se preparam para esse encontro com Deus. E vai ser grandioso. Vai ser grandioso. Só faz festa quem tem certeza da vitória. A Bíblia conta uma passagem lá em Crônicas, segundo Crônicas, capítulo 32, do versículo em diante, do 1 em diante ali, mas no versículo 7 e 8, quando Deus fala através do rei Ezequias, porque o povo de Deus foi ameaçados. Sempre foi assim, né? Aqueles que servem a Deus incomoda muito os inimigos e os inimigos levam ameaças para intimidar, para impedir o povo de avançar, crescer e prosperar na vida. O rei Ezequias era um homem sincero, verdadeiro, temente a Deus, fazia a obra de Deus, até que ele recebeu uma ameaça do rei da Síria. E Deus usou o rei Ezequias para falar com o povo, para que não tivesse medo, pânico, porque o que estava conosco, com o povo de Deus, era mais forte do que estava com eles. Eles poderiam vir com a força dos braços, mas do nosso lado nós teria a força de Deus. Olha que poder, hein? Que palavra. Essa palavra é para você, que às vezes quer ir na força do seu braço. Tem guerras que você não vai vencê-la sozinha, não. Tem guerras, tem lutas que você não vai vencer sozinho, não. Você precisa muito de ter Deus, a presença do Arcanjo Miguel do seu lado. E aquela palavra foi muito boa para aquele povo, porque deu para as pessoas força e fé. Do nosso lado nós temos Deus. Do outro lado, do lado deles, eles vão pela força do braço deles, com as armas que eles têm. Mas do nosso lado, nós temos Deus. Isso é muito forte. Eu sei que tem uma pessoa, diante de tantas pessoas que estão ouvindo, que precisava ouvir essa palavra. Deus já revelou para ela de algo que vai entregar para ela agora, na primavera. Mas ela está preocupada com o pacto. Deus mandou falar para você uma coisa: o dia de manhã pertence a Ele. A primavera é agora. Abertura da primavera. E deixe que Ele vai cuidar de você. Vai lá. Mas como é que o Senhor sabe? O Espírito de Deus está sobre mim, está te revelando. Porque algo já falou para você que você não vai, que você não tem condições de ir agora, porque você tem um compromisso dia 2. Mas se você ouvir a voz do Espírito de Deus, você vai esforçar, vai receber o que Deus vai te entregar lá, nesse ato profético, e você dia 2 de novembro vai contar seu testemunho do que Ele vai colocar na sua mão. Estou até arrepiando aqui, porque essa palavra é para uma pessoa que o Espírito de Deus está me usando para falar com ela. E se você sente que é com você, você vai falar com seu profeta e falar assim: profeta, me prepare, eu quero ir, eu vou fazer meu sacrifício, eu vou fazer o ato profético, eu quero estar lá, porque o Espírito de Deus usou a boca do profeta para falar comigo. Eu estou te abençoando em nome de Jesus. Crê no Senhor vosso Deus, estareis seguros. Credes nos seus profetas e prosperareis. Deus deu a vitória para o povo. O rei da Síria foi envergonhado. Porque do lado do povo de Deus, do lado do povo fiel, do lado do rei Ezequias, havia a força do Deus Todo-Poderoso. E quem pode contra ele? Ninguém. Deus abate os soberbos, os corruptos, e joga por terra, e exalta os humildes. Está chegando a sua vez. Está chegando a sua vez. Olha aqui, ó. Está chegando a sua vez. É a sua vez. Você crê nessa palavra? Então obedece. Eu quero te ver lá.

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1: Creio que quando a gente toma uma decisão, essa decisão de ser feliz, essa decisão de não parar no meio do caminho, não desistir, de enfrentar mesmo de frente os problemas, as dificuldades, porque é um dia após o outro. E a gente sabe que nem todo mundo que te cerca quer ver o seu bem. Então, a batalha espiritual é constante. Mas quando a gente toma essa decisão de vencer, de ser um vencedor, de vencer mesmo a dor, não tem nada, não tem ninguém que consiga nos parar, não tem ninguém que consiga nos deter, porque quando você vai dar o primeiro passo e o segundo e caminha e de repente você está correndo e não para e segue em frente, o reino dos céus inteiro ele conspira em seu favor, ele age em seu favor. É impressionante quantas situações que eu já passei, enfrentei, enfrento até hoje, mas quando eu me levanto com força, quando eu me levanto com fé e vou para a batalha, firme na batalha e não paro, e sei do que eu quero, então logo vem o agir de Deus, o mover dos céus, dos anjos de Deus, agindo em meu favor. Eu sinto que essa palavra é para uma pessoa dentre as milhares de pessoas que estão me ouvindo agora, que você vem se sentindo acuado, cercado de tantas situações e que você já não sabia o que fazer, mas que agora você decidiu se levantar com força, com fé, com coragem e não desistir, não recuar, mas seguir em frente. E só diante dessa decisão, então o reino dos céus conspira em seu favor, age em seu favor. É muito forte isso e você sente no seu corpo. E já começa a ver se mover ao seu redor. Aí é seguir em frente. É o sacrifício que gera milagres. É a fé violenta, poderosa, que te leva a não recuar jamais, mas a fazer o que tem que ser feito. Outro dia eu falei, quantas pessoas que elas são derrotadas por dentro, de tal forma que elas não tomam uma decisão, não têm uma iniciativa e acabam por medo ou por causa do será ou do achismo, será que vai dar certo? Ah, eu acho que não vai dar, não vou conseguir. Acabam não fazendo e depois passam a vida inteira lamentando, sofrendo, e chega um tempo que não tem jeito mais. Mas tem jeito para você.

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3: E entramos na semana do Monte Manaim. 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Primavera, estação das flores, dos frutos. E você prepara para você colher. Nós estamos nessa fé. Colher coisas boas. E nós estamos aí com muita fé, com muita expectativa para dia 26 estarmos juntos no Monte Manaim. E os atos proféticos que vai acontecer, quebra de demanda, quebra de maldição, a bispa Berenice Costa, a bispa Débora Rocha, troca de raízes com a apóstola só Daniela Carvalho, a fonte de Ana, trabalho poderoso com a bispa Bárbara Barcelos, e também os sete mergulhos que acontecem no Rio Sagrado. Então nós teremos também um ato profético das danças. Os valentes estão preparando, as Marias, os jovens se preparam para esse encontro com Deus. E vai ser grandioso. Vai ser grandioso. Só faz festa quem tem certeza da vitória. A Bíblia conta uma passagem lá em Crônicas, segundo Crônicas, capítulo 32, do versículo em diante, do 1 em diante ali, mas no versículo 7 e 8, quando Deus fala através do rei Ezequias. Porque o povo de Deus foi ameaçados. Sempre foi assim, né? Aqueles que servem a Deus incomodam muito os inimigos, e os inimigos levam ameaças para intimidar, para impedir o povo de avançar, crescer e prosperar na vida. E o rei Ezequias era um homem sincero, verdadeiro, temente a Deus, fazer a obra de Deus, até que ele recebeu uma ameaça do rei da Síria. E Deus usou o rei Ezequias para falar com o povo, para que não tivesse medo, pânico, porque o que estava conosco, com o povo de Deus, era mais forte do que estava com eles. Eles poderiam vir com a força dos braços, mas do nosso lado nós teríamos a força de Deus. Olha que poder, hein? Que palavra. Essa palavra é para você, que às vezes quer ir na força do seu braço. Tem guerras que você não vai vencê-las sozinha, não. Tem guerras, tem lutas que você não vai vencer sozinho, não. Você precisa muito de ter Deus, a presença do Arcanjo Miguel do seu lado. E aquela palavra foi muito boa para aquele povo, porque deu para as pessoas força e fé. Do nosso lado nós temos Deus. Do outro lado, do lado deles, eles vão pela força do braço deles, com as armas que eles têm. Mas do nosso lado nós temos Deus. Isso é muito forte. Eu sei que tem uma pessoa, diante de tantas pessoas que estão ouvindo, que precisava ouvir essa palavra. Deus já revelou para ela de algo que vai entregar para ela agora, na primavera. Mas ela está preocupada com o pacto. Deus mandou falar para você uma coisa: o dia de amanhã pertence a Ele. A primavera é agora, a abertura da primavera. E deixe que Ele vai cuidar de você. Vai lá. Mas como é que o Senhor sabe? O Espírito de Deus que está sobre mim está te revelando. Porque algo já falou para você que você não vai, que você não tem condições de ir agora, porque você tem um compromisso dia 2. Mas se você ouvir a voz do Espírito de Deus, você vai esforçar, vai receber o que Deus vai te entregar lá, nesse ato profético, e você dia 2 de novembro vai contar seu testemunho do que Ele vai colocar na sua mão. Estou até arrepiando aqui, porque essa palavra é para uma pessoa que o Espírito de Deus está me usando para falar com ela. E se você sente que é com você, você vai falar com seu profeta e falar assim: profeta, me prepare, eu quero ir, eu vou fazer meu sacrifício, eu vou fazer o ato profético, eu quero estar lá, porque o Espírito de Deus usou a boca do profeta para falar comigo. Eu estou te abençoando em nome de Jesus. Boca do profeta para falar comigo. Eu estou te abençoando em nome de Jesus.

Deus abate os soberbos, os corruptos, e joga por terra, e exalta os humildes. Está chegando a sua vez. Está chegando a sua vez. Olha aqui, ó. Está chegando a sua vez. É a sua vez. Você crê nessa palavra? Então obedece. Eu quero te ver lá.

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1: 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Seus holocaustos e seus sacrifícios serão aceitos em meu altar, pois a minha casa será chamada casa de oração para todos os povos. Isaías 56:7.
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2: 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Primavera, estação das flores, dos frutos, e você prepara para você colher. Nós estamos nessa fé, colher coisas boas. E nós estamos aí com muita fé, com muita expectativa, para dia 26 estarmos juntos no Monte Manaim. E os atos proféticos que vai acontecer: quebra de demanda, quebra de maldição, com a bispa Berenice Costa, bispa Débora Rocha, troca de raízes com a apóstola só Daniela Carvalho, a fonte de Ana, trabalho poderoso com a bispa Bárbara Barcelos, e também os sete mergulhos que acontece no Rio Sagrado. Então nós teremos também um ato profético das danças. Os valentes estão preparando, as Marias, os jovens se preparam para esse encontro com Deus. E vai ser grandioso. Vai ser grandioso. Só faz festa quem tem certeza da vitória. A Bíblia conta uma passagem lá em Crônicas, segundo Crônicas, capítulo 32, do versículo em diante, do 1 em diante ali, mas no versículo 7 e 8, quando Deus fala através do rei Ezequias, porque o povo de Deus foi ameaçados. Sempre foi assim, né? Aqueles que servem a Deus incomoda muito os inimigos, e os inimigos levam ameaças para intimidar, para impedir o povo de avançar, crescer e prosperar na vida. E o rei Ezequias era um homem sincero, verdadeiro, temente a Deus, fazia a obra de Deus, até que ele recebeu uma ameaça do rei da Síria. E Deus usou o rei Ezequias para falar com o povo, para que não tivesse medo, pânico, porque o que estava conosco, com o povo de Deus, era mais forte do que estava com eles. Eles poderiam vir com a força dos braços, mas do nosso lado nós teríamos a força de Deus. Olha que poder, hein? Que palavra. Essa palavra é para você, que às vezes quer ir na força do seu braço. Tem guerras que você não vai vencê-la sozinha, não. Tem guerras, tem lutas que você não vai vencer sozinho, não. Você precisa muito de ter Deus, a presença do Arcanjo Miguel do seu lado. E aquela palavra foi muito boa. para aquele povo, porque deu para as pessoas força e fé. Do nosso lado nós temos Deus. Do outro lado, do lado deles, eles vão pela força do braço deles, com as armas que eles têm. Mas do nosso lado nós temos Deus. Isso é muito forte. Eu sei que tem uma pessoa, diante de tantas pessoas que estão ouvindo, que precisava ouvir essa palavra. Deus já revelou para ela de algo que vai entregar para ela agora, na primavera. Mas ela está preocupada com o pacto. Deus mandou falar para você uma coisa: o dia de amanhã pertence a Ele. A primavera é agora, abertura da primavera. E deixe que Ele vai cuidar de você. Vai lá. Mas como é que o Senhor sabe? O Espírito de Deus está sobre mim, está te revelando. Porque algo já falou para você que você não vai, que você não tem condições de ir agora, porque você tem um compromisso dia 2. Mas se você ouvir a voz do Espírito de Deus, você vai esforçar, vai receber o que Deus vai te entregar lá, nesse ato profético, e você dia 2 de novembro vai contar seu testemunho do que Ele vai colocar na sua mão. Estou até arrepiando aqui, porque essa palavra é para uma pessoa que o Espírito de Deus está me usando para falar com ela. E se você sente que é com você, você vai falar com seu profeta e falar assim: profeta, me prepare, eu quero ir, vou fazer meu sacrifício, eu vou fazer o ato profético, eu quero estar lá, porque o Espírito de Deus usou a boca do profeta para falar comigo. Eu estou te abençoando em nome de Jesus. Crê no Senhor vosso Deus, estareis seguros. Credes nos seus profetas e prosperareis. Deus deu a vitória para o povo. O rei da Síria foi envergonhado, porque do lado do povo de Deus, do lado do povo fiel, do lado do rei Ezequias, havia a força do Deus Todo-Poderoso. E quem pode contra Ele? Ninguém. Deus abate os soberbos, os corruptos, e joga por terra, e exalta os humildes. Está chegando a sua vez. Está chegando a sua vez. Olha aqui, ó. Está chegando a sua vez. É a sua vez. Você crê nessa palavra? Então obedece. Eu quero te ver lá.

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1: Paz e luz para você. Que o nosso Deus te abençoe rica e abundantemente, em nome de Jesus. No versículo 5 do Salmo 23, que diz assim: preparas-me uma mesa perante os meus inimigos, unges a minha cabeça com óleo e o meu cálice transborda. Que é isso, meu Deus do céu? É muito forte. Quem prepara a mesa para você se assentar, para eu me assentar e Deus nos honrar, é o próprio Deus. Então, a gente vai vendo, né, como que as coisas de Deus vão fluindo de uma forma extraordinária quando nós estamos na linha da obediência. Não é maravilhoso? A gente sente o cuidado de Deus. A gente sente a provisão de Deus nos mínimos detalhes da nossa vida. Porque Deus se importa com tudo. Ninguém quer participar tanto da sua vida como Deus. Deus, ele quer saber de tudo, ele quer estar junto de você o tempo todo. Aí você fala para mim: mas apóstola, Deus é onisciente. Nada está oculto aos seus olhos. Ele sabe de tudo o tempo todo. É verdade. Mas ele quer relacionamento. Por mais que ele já saiba, ele quer te ouvir contar para ele. Ele quer que você tenha nele a pessoa mais importante da sua vida. E Deus responde fé. Muitas vezes a gente peca achando que Deus é um ser tão grandioso e que não está nem aí para a gente. É verdade que ele é o ser grandioso, imensurável é a sua grandeza. Não tem como medir. Mas a inteligência de Deus não se compara à nossa, né? Ele é senhor do universo, mas ele se importa com cada um de nós. E ele quer participar dos detalhes da nossa vida, de tudo. Então, Deus se alegra quando você acorda de madrugada para conversar com ele. Porque a oração é você conversar com Deus. A oração é você entrar no céu. E reflexão é você entrar para dentro de si. É você conversar consigo mesmo. É você ver onde você tem errado e como você pode melhorar. É você ser grato pelo tanto que você já evoluiu, pelo tanto que você já melhorou. E você pedir ao Espírito Santo na sua reflexão que ele te ajude a ser amanhã melhor do que hoje. E ser hoje melhor do que você foi ontem. Para você viver em crescimento, não é mesmo? Eu amo quando a gente para para refletir intensamente o que significa cada ordem de Deus na rotina da nossa vida. É a palavra de Deus diz que nós temos que refletir, né? Meditar na palavra de Deus. E o que é meditar? Meditação é algo assim que tem que ser guiado na palavra de Deus, porque é uma abertura do campo espiritual da sua vida, né? Então, a meditação, medita na palavra de dia e de noite. Deus ordenou isso para Josué: seja forte e corajoso, medita na palavra de dia e de noite. O que é meditar na palavra de Deus? É você se preocupar em obedecer a palavra de Deus, em garantir a sua prontidão de obediência a Deus. Isso agrada muito a Deus, porque Deus quer ser adorado, mas ele quer ser também a pessoa mais desejada por você, a pessoa mais íntima da sua vida. É maravilhoso? Ah, eu sinto Deus me carregando no colo quando eu vou tendo essas reflexões assim, e poder compartilhar com você aqui na oração da madrugada é um privilégio. Porque é discipulado, é compartilhar as grandezas de Deus, é ser um instrumento de boas novas. Isso é maravilhoso. Que Deus abençoe muito o seu trabalho, seus estudos, tudo que você fizer hoje. Que você faça baseando-se no temor do Senhor. Porque o temor do Senhor é o princípio da sabedoria. Não há sabedoria fora de Deus. Ele é o Senhor de toda a sabedoria. E dele, por meio do Espírito dele, o Espírito Santo, e para a glória dele, El Shaddai, o Deus Todo-Poderoso, são todas as coisas.

0: Porquê no Monte. Foi no monte que Abraão ofereceu seu filho Isaque como sacrifício, conforme Deus ordenara.
1: Assim diz a palavra de Deus, no livro de Gênesis, capítulo 22, versículos de 3 a 13.
0: Então se levantou Abraão pela manhã de madrugada, e albardou o seu jumento, e tomou consigo dois de seus moços, e Isaque seu filho, e cortou lenha para o holocausto, e levantou-se, e foi ao lugar que Deus lhe dissera. Ao terceiro dia levantou Abraão os seus olhos, e viu o lugar de longe, e disse Abraão a seus moços: Ficai-vos aqui com o jumento, e eu e o moço iremos até ali. E havendo adorado, tornaremos a vós. E tomou Abraão a lenha do holocausto, e pôs-la sobre Isaque seu filho. E ele tomou o fogo e o cutelo na sua mão, e foram ambos juntos. Então falou Isaque a Abraão seu pai, e disse: Meu pai. E ele disse: Eis-me aqui, meu filho. E ele disse: Eis aqui o fogo e a lenha, mas onde está o cordeiro para o holocausto? E disse Abraão: Deus proverá para si o cordeiro para o holocausto, meu filho. Assim caminharam ambos juntos. E chegaram ao lugar que Deus lhe dissera. E edificou Abraão ali um altar, e pôs em ordem a lenha, e amarrou a Isaque seu filho, e deitou-o sobre o altar, em cima da lenha. E estendeu Abraão a sua mão, e tomou o cutelo para imolar o seu filho. Mas o anjo do Senhor lhe bradou desde os céus e disse: Abraão, Abraão. E ele disse: Eis-me aqui. Então disse: Não estendas a tua mão sobre o moço, e não lhe faças nada, porquanto agora sei que temes a Deus, e não me negaste o teu filho, o teu único filho. Então levantou Abraão os seus olhos e olhou, e eis um carneiro de trás dele, travado pelos seus chifres num mato. E foi Abraão, e tomou o carneiro, e ofereceu-o em holocausto, em lugar de seu filho. 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
1: Qual é o nome da senhora?
2: Adriana.
1: A cidade?
2: Juiz de Fora.
1: Conta para as pessoas o que estava acontecendo com a senhora.
2: Então, eu estava com uma dor no pé direito há um tempo já. Isso me incomodava muito no trabalho.
1: Quanto tempo, mais ou menos?
2: Há mais de 2 anos. Tomava remédio, não adiantava. Foi aí que eu iniciei a corrente, com esse propósito de receber essa libertação dessa dor que me incomodava bastante.
1: O que essa dor impossibilitava a senhora de fazer? Como que era a rotina da senhora? Como que era esse sofrimento?
2: No trabalho, né? Eu sou professora, então me atrapalhava ficar em pé na sala. Então me incomodava bastante. Foi aí que eu entrei na corrente em favor dessa dor nos meus pés. E já meu pé não está doendo mais, não tem dor mais nos meus pés. Tenho certeza que eu recebi a minha cura aqui hoje, foi concretizada.
1: Glória a Deus. O que a senhora fala para essa pessoa que está assistindo a senhora agora, que está passando por um problema parecido, com dor no corpo, que não sabe de onde vem, não tem explicação, toma remédio, não resolve, vai no médico, não adianta, o médico não sabe o que é. O que a senhora fala para essa pessoa?
2: Eu aconselho que você vá para o santuário, mais perto da sua casa, da sua cidade, inicie a sua corrente, que realmente é forte, é poderosa. Eu tenho a certeza porque eu fui curada. Hoje eu não sinto mais dor nenhuma no meu pé. Hoje eu vim fazer aqui o ato profético só para concretizar, porque eu já estou curada em nome de Jesus.
1: Glória a Deus. Esse é mais um testemunho aqui diretamente do Monte Manaim, o lugar dos grandes milagres de Deus.
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1: Muito bem, eu fico muito feliz de ser essa pessoa simples que eu sou. Eu amo ser assim. Para mim, as coisas mais valiosas da vida são as pequenas coisas. O gesto de amor, de carinho, o gesto de afeto, sabe, minha irmã, sabe, meu irmão, nós erramos muitas vezes quando esperamos receber dentro de casa o carinho que damos. O pai, a mãe, quando criam seus filhos, criam com tanto amor, com tanto carinho, dão antes de nascer todo o amor, a vida. A mãe que arrisca a sua vida e muda seu corpo para poder conceber, e é linda. A mulher grávida é linda, a concepção é muito linda. Deus não dependeu do homem para Jesus nascer, mas dependeu da mulher, Maria, para a concepção de Jesus. Mas o homem, o pai, ele prepara para receber, para ajudar, para festejar a chegada do filho e dar ao filho conforto, apoio, criar o filho, estudar o filho, dentro das suas possibilidades, porque nem todos os pais têm condição de estudar os filhos, mas dão amor, dão carinho. E quando chegam na velhice, muito embora hoje as pessoas estão conseguindo viver uma vida saudável e jovem até 80, 90 anos, e isso vai cada dia mais prolongar, e Deus abençoe que prolongue mesmo. Mas as pessoas se machucam muito dentro de casa, são muito machucadas dentro de casa, principalmente pelo desprezo. Principalmente pelo desprezo. Desprezo dos filhos. Desprezo do marido, que não dá valor ao que a esposa faz. Desprezo da esposa, que muitas vezes não sabe reconhecer a luta do homem para manutenção da família e o apoio que dá. Tem pessoas que só dão valor depois que perdem. Só dão valor à mãe depois que perde. Só dão valor ao pai depois que perde. Só dão valor à esposa depois que perde. Só dão valor ao marido depois que perde. Eu tenho passado aqui a importância de cada pessoa seguir avante na vida. A depressão, ela aparece na vida de uma pessoa e ela sepulta, mata a pessoa em vida. Porque a pessoa passa a se sentir dentro de um buraco negro, sem prazer para nada na vida, porque não tem esperança, não tem um sonho. E a vida de um pai, de uma mãe que criou os filhos e recebeu desprezo, não acabou não. Não acabou não. Sua vida não acabou não. Você tem muito para dar às pessoas. Do seu amor, do seu carinho, do seu apoio. Nós temos muito para fazer para Deus. Você cumpriu sua obrigação de pai? Parabéns. Criou seus filhos? Cumpriu sua obrigação de mãe? Parabéns. Agora, uma nova etapa começa na sua vida. Nós temos muita gente para ajudar. Muitos jovens que estão nas drogas. Muita gente que está querendo suicidar. Se matar. Muita gente que precisa de você, que precisa de mim, que precisa de nós. E Deus me colocou no seu caminho para restituir a você a vontade de viver, para que você possa ter esperança de seguir avante na sua missão. Porque cada um de nós tem uma missão. Cada um tem a sua missão. Não somente eu que sou missionário, mas cada um. E é esta missão a razão da nossa vida. Então, você está doente, você está sofrendo, vá para o santuário, seja curado, seja libertado, pegue seu castiçal, pegue sua espada e vá à luta. Pegue a sua arca da aliança, construa seu altar na sua casa, vá à luta, vamos ajudar as pessoas e vamos ser felizes também. Porque a vida, ela é linda. Ela é linda. A vida é linda e ela se constitui em fazer o bem e ser feliz. É isso aí, minha irmã. É isso aí, meu irmão. E eu estou aqui, ó. Aqui eu, ó, do seu lado, passando força e fé para você.

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3: Eu quero ter uma conversa franca com você sobre a sua vida, seus problemas, seus desafios e Deus. Deus sendo seu pai. Porque você é filho de Deus. Você é filha de Deus. Deus sendo seu pai, rico. Deus não é um pai miserável. Deus sendo seu pai, amoroso. O nosso Deus é um pai amoroso. Deus sendo seu pai, poderoso, ele pode todas as coisas. E é chamado de todo poderoso, é o Shaddai. Deus sendo seu pai, meu pai, nosso pai, não está de braços cruzados diante do seu sofrimento. Não está de braços cruzados diante dessa situação que você está passando. Eu quero que chegue mais perto. Deus me colocou no seu caminho para ter uma conversa lúcida com você, inteligente, clara, sem meias palavras, e dizer para você que se Deus é bom, e Ele é bom. Se Ele é teu Pai, e Ele é teu Pai. Se Ele é poderoso, e Ele é poderoso. O teu Pai bom, poderoso, não vai deixar de te ajudar a sair dessa situação. Não vai deixar de agir em seu favor. Deus tem exércitos, miríades de anjos, que estão na terra, comandados pelo arcanjo Miguel, para guerrearem contra os teus inimigos, contra a inveja, contra o feitiço, contra a doença mandada, contra a magia, contra a amarração, contra todo tipo de laço que armaram para destruir seu casamento, sua vida, sua família, para destruir sua saúde, para roubar seu sono, para destruir sua vida emocional, te causar depressão, tristeza e vazio na alma. Você crê que Deus tem poder? Não o homem, Deus. Deus, o teu Deus, o nosso Deus, o teu Pai, o nosso Pai. Você crê que Ele tem poder para mudar a história da sua vida? Você crê que Deus tem poder para tirar você desse leito de dor? Você crê que Deus tem poder para levantar sua vida, salvar seu casamento? Você crê que Deus tem poder para tirar seu filho nas drogas, das drogas? Se você crê, você tem fé. Se você tem fé, Deus tem poder.

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0: 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Ao terceiro dia levantou Abraão os seus olhos, e viu o lugar de longe, e disse Abraão a seus moços: Ficai-vos aqui com o jumento, e eu e o moço iremos até ali. E havendo adorado, tornaremos a vós. E tomou Abraão a lenha do holocausto, e pôs-la sobre Isaque seu filho. E ele tomou o fogo e o cutelo na sua mão, e foram ambos juntos. Então falou Isaque a Abraão seu pai, e disse: Meu pai. E ele disse: Eis-me aqui, meu filho. E ele disse: Eis aqui o fogo e a lenha, mas onde está o cordeiro para o holocausto? E disse Abraão: Deus proverá para si o cordeiro para o holocausto, meu filho. Assim caminharam ambos juntos. E chegaram ao lugar que Deus lhe dissera. E edificou Abraão ali um altar, e pôs em ordem a lenha, e amarrou a Isaque seu filho, e deitou-o sobre o altar em cima da lenha. E estendeu Abraão a sua mão, e tomou o cutelo para imolar o seu filho. Mas o anjo do Senhor lhe bradou desde os céus e disse: Abraão, Abraão. E ele disse: Eis-me aqui. Então disse: Não estendas a tua mão sobre o moço e não lhe faças nada, porquanto agora sei que temes a Deus, e não me negaste o teu filho, o teu único filho. Então levantou Abraão os seus olhos e olhou, e eis um carneiro de trás dele, travado pelos seus chifres num mato. E foi Abraão, e tomou o carneiro, e ofereceu-o em holocausto, em lugar de seu filho. 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
2: Eu tenho tido a alegria de falar com tanta gente maravilhosa que me acompanha na programação, que reflete comigo sobre a vida. Ainda mais porque eu acho que a vida nos leva à fé. Os sofrimentos que todos nós passamos, os desafios, as humilhações, as dificuldades, nos empurram para os braços de Deus. Tem uma palavra que Jesus disse, que aquele que não vem por amor, vem pela dor. Mas vem. Eu vim para a casa de Deus pela dor, pelo sofrimento, pela doença. Eu vim pela dor e fiquei por amor. me apaixonei pelo santuário, me apaixonei pelas coisas de Deus. E esta paixão, este amor, esta fé viva, esta fé avivada, é que me mantém de pé, animado, feliz e alegre, e mantém de pé, animado, felizes e alegres, milhares de pessoas. Somos assim, movidos pela fé, pela alegria de ter encontrado uma oportunidade na vida de ser feliz. E a felicidade está aqui dentro, ó. Dentro do meu coração, dentro do seu coração. E o nosso coração está no santuário. Jesus disse: onde estiver o vosso tesouro, ali também estará o vosso coração. É lindo, né? Meu Deus do céu, é lindo!

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1: Paz e luz para você. Que o nosso Deus te abençoe rica e abundantemente, em nome de Jesus. No versículo 5 do Salmo 23, que diz assim: preparas-me uma mesa perante os meus inimigos, unges a minha cabeça com óleo e o meu cálice transborda. Que é isso, meu Deus do céu? É muito forte. Quem prepara a mesa para você se assentar, para eu me assentar e Deus nos honrar, é o próprio Deus. Então, a gente vai vendo, né, como que as coisas de Deus vão fluindo de uma forma extraordinária quando nós estamos na linha da obediência. Não é maravilhoso? A gente sente o cuidado de Deus, a gente sente a provisão de Deus nos mínimos detalhes da nossa vida, porque Deus se importa com tudo. Ninguém quer participar tanto da sua vida como Deus. Deus, ele quer saber de tudo, ele quer estar junto de você o tempo todo. Aí você fala para mim: mas apóstola, Deus é onisciente, nada está oculto aos seus olhos, ele sabe de tudo o tempo todo. É verdade, mas ele quer relacionamento. Por mais que ele já saiba, ele quer te ouvir contar para ele. Ele quer que você tenha nele a pessoa mais importante da sua vida. E Deus responde fé. Muitas vezes a gente peca achando que Deus é um ser tão grandioso e que não está nem aí para a gente. É verdade que ele é o ser grandioso, imensurável é a sua grandeza. Não tem como medir. Mas a inteligência de Deus não se compara à nossa, né? Ele é senhor do universo, mas ele se importa com cada um de nós. E ele quer participar dos detalhes da nossa vida, de tudo. Então, Deus se alegra quando você acorda de madrugada para conversar com ele. Porque a oração é você conversar com Deus. A oração é você entrar no céu. E reflexão é você entrar para dentro de si. É você conversar consigo mesmo. É você ver onde você tem errado e como você pode melhorar. É você ser grato pelo tanto que você já evoluiu, pelo tanto que você já melhorou. E você pedir ao Espírito Santo na sua reflexão que ele te ajude a ser amanhã melhor do que hoje. E ser hoje melhor do que você foi ontem. Para você viver em crescimento, não é mesmo? Eu amo quando a gente para para refletir intensamente o que significa cada ordem de Deus na rotina da nossa vida. É a palavra de Deus diz que nós temos que refletir, né? Meditar na palavra de Deus. E o que, que é meditar? Meditação é algo assim que tem que ser guiado na palavra de Deus, porque é uma abertura do campo espiritual da sua vida, né? Então, a meditação, medita na palavra de dia e de noite. Deus ordenou isso para Josué: seja forte e corajoso, medita na palavra de dia e de noite. O que é meditar na palavra de Deus? É você se preocupar em obedecer a palavra de Deus, em garantir a sua prontidão de obediência a Deus. Isso agrada muito a Deus, porque Deus quer ser adorado, mas Ele quer ser também a pessoa mais desejada por você, a pessoa mais íntima da sua vida. É maravilhoso? Ah, eu sinto Deus me carregando no colo quando eu vou tendo essas reflexões assim, e poder compartilhar com você aqui na oração da madrugada é um privilégio, porque é discipulado, é compartilhar as grandezas de Deus, é ser um instrumento de boas novas. Isso é maravilhoso. Que Deus abençoe muito o seu trabalho, seus estudos, tudo que você fizer hoje. Que você faça baseando-se no temor do Senhor. Porque o temor do Senhor é o princípio da sabedoria. Não há sabedoria fora de Deus. Ele é o Senhor de toda a sabedoria. E dele, por meio do Espírito dele, o Espírito Santo, e para a glória dele, El Shaddai, o Deus Todo-Poderoso, são todas as coisas.

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3: A maior prova que uma pessoa tem Deus no coração é quando ela ama, não é verdade? O carinho dos nossos irmãos ao receber cada pessoa que vem ao santuário, com tantas marcas de sofrimento, tristeza, sequelas, coração sangrando, marcado por ofensas de pessoas da própria família. As pessoas chegam no santuário machucadas, tristes, angustiadas. E elas alcançam de Deus a benevolência, a compaixão, e recebem dos nossos irmãos, que também um dia chegaram assim, como eu também cheguei assim no santuário, recebem amor e recebem um conhecimento espiritual. É maravilhoso. É maravilhoso. O conhecimento nos livra do sofrimento. Daí a razão pela qual nós temos a participação de muitos companheiros nossos. Cada quadro do nosso programa traz a luz do conhecimento da revelação de Deus. Vamos agora a mais um quadro do nosso programa. Obrigado pelo carinho da sua audiência.
4: A alegria do Senhor é a nossa força. Você já analisou isso? Às vezes, as pessoas esquecem que não há força na tristeza, na angústia, no vazio, na depressão, e que a força, ela vem no Senhor. Não há força no carro, na casa, nas conquistas. A força vem no Senhor. E quantas vezes a pessoa, ao invés de buscar no Senhor, busca nas outras coisas. E a Bíblia diz que buscai, pois, em primeiro lugar o Senhor, o teu reino, a sua fidelidade, a sua justiça. Ser justo, ser verdadeiro, e as outras coisas lhe acrescentarão. Nós já sabemos o caminho, nós já temos a direção, nós já temos o norte, nós já sabemos onde temos que ir. Mas às vezes a pessoa, ela acaba esquecendo que o Senhor é a base de tudo. E ela vai para A, para B, para C, para D, para F, para seus prazeres, mas tudo tem que voltar no Senhor. Então eu quero te fazer uma pergunta nesse dia. Você já orou hoje? Na hora que você abriu os seus olhos, você agradeceu a Deus por mais um dia? Ah, Dom Luiz, eu estou passando uma luta, está tão difícil, não estou tendo nem tempo. Escuta, não ter tempo para o dono do tempo é desculpa. Faça isso agora. Agradeça a Deus por tudo, até se está difícil. Obrigado, Senhor, porque mesmo difícil, o Senhor tem me dado força para continuar. Se deu certo, obrigado, Senhor, porque eu sei que o Senhor me deu sabedoria para que essas coisas estivessem caminhando. Atribua a Deus as suas vitórias e agradeça a Deus por suas lutas, e você verá que as coisas serão melhores para você, encaixarão de forma mais saudável. Porque em tudo louvemos ao Senhor. Repito, em tudo louvemos ao Senhor. E que você seja forte nas suas batalhas. Senhor nosso Deus e nosso Pai Todo-Poderoso, chega-se a primavera, um tempo de alegria, um tempo de bênção, um tempo de força, de entusiasmo, de olharmos para frente e saber que até aqui o Senhor tem nos sustentado, tem nos ajudado, tem sido conosco. Obrigado, Espírito Santo, por tudo que o Senhor tem feito por nós. Por estarmos de pé e saber que o Senhor tem nos sustentado, tem nos abençoado, tem dirigido os nossos passos. E saber que tem sido, meu Deus, uma direção, uma luz em meio à escuridão. Obrigado pela Tua presença, Senhor. Abençoe o nosso dia e até o que der errado vai dar certo. Porque temos um dia produtivo e abençoado. Em nome de Jesus. E quem crê, diga amém e graças a Deus. Graças a Deus, é primavera e nós estaremos comemorando o tempo da colheita, o tempo das flores, um tempo de alegria, no nome de Jesus. Que Deus abençoe, paz e luz para você.

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0: 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Ao terceiro dia levantou Abraão os seus olhos, e viu o lugar de longe, e disse Abraão a seus moços: Ficai-vos aqui com o jumento, e eu e o moço iremos até ali, e havendo adorado, tornaremos a vós. E tomou Abraão a lenha do holocausto, e pôs-la sobre Isaque seu filho, e ele tomou o fogo e o cutelo na sua mão, e foram ambos juntos. Então falou Isaque a Abraão seu pai, e disse: Meu pai. E ele disse: Eis-me aqui, meu filho. E ele disse: Eis aqui o fogo e a lenha, mas onde está o cordeiro para o holocausto? 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E chegaram ao lugar que Deus lhe dissera. E edificou Abraão ali um altar, e pôs em ordem a lenha, e amarrou a Isaque seu filho, e deitou-o sobre o altar em cima da lenha. E estendeu Abraão a sua mão, e tomou o cutelo para imolar o seu filho. Mas o anjo do Senhor lhe bradou desde os céus e disse: Abraão, Abraão. E ele disse: Eis-me aqui. Então disse: Não estendas a tua mão sobre o moço e não lhe faças nada, porquanto agora sei que temes a Deus. E não me negaste o teu filho, o teu único filho. Então levantou Abraão os seus olhos e olhou, e eis um carneiro de trás dele, travado pelos seus chifres num mato. E foi Abraão, e tomou o carneiro, e ofereceu-o em holocausto, em lugar de seu filho. 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
1: 8h44.
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2: Hoje eu quero falar sobre respeito. Eu creio que o respeito é o principal ingrediente do amor. Grande problema da decadência do nosso país nos últimos tempos e a perda de valores dentro das famílias, e nós observamos que dentro dos lares, a maioria das casas, existe uma tragédia. Ou o filho está nas drogas, ou o casamento é de aparência, ou tem uma pessoa com a vida arruinada financeiramente, ou tem uma pessoa doente com uma doença mandada por trabalhos de esquerda, feitiço. Ou tem uma pessoa com problemas espirituais, desejo de suicídio. Depressão. Angústia, tristeza e vazio na alma. É tão impressionante isso que eu estou falando com você, que quando a gente anda por São Paulo, Belo Horizonte, Salvador, Brasília, Rio de Janeiro, uma cidade grande, e mesmo cidades pequenas, e a gente olha no decorrer da madrugada para os prédios, a gente olha para os prédios residenciais, nós nos deparamos com muitos apartamentos acesos. Porque tem muita gente que não dorme à noite. Outras não têm paz para dormir. Outras pessoas, por causa da depressão, insônia. É impressionante quando nós começamos a fazer a oração da madrugada, 3 horas da manhã, tínhamos poucas pessoas. Hoje nós temos mais de 1 milhão de pessoas que oram conosco 3 horas da manhã. Pela internet, pelo site, pelo Facebook, Missionária Adelino de Carvalho, pela TV Reino, na web. A grande verdade é que as pessoas precisam entender que diante de um mundo tenebroso, de tanta maldade, de tanta crueldade, inveja e tanta coisa ruim, droga, espíritos trevosos, não há outra saída. Não há. Não há outra saída a não ser se agarrar em Deus.

na sua vida, que você estava rodeado de inimigos, num beco sem saída. Mas aquele momento que você...

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0: gente linda do meu Deus maravilhoso, bom dia! Com alegria eu abraço você em casa, com a sua família, Deus te abençoe, Deus te ilumine.
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bom dia, com alegria também aos meus colegas de trabalho lá na Central de Atendimento em BH, Minas Gerais. O meu abraço e o meu carinho, Sueli. Maria Auxiliadora, Débora Maria, o meu abraço, o meu carinho. Bom dia pra vocês, gente abençoada e linda. O meu abraço pro Ed Matos, pra Diana, o meu abraço, bom dia. Beijo, Diana, obrigada pelo carinho, pelo trabalho. Parabéns pra vocês, equipe maravilhosa do nosso Deus. Lá em Campinas, São Paulo, está o João Vitor. Bom dia, João. E bom dia também para Janaíra, em Goiânia, Goiás.

Somado na alegria, com Jesus pra mim tudo é festa, é maravilhoso demais, comemorar e celebrar a vida é tudo de bom, como diz lá no meu lindo Uberaba, no meu não né Suzana, na minha linda Uberaba, o meu abraço pra você, que você também tenha essa alegria de comemorar, de celebrar a vida, porque é assim que vai dando certo. O meu abraço e o meu carinho pra você. Bom, e juntos, eu e você agora, essa audiência maravilhosa que daqui eu ouço. Eu ouço você dizer pra mim agora, bom dia, Suzana! Eita! Bom dia pra você também. E com alegria nós vamos agora abraçar, cumprimentar o nosso sonoplasta, né? O nosso diretor da Rede do Coração, responsável pelo áudio do nosso programa, conosco está Emerson.

De Eduardo Guimarães, está aí o bom dia de Emerson Oliveira. E agora sim vamos recebê-la. Agora ela chega abrindo o musical do nosso programa com muita alegria. Vamos receber com um bom dia, Célia.

Tamires, canta pra gente lindamente. Quem tem, tem. Cântaro cheio, no ar. 9:10, 9:10. Bom dia pra você.

0: Canta, e quem não sabe, né, Suzana? Quem não sabe, bate palma. Nós ouvimos aí, ó, Célia Meirelles cantando pra gente. Daqui a pouquinho tem muito mais músicas lindas no nosso programa pra você também acompanhar comigo, cantar, dançar, louvar a Deus. São 9 horas 14 minutos agora, 9 e 14.
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né? É muita unção, o louvor, a alegria faz da pessoa cada vez mais forte. É isso que eu passo pra você, é isso que eu mando pra você daqui e recebo daí. A alegria, a força, essa cumplicidade da gente é maravilhosa demais. O meu abraço e o meu carinho pra você, Deus te abençoe, Deus ilumine seu dia. Hoje é quarta-feira e hoje é dia de corrente também. E hoje a profetisa Berenice Costa, hoje essa forte profetisa, atende lá na Rua dos Tupinambás, 841. Rua dos Tupinambás, 841, é esquina com a Paraná, com a Rua Paraná. Então é importante que você, meu amigo, você, minha amiga, que precisa de uma bênção de Deus, hoje é uma grande oportunidade, uma quarta-feira de bênçãos para você chegar no santuário, formar a sua corrente e você conversar, ser atendido pela profetisa Berenice Costa. Ela que hoje também, logo após a prece do meio-dia, estará aqui pela 94.1. Boa noite.

Né? Esse nosso Deus é tão lindo, ele é tão maravilhoso, que ainda que a gente não tenha, né, essa força, ainda que a gente não busque, ainda que a gente às vezes sofra por falta de fé, porque é por falta de fé, porque Deus opera grandemente na vida daquele que tem uma ação. Sai de casa, chega no santuário e fala: Deus, eu estou aqui para receber do Senhor o que eu preciso, o que eu não consigo sozinho. O Senhor deixou essa palavra para mim, venha a mim do jeito que está e eu te aliviarei. Eita, Deus lindo, hein? Essa palavra é do nosso Deus, foi Ele que falou: vem do jeito que você tiver e eu vou abençoar você, eu vou curar você, eu vou libertar você, eu vou dar a você o que você precisa. Venha, venha do jeito que você estiver. É assim que o nosso Deus fala com a gente. E a gente chega e Deus opera maravilhas na nossa vida. O meu abraço e o meu carinho para você. Deus te abençoe. Hoje, quarta-feira, é um dia especial, como todos os dias são dias de festa. Todos os dias são dias de bênção. Todos os dias são dias de acordou, celebre. Acordou, agradeça, viva com alegria, com intensidade, porque o nosso Deus é com você, o nosso Deus é com cada um de nós. Um abraço para você, obrigada aí pelo carinho da companhia. Lembrando a você que você inclui você e sua família na prece do meio-dia, com o missionário Adelino de Carvalho. Nessa temporada está entrando no ar, né? Às 11 horas e 45 minutos. 11h45. É um momento especial para a gente receber de Deus uma grande vitória através da prece. Por quê? Porque a prece abre caminhos, a prece traz força espiritual, traz unção para todos nós. E o telefone? O telefone para você incluir você e a pessoa que você representa, ou a família que você representa, é com a Diana. A Diana está no número 31. 3283-5796, repito, 31-3283-5796. Você deixa lá o seu nome ou os nomes que você tem para deixar para você representar na prece do meio-dia, quando o missionário Adelino de Carvalho faz a prece em nosso favor.

de Davi Carvalho. Eita! Linda canção, a porta para você sair do sofrimento e a porta para você entrar para a vida linda que o nosso Deus tem para você. É uma canção maravilhosa, maravilhosa. Quem tá cantando pra gente aí no fundo, né, é Davi Carvalho. Bom, e por falar no Davi, agora chega aí o Adelino de Carvalho. Chega aí o apóstolo pra cantar pra gente uma canção linda, linda, linda. Às 9 horas e 29 minutos, 9h29, o apóstolo canta: Só na casa do Pai tem alegria. Eita, no ar!

0: Nós ouvimos aí com missionária Adelino de Carvalho, essa canção linda, linda, linda, né? Só na casa do Pai eu tenho alegria. Ei, Deus maravilhoso. Linda canção. 9h33, 9h33, um abraço para você sintonizado comigo, que Deus te abençoe muito, que Deus te ilumine e que você tenha oportunidade de buscar a Deus, formar sua corrente, mas que você seja uma pessoa também de testemunho. Daqui a pouquinho nós vamos então aí, ó, ouvir um testemunho. Uma pessoa contar a mudança, a transformação na vida dela. Já, já, um testemunho no ar.
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do nosso Deus. Olha que linda a palavra de Deus no livro de Salmos. Diz a palavra de Deus, uma palavra para você refletir. Salmos, no capítulo 4, no versículo 3, diz assim, ó, saiba que o Senhor escolheu o piedoso. O Senhor ouvirá quando eu o invocar. Deus vai ouvir quando eu falar com Ele. Deus vai ouvir dizer na palavra dEle. Eu vou te ouvir quando você falar comigo, quando você me buscar, quando você me clamar, quando você recorrer a mim. Eu vou te ouvir. Eita, Deus lindo, hein? Esse Deus é maravilhoso demais, demais. Hoje, quarta-feira, é um dia especial. Hoje, Berenice Costa atende lá na Rua dos Tupinambás. 841, no centro de Belo Horizonte. Vá formar a sua corrente. Você que já está na corrente, não pode quebrar a corrente. O segredo da corrente é não quebrar. O segredo está em manter-se fiel na formação dos elos da corrente. Não quebre. Não quebre a sua corrente. E você que vai começar hoje, vá com alegria, chegue lá com propósito. Diga, Deus, eu estou aqui porque eu preciso do Senhor e eu quero uma bênção das suas mãos. Eu quero contar o meu testemunho. Eu quero falar para todos o que o Senhor vai fazer na minha vida. Porque o que nós queremos de Deus é a bênção. O que Deus quer de nós é o testemunho. É que reconheçamos que Ele é Deus na nossa vida. E é Ele que nos dá aquilo que nós precisamos. Tá certo? O meu abraço e o meu carinho para você. Então hoje, 9 da manhã, já está acontecendo uma celebração, né? 3 da tarde, 7 horas da noite, Berenice Costa vai estar na Rua dos Tupinambás, 841, em Belo Horizonte, no centro de BH. É esquina com a rua ou avenida, não sei, Paraná. Vá buscar de Deus para sua vida, para sua casa, para sua família. Vá fazer para Deus fazer por você. O meu abraço.

0: com Deus, hein? Como é gostoso! Vem chegando aí mais uma canção linda pra gente. Daqui a pouquinho você tem comigo aqui um testemunho maravilhoso pra você ouvir juntinho comigo. E agora uma canção maravilhosa chega aí pra gente curtir, pra gente louvar a Deus, pra gente agradecer esse Deus maravilhoso que nos abençoa todos os dias, com intensidade, porque o nosso Deus é lindo demais. Luiz Guilherme chega aí cantando, Somos Jovens Sonhadores do Jaé. Eita, no ar!
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É 9h48, 12 faltando pras 10. Nós precisamos buscar a Deus é todos os dias. Porque todos os dias nós precisamos dele, né? Todos os dias. Quando a gente acorda, a gente já precisou dele pra acordar, né? E aí você precisa ter aquela alegria de dizer: Deus, obrigada porque eu acordei, obrigada pelo dia, Senhor, obrigada, eu quero viver um dia feliz, um dia de paz, um dia de alegria, um dia de realização. É muito bom, porque assim você vai conseguir também incendiar quem está pertinho de você, tá certo? Pense nisso com carinho. O meu abraço para você, o telefone para você também participar do nosso programa, mandar o seu abraço para alguém que tá fazendo aniversário, ou falar aí das canções que você está ouvindo, que você gosta de ouvir com a gente. Se prepare. Ou então, você saber do endereço pertinho da sua casa, para sexta-feira você ir formar a corrente de batalha espiritual. E hoje com a Berenice é lá na Rua dos Tupinambás, 841, no centro de Belo Horizonte, esquina com a Rua Paraná. Rua dos Tupinambás, 841, hoje às 15h, às 19h, está Berenice Costa, ela que entra no ar hoje aqui pela 94.1, a partir aí da prece do meio-dia. Terminou a prece, entra Berenice Costa. Bom, são 9h49, 11 minutos faltando aí pras 10. Eu quero mandar um abraço agora com muito carinho, mas anda o telefone da Sueli, né? Da central de atendimento, é o 319-8379-4517. 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E agora eu mando meu abraço, meu carinho lá pra Ângela Barbosa em Sabará, pro namorado Léo, meu abraço, obrigada pelo carinho, Deus abençoe você, Ângela, pra você e pra sua família, meu abraço, pra Sebastiana Rosa, lá na linda Betim, né, da cidade de Betim, o meu abraço e o meu carinho pra você, Sebastiana, brigadão aí pelo carinho da companhia, viu, minha linda? Mando meu abraço também para Odete Marcolino, lá no bairro Santa Cruz, em Vespasiano, meu abraço pra você, Deus te abençoe, Odete. Lá em Vespasiano também está o Fábio José, o meu abraço, Fábio, brigadão pelo carinho, Deus te abençoe, Fábio. Também mando meu abraço pra Kátia Rodrigues, a Kátia está em Ribeirão das Neves, Minas Gerais, ligadinha comigo, obrigada, Kátia, pelo carinho, pela companhia também, pela participação. Para o Richelle Hudson, lá em Santana do Paraíso. Richelle, o meu abraço, Richelle. Obrigada pelo carinho. Deus te abençoe. Abençoe você e sua família. Eu mando um abraço também agora lá para a Bahia, o estado da Bahia, para a cidade de Alagoinhas, onde está a Fabiana Ratz Ferreira. Eita, hein? O meu abraço, Fabiana. Brigadão pelo carinho. Deus te abençoe. Abençoe, viu, você e toda a sua casa e a sua família. E eu mando um abraço também para o Valmir Paulino, o Valmir e a Daniele lá em Mateus Leme, uma família linda. Obrigada aí pelo carinho de vocês sempre comigo, tá certo? Também eu abraço ainda nesse bloco Marta, Daniel, que é o marido da Marta, Daniel, que é o filho, Gracinha, Deus abençoe vocês, e também mando meu abraço para a Thaís e para o Bruno. Obrigado aí pelo carinho, gente, eles moram em Confins, Minas Gerais. O meu abraço e o meu carinho para vocês. 9h52.

0: Daí para as 10, eu quero também nesse momento chamar a sua atenção para ouvir comigo um testemunho. Testemunho é de uma pessoa, né, que precisa da bênção de Deus, corre para o santuário, forma a corrente, recebe a orientação do profeta ou da profetisa e segue aquela orientação. Aí vem a bênção de Deus e a pessoa conta o testemunho. É maravilhoso, testemunho é maravilhoso, porque ativa a fé da gente, de cada um de nós. E agora a Vanusa vai contar que ela estava desempregada, que ela dependia da mãe, que ela precisava da mãe para sobreviver, porque ela não tinha recurso financeiro, a vida toda amarrada, e ela pedia a Deus que aquela vida dela, que aquela situação fosse transformada, para ela também ter alegria e contar o testemunho. E nós vamos ouvir agora, porque na corrente ela conseguiu essa bênção das mãos de Deus, no ar.
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2: E eu estou aqui diretamente do Santuário de Vitória com mais uma irmã que vai contar seu testemunho de fé após iniciar sua corrente forte, batalha espiritual. Qual o seu nome?
3: Vanusa.
2: Vanusa, de qual cidade?
3: De Cariacica, Espírito Santo.
2: Vanusa, conta aqui para quem está te assistindo o que, que Deus fez na sua vida através da corrente.
3: Abriu as portas de emprego para mim, que fazia muito tempo que eu não conseguia arrumar emprego de jeito nenhum.
2: Muito tempo desempregada. E como é que era a sua vida sendo assim, não podendo trabalhar?
3: Ah, era horrível. Ficar só dependendo da minha mãe, entendeu? É muito ruim. Porque eu gosto muito de ajudar em casa, entendeu? Aí agora com o emprego que eu recebi através da corrente, minha vida tá fluindo.
2: Sendo fiel a Deus no santuário.
3: Sim, no dízimo. Muito bom.
2: E vendo formando as correntes, os 13 elos, Deus abriu as portas então?
3: Abriu as portas, logo no começo.
2: Logo no começo da corrente?
3: No começo da corrente.
2: Nem fechou os 13 então, Deus já deu a resposta?
3: Já deu a resposta, graças a Deus.
2: Graças a Deus, olha para você ver a força da corrente. Ela nem fechou os 13 e Deus já abriu as portas para ela. Então faça como ela fez, você que tem aí, está desempregado, ou tem outro problema de saúde, tudo, vem pro santuário, inicia a corrente, veja a força dessa corrente. Vanusa, o que, que você tem para dizer para essa pessoa que está te acompanhando?
3: Tá, que vem pro santuário e comece a iniciar a corrente, que vai dar tudo certo.
2: Que se ela fazer e obedecer, dá certo?
3: Com certeza.
2: Obediência simples.

0: duvidar. Eu não duvido mesmo não, porque Deus já fez tanta coisa linda na minha vida. Deus transformou minha vida em 15 dias na igreja. Então eu não duvido de nada. Depois desses 15 dias, Deus tem abençoado todos os dias da minha vida. Deus é maravilhoso demais e a Ele eu rendo toda a honra, toda a glória, todo louvor, toda adoração somente a Ele. Ele, o Todo-Poderoso Deus, maravilhoso demais, o meu Senhor é maravilhoso. Então quem sou eu para duvidar? Não duvido não. Eu acredito que Deus opera de maneira poderosa, principalmente na vida daquela pessoa que tem um propósito. Tem gente que não tem propósito, vai para o santuário, ora, volta para casa. No outro dia vai para o santuário, ora, volta para casa. Tem que ter propósito. O que é que eu estou fazendo aqui? O que é que eu vim buscar aqui? Então o propósito é que faz você ter força. O propósito é que faz você realmente orar, lutar, batalhar para você conseguir aquilo das mãos de Deus. Pense nisso. É o propósito. É aquilo que você fala com Deus todo dia. Deus, me ajuda aqui, ó. Essa situação está na sua mão e eu preciso dessa bênção. É isso que é um propósito. Tá bom? Pense nisso. Isso te dá força. São 9 horas agora, 58 minutos, 9h58. Daqui a pouquinho tem muito mais pra gente falar, pra gente fazer, né? Eu levo pra você, você traz pra mim, pra gente se comunicar nessa unção e nessa sintonia, nessa conexão maravilhosa entre eu e você. Agora chega cantando pra gente o Betão de Paula. Betão vai cantar Valentes de Davi e a gente curte juntos no ar.
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15: Uma mulher que sofreu queimaduras de terceiro grau na região do glúteo durante um procedimento para redução de gordura será indenizada por danos estéticos, morais e materiais pela Justiça Mineira. Segundo o processo, a autora da ação contratou a locação de equipamento endolaser e o serviço de aplicação nos glúteos. Dois dias após a sessão, apresentou grave queimadura no local. De acordo com a paciente, a lesão piorou e evoluiu para necrose. Apresentou grave queimadura no local. De acordo com a paciente, a lesão piorou e evoluiu.

0: Da sentença. O Tribunal de Justiça de Minas Gerais manteve as indenizações e elevou o valor por danos estéticos de R$ 3.000 para R$ 5.000, diante dos relatórios médicos que comprovaram a existência de cicatriz decorrente da queimadura sofrida em caráter permanente. Do Tribunal de Justiça de Minas Gerais, Sandra Pedrosa.
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Conta, nessa quarta-feira, 23 de setembro de 2026, nós estamos juntinhos, eu aqui com você, pela 94.1 Rede do Coração, e compartilhando com você dessa alegria e recebendo de você também essa alegria através do patrocinador que isso acontece. O meu abraço e o meu carinho a todos os patrocinadores da programação de rádio e TV do Reino dos Céus. Um abraço para você, meu amigo, meu irmão de fé, para você, minha amiga, minha irmã de fé, patrocinadores desta programação. O meu abraço, o meu carinho, a minha gratidão por eu estar aqui nesse microfone e você sustentar, né? Porque é você que sustenta esse programa no ar. E do nosso Deus para você, meu amigo, meu irmão, para você, minha amiga, minha irmã, de Deus.

filhos do nosso Deus, né? É por isso, exatamente por isso que nós precisamos do nosso Deus. É porque a gente precisa da cura, da libertação, da bênção. E aquilo que é enviado pra gente, pra destruir, porque, olha, preste atenção numa coisa. Tem coisas que acontecem na sua vida, na vida daquela pessoa que você ama, que foi enviado, que foi mandado pra destruir, pra embaraçar, pra atrapalhar a sua vida. Mas o nosso Deus entra em ação quando você busca e transforma tudo, inverte a fila e faz de você um vencedor, uma

10:12, 10:12, lá pra Divinópolis, Agostinho Donizete, o meu abraço e o meu carinho pra você. Agostinho Donizete Martins, né? O meu abraço, o meu carinho pra você e pra toda a sua família. Maria Aparecida, o meu abraço, o meu carinho pra você. Também um abraço com carinho vai pra Luane e também pra Yasmin. Família Alves, ligadinho com Suzana de Paiva lá em Divinópolis, Minas Gerais.

Deus maravilhoso. Quero mandar meu abraço para o Marcos Antônio Coelho, na cidade de Birité, Minas Gerais. Ô Marcos, o meu abraço para você, meu amigo. Obrigada pelo carinho da companhia, da participação. Obrigada mesmo. Para a Júlia Custódio, a Júlia tá na cidade de Sabará, Minas Gerais. Ô Júlia, um abração para você, minha linda. Obrigada pelo carinho, Deus te abençoe. Também mando meu abraço com carinho para a Daiane Martins, e a Daiane tá lá no São Bento, BH, Minas Gerais. Meu abraço pra você, Daiane, brigadão pelo carinho. E também mando o meu abraço para o Mário Lucas. Eita, sintonizado com a gente, fazendo aí essa festa acontecer. Porque essa festa só acontece se você estiver do outro lado, né? É eu de cá, você de lá e a festa no ar.

no nome dele. A senha é, né? Jesus. Eita! São 10 horas, agora 14 minutos, 10 e 14. E agora eu quero chamar a sua atenção para o que vai acontecer no sábado. Sábado vai haver uma grande festa espiritual no Monte Manaim. Uma festa linda que o nosso Deus vai fazer na nossa vida e que nós estaremos juntos, eu e você, para comemorar, para celebrar, para fazer essa festa, produzir em testemunho para o nosso Deus. Todos que vão a essa festa, eu chamo assim de festa, porque ela é espiritual, mas é uma festa de cura. É uma festa de libertação, é uma festa maravilhosa que alcança a família daquela mulher que vai ao monte buscar de Deus. Alcança a família daquele homem de fé que vai ao monte buscar a Deus pela sua casa, pela sua família. Eu já disse aqui, vou repetir, tem mulheres que levam o nome do marido na roupa, do filho na roupa, como também tem homem que vai lá no monte levar o nome da esposa na roupa, pedindo a Deus, cura minha mulher, cura minha esposa, liberta minha esposa, abençoe minha casa, abençoe meu filho, meus filhos, meus netos, enfim, o que vale é a fé. É a fé que cura, é a fé que liberta. E nessa festa linda que sábado vai acontecer no monte, nós estaremos juntos comemorando, celebrando essa vida linda, maravilhosa que o nosso Deus nos dá de presente. É nesse sábado, dia 26, os portões do Monte Manaim serão abertos às 7 horas da manhã. É quando começa a festa sem hora de terminar. É maravilhoso demais, e eu estarei logo na entrada, quero te dar um abraço e desejar a você boas-vindas, coisa que eu já disse a você, nem precisa, né? Porque boas-vindas você já tem quando você coloca os seus pés para dentro dos portões do Monte Manaim. A bênção já começa a acontecer na sua vida, mas é bom te abraçar e dizer que assim como eu recebi de Deus, você também vai receber lá no Monte Manaim. São 10 horas 16 minutos, então fale no santuário, eu quero ir no monte, eu quero estar no Monte Manaim. Ligue lá na central de atendimento, fala com a Sueli, fala com a Maria Auxiliadora, com quem atender você lá, fala, olha, eu quero ir ao monte, eu quero estar lá no dia 26, o telefone eu deixo para você aqui, você liga e busca essa informação precisa para você estar no monte. O número do telefone da central de atendimento de todo o Brasil é 31 98379-4517. Vou repetir. 31 98379-4517.

aí pra gente uma canção linda com Rodrigo Carvalho Maria. Uma canção maravilhosa, Dia de Glória. Nós vamos ouvir juntinhos agora, porque essa canção nos manda, nos remete lá no Monte Manaí. Dia de Glória, um dia lindo, maravilhoso, que nós estaremos comemorando, então, celebrando no próximo sábado, às 7 da manhã, no Monte Manaí. O meu abraço e o meu carinho pra você, Rodrigo Carvalho Maria canta Dia de Glória no ar.

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Opera Deus, 10h27, nós estamos juntinhos pelo 94.1 Rede do Coração. Meu abraço e o meu carinho pra você na sintonia. Deus te abençoe e te alcance onde você estiver. E é assim, a gente busca de Deus, recebe de Deus, conta o testemunho. Já já tem um testemunho também aqui pra gente ouvir, compartilhar da nossa fé, ativar a nossa fé, porque cada testemunho ativa a nossa fé. O tempo todo, eu sempre ouço o missionário Adelino de Carvalho falar que o testemunho ativa a fé dele. Agora imagina, 50 anos de ministério e o testemunho está ativando a fé dele continuamente. E é assim mesmo, porque Deus opera em todo tempo, em todo lugar, o tempo todo. Deus é maravilhoso demais na nossa vida. E eu quero mandar o meu abraço com muito carinho lá para Conceição Aparecida, lá em Amarantina, Minas Gerais. O meu abraço, Conceição, obrigada pelo carinho, minha amiga linda. Deus abençoe você, abençoe o Israel, né, que é o seu amor, abençoe aí o Ellison, o Everton, que são os seus filhos, e também a sua neta Lídia. Olha que gracinha, né, uma família toda ligadinha comigo: Conceição, Israel, Ellison, Everton e Lídia. Obrigada de verdade pelo carinho. Também mando meu abraço para o Salvador Agostinho, lá Agostinho Salvador, né, Suzana? Não muda, não. Lá de Nova União, Minas Gerais, o meu abraço pra você, Salvador. Obrigadão pelo carinho. Deus te abençoe, Salvador. Um ouvinte fiel também de muitos anos aí com Suzana de Paiva na jornada, né? O meu abraço também vai pra Geni Soares, a Geni do Menezes. O meu abraço, o meu carinho pra você, Geni. Obrigadão pelo carinho. Um bom dia pra você e pra sua família linda. Manda o meu abraço também lá pro Jax de Brumadinho, Minas Gerais. Jax, um abração pra você. Diz que não vai esquecer meu nome mais. Porque sempre dizia, eu não me lembro o nome da apresentadora. Mas agora já falou, não esqueço mais. O meu abraço, Jax, obrigada pelo carinho pra você e pra sua família, o nosso abraço. Manda o meu abraço também pro Alisson Ângelo. O Alisson é lá do bairro Santo Inês, BH, Minas Gerais. Um abração pra você, o Alisson. Obrigadão aí pelo carinho da companhia. Também manda o meu abraço pra Doralice Costa, a Doralice está lá no Novo Riacho, Contagem, Minas Gerais. O meu abraço para você, Deus te abençoe, Doralice. Também com muito carinho nesse bloco ainda, eu quero mandar o meu abraço para Marlene, lá de Vespasiano, Minas Gerais. Marlene, o meu abraço, o meu carinho para você, Deus te abençoe. Para Marli, um beijo lá no Salgado Filho. É, Salgado Filho é BH, né? Minas Gerais. O meu abraço, Marli, pra você e pra sua família. Geisa, a filha da Marli, o meu abraço, o meu carinho. Deus te abençoe.

biquinho aí, né? Vocês não imaginam a cara do meu diretor. Faz uma cara ali, é porque o negócio, ele clicou pra ir pro ar e não foi. Mas é assim mesmo, isso acontece, tem nada de errado não. Quero mandar meu abraço também pro Raimundo e pra Terezinha lá no Monte Manaim. Meu abraço, meu carinho pra você, Raimundo, pra você, Terezinha, carinhosamente TT. Obrigada pelo carinho, Deus abençoe vocês assim de montão. E para lá o bairro da Graça está o Jairo Magalhães também, meu ouvinte assim, ó, de muitos anos comigo. Meu abraço pra você, pra sua família. Obrigada pela companhia sempre aí, viu, Jairo? São 10 horas 31 minutos, 10 e 31.

trem bom. 10h32, o meu abraço e o meu carinho pra você. E é assim, a gente faz festa porque a gente é feliz. A gente faz festa porque Deus curou. A gente faz festa porque Deus libertou. A gente faz festa porque a casa da gente, a família da gente é feliz, é alcançada pelo nosso Deus. Por isso que nós somos assim, cheios da graça do nosso Deus. O meu abraço e o meu carinho pra você que me acompanha. Bom, às 11h45 vai entrar no ar nessa temporada, né? A prece do meio-dia com o missionário Adelino de Carvalho. E logo após a prece, por volta de meio-dia e 25, entra no ar Berenice Costa. A Berenice vai trazer uma palavra, vai encaminhar você no mundo espiritual. E hoje ela atende lá na Rua dos Tupinambás, 841. Rua dos Tupinambás, 841, no centro de Belo Horizonte. O meu abraço e o meu carinho para você que

isso aí, aonde chega um que confia em Deus, que busca nele, que espera dele, que acredita nele sem duvidar, com certeza Satanás tem que correr. Quem é Satanás, né? Quem é ele? Diante de um homem de fé, de uma mulher de fé, de oração, de comunhão com Deus, quem é ele? Então é assim que nós vamos caminhando. Daqui a pouco tem um testemunho muito especial para você ouvir com a gente aqui, de uma transformação que Deus fez. E é assim que nós caminhamos, é buscando de Deus, é fazendo para Deus, é louvando a Deus, é agradecendo a Deus. É assim que a nossa vida vai dando certo. O meu abraço e o meu carinho para você. Agora quem vai cantar para a gente, Emerson, por favor, prepara para a gente aí, é o Eduardo Guimarães. O Eduardo, ele vai estar no Monte Manaim. E ele vai cantar essa canção, que é um lançamento, né? Sábado foi lançada essa canção no programa do Bispo João Paulo Rodrigues. E é maravilhoso. Sábado tem um programaço, né? Pela 94.1, né? Começa às 8 horas da manhã, vai até 1 da tarde no sábado. E que apresenta é o Bispo João Paulo Rodrigues. Maravilhoso, maravilhoso programa. E foi lançado no sábado passado. E a gente vai curtir aqui hoje, que gruda, gruda, gruda. A gente canta o dia todo. Vamos ouvir uma canção maravilhosa. Corta, Senhor, todo o embaraço da minha vida. No ar. Horas 35 minutos, 10h35. É a cara da Milberaba essa canção.

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0: 10 horas 43 minutos, 10 e 43, 17, não, Suzana, agora 16, que agora são 10 horas 44, 16 minutos faltando aí para as 11, e nós caminhamos juntinhos, 11 horas vai entrar no ar a profetisa Sirlene Cristina, que vai conduzir a audiência até a prece do meio-dia, que nessa temporada tá entrando às 11h45, a prece no ar, tá certo? Então, olha, aviso para aquela pessoa que você representa pela fé, que você vai incluir essa pessoa, que ela vai receber essa unção, que a vida dela vai ser fortalecida para ela sair de onde está e ir ao santuário buscar a bênção para a vida dela. Tá certo? E é assim que você vai fazendo. Você faz a sua parte, orienta a pessoa que você representa, e essa pessoa vai se fortalecendo. E quando você ver, essa pessoa estará com você lá no santuário, buscando de Deus também, recebendo de Deus e assim contando o testemunho. É maravilhoso, é uma corrente de oração, de força, de fé, de unção que o nosso Deus traz pra gente, quando a gente juntinhos pega na mão do outro, segura, não solta não, segura e fala, eu te abençoo, em nome de Jesus. É assim que a vida vai dando certo. O meu abraço e o meu carinho pra você. São agora 10 horas 45 minutos, 15 minutos faltando aí pras 11, nós vamos ouvir agora um testemunho maravilhoso. Vamos ouvir agora, vamos ativar a nossa fé, vamos ter a nossa fé ativada, na verdade, né? Porque quando a gente ouve testemunho, a fé é ativada. Agora a Aline vai contar o testemunho. Ela era viciada, ela era doente. Aliás, quem é viciado já é doente, né? Uma pessoa viciada, ela já é doente. Ela depende de algo para ela respirar. Ela depende, né? E depende do mal, né? Porque o vício é a maldade. Então ela depende daquilo, já é doente, né? A mente dela já é doente por causa disso. E ela ainda era doente, né? Ela vai contar a doença dela, o vício que ela sofria, que ela era viciada. E aí ela procurou, né, buscar de Deus até o dia que ela chegou no santuário, e ela foi aí mudada, ela foi transformada através da fé. Porque quando coloca a fé em prática, a vida muda, a vida transforma. Mas preste atenção, antes dela chegar no santuário, ela foi em casas de linhagem esquerda. Preste atenção no testemunho, preste atenção. Você vai ouvir, você vai pensar, eu preciso buscar de Deus, a minha vida precisa mudar, precisa ser transformada. Aline, conta pra gente agora e você acompanha comigo no ar.
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2: Qual o seu nome?
3: Aline.
2: Aline, conta pra gente a vitória que você recebeu de Deus através desse lugar sagrado.
3: Quando eu conheci o santuário, eu conheci através do evangelismo. Uhum. Só que eu cheguei no santuário com a vida toda destruída, amarrada, com a vida toda bagunçada. Tudo isso me indicava lá atrás, eu mesmo frequentava casas de lugares que eu achava que ia me resolver minha vida, infelizmente não resolveu, só piorou a situação. Isso, a casa de esquerda. Fiquei 2 anos e frequentando esses lugares para tentar resolver meus problemas, mas infelizmente só piorava.
2: Só piorava. Por causa desse problema todo que a senhora enfrentou e também por ter frequentado a casa de esquerda, quais foram as coisas que aconteceram na sua vida?
3: O que acontecia na minha vida era na área de vício, de bebida, vício de drogas, na saúde.
2: Você ficou quanto tempo viciada?
3: Ali dava numa faixa de 3 anos e pouco, mas até dentro da casa de encosto eu já bebia, já tinha esse problema também. E só que não era agravante como ficou depois que eu entrei nesse lugar. Aí eu tive problema na vida sentimental também. Minha vida sentimental era toda destruída, não dava certo com ninguém. Aonde eu encontrava alguém, não dava certo. E as coisas foi piorando pra mim e até eu chegar dentro do santuário.
2: Quando você chegou no santuário, você procurou o profeta de Deus e o que, que ele orientou você a fazer?
3: Quando eu cheguei no santuário, o profeta me orientou a sacrificar. A pastora chegou pra mim e falou, você precisa ir ao Monte Manaim. Eu nem sabia o que era o Monte Manaim, nem sabia o que era esse lugar, não sabia. Só que eu, tanto sofrimento que eu estava vivendo, eu falei, eu vou arriscar, eu vou fazer. Não tinha, porque por causa disso tudo, minha vida financeira também era toda amarrada, destruída, não tinha dinheiro para nada. E eu fui na luta, consegui meu sacrifício no último dia. Cheguei no Monte Manaim, passei as lutas também dentro desse lugar, também, porque eu tinha muitos problemas espirituais de possessão no meu corpo. E foi uma luta muito grande para mim. E eu recebi minha libertação.
2: Você venceu essa fase da sua vida que foi muito ruim, né?
3: Sim, foi. E hoje eu só voltei, depois de 3 anos, eu retornei, porque Deus estava me cobrando também para me voltar a agradecer a Ele. Porque aqueles que agradecem, recebem mais. E eu não é porque agradecer mais, é porque Ele fez realmente na minha vida. E
2: muito
3: eu,
2: mais que você imaginou.
3: Muito mais que eu imaginei. Não só na minha vida, mas na vida da minha filha, no meu casamento. Hoje eu sou feliz, hoje eu tenho paz. Hoje quem domina Ele sou eu. Hoje quem venceu fui eu. E eu tenho uma grande vitória na minha vida. Tudo isso representa dentro do

Nós ouvimos aí um testemunho. Todo testemunho é especial. Todo testemunho. Não tem testemunho forte, testemunho fraco. Todos os testemunhos são para a glória de Deus. Mas tem testemunhos que despertam a gente de uma maneira ainda mais intensa. Abrange ainda mais pessoas ao nosso redor. Pessoas que a gente vê sofrer, viciadas, doentes, problemáticas. É tão especial quando a gente aprende a buscar a Deus, né? Para que tudo isso saia da gente. Eu tenho muito mais para contar do que o meu testemunho que sempre eu conto para vocês, né? Eu tenho muito mais. Deus, ele foi maravilhoso comigo. Ele é maravilhoso demais. E nós vamos ter aqui na semana que vem, uma data ainda que a gente vai marcar, uma entrevista com um ex-satanista da Bahia. E você vai acompanhar e você vai entender por que que tem tanta gente que sofre, tanta gente que chora e não sabe por quê. Não sabe por quê. Não tem entendimento do porquê do sofrimento. E ouvindo o testemunho da Aline, eu fui despertada para dizer isso para você. Aguarde, porque nós vamos marcar essa data e você vai acompanhar com a gente aqui pela 94.1 essa entrevista. Este homem vai contar para gente como era lá no meio em que ele vivia. O que que é a maldade na vida de uma pessoa enviada? O que a maldade pode fazer na vida de uma pessoa que não tem a cobertura espiritual do nosso Deus? É uma pessoa fraca. Não é uma pessoa ruim, é fraca. Então, você vai acompanhar e você vai observar como nós precisamos de Deus. Vai ser maravilhoso, porque isso vai despertar a sua fé e isso vai fazer você entender muita coisa que você não entende hoje, antes de saber, antes de ouvir o que você vai ouvir aqui no nosso programa. É só aguardar que essa data vai chegar para você aprender e fortalecer a sua fé para você buscar mais de Deus. São 10 horas e 53 minutos, o meu abraço e o meu carinho para você. Nós estamos chegando ao final do nosso programa. Eu quero agradecer a Deus com intensidade. Eu quero agradecer a Ele por tudo que Ele faz por mim e pelas pessoas que eu represento. E eu represento você nesse momento, essa audiência maravilhosa que me acompanha. O meu abraço e o meu carinho para você, a minha gratidão. E do nosso Deus para você, a bênção dos céus. Obrigada pelo carinho. Os meus colegas de trabalho, o meu abraço, o meu carinho. Uma tarde maravilhosa, uma noite feliz. Que Deus abençoe você, que Deus te dê tudo aquilo que você almeja alcançar das mãos de Deus, usando a sua fé, tá certo? A sua fé. Vai receber a prece do meio-dia às 11h45, nesse tempo, tá chegando pra gente às 11h45, receba a prece do meio-dia, tenha seus caminhos abertos. E hoje, se você vai a Berenice Costa, lá no santuário, receber uma oração, uma palavra, é Rua dos Tupinambás, 841, no centro de Belo Horizonte, tá certo? O meu abraço e o meu carinho pra você. 15h, 19h, 19h é o horário. Bom, mas ela vai entrar, né, depois da prece do meio-dia, por volta de meio-dia e 25, tá entrando Berenice Costa no ar aqui pela 94.1. Agora a gente vai encerrar o programa e quem vai entrar no ar é Sirlene Cristina, a profetisa que vai conduzir você até a prece do meio-dia com o missionário Adelino de Carvalho. O meu abraço e o meu carinho para você. Esteve no áudio com a gente, modulando o som, o diretor da Rede do Coração, Emerson Oliveira.

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luz para você, meu irmão. Paz e luz para você, minha irmã. Para você que está acompanhando aí a nossa programação aqui na Web Rádio Reino. Que Deus venha abençoar rica e abundantemente a sua casa e a sua família. Em nome de Jesus. Lembrando a você que você pode estar enviando o seu nome e o da sua família para serem inclusos ao momento de oração. Adicione o nosso número 62, nosso WhatsApp é o 62985834609. 62985834609. Ou dentro do nosso aplicativo ou no nosso site, o www.radioreino.com, ou o nosso aplicativo baixado aí na sua Play Store, o aplicativo Web Rádio Reino. Nele você pode deixar aí o seu pedido de oração na aba de pedido de oração ou de recados. Que Deus abençoe a sua vida. Mais uma vez aí, o nosso WhatsApp, 62985834609. Paz e luz para você!

0: 11:03.
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1: Nós estamos aí na semana do Monte Manaína, expectativa em todo o Brasil muito grande, nossos irmãos de fé. Quero aqui mandar uma bênção para todos os nossos irmãos, irmãs, os jovens, todos os grupos que se preparam para esse ato profético que vai acontecer no Monte Manaína. E passo força para você que vai fazer o trabalho espiritual na Fonte de Ana. Você que precisa de uma bênção de Deus, a Bispa Bárbara Barcelos vai estar na Fonte de Ana realizando esse trabalho poderoso. A Apóstola Sol vai estar no altar do Santo dos Santos, fazendo a troca de raízes. No altar de Elias, a Bispa Berenice Costa, a Bispa Débora Rocha, fazendo quebra de maldição, quebra de demanda, que são trabalhos espirituais para as pessoas está fazendo. E muitos irmãos também estão recebendo a revelação da capa, a bênção do dobro, a capa apostólica. Muitos já receberam e está tendo oportunidade para aquela pessoa que ainda quer receber a apostólica. Muitos já receberam e está tendo oportunidade para aquela

Deus. Abraão também teve uma experiência com Deus. Elias, o próprio Jesus, experiência que ele teve com o Pai, e aonde ele sempre estava ali, recarregando as suas baterias. E quando ele estava no meio da multidão, sempre ali levava algo novo para as pessoas. Vai acontecer também os 7 mergulhos para quem ainda não abriu esse ano. Tem irmãos que vai agora em setembro para abrir os seus 7 mergulhos. E dia 2 de novembro fechar esse ciclo de 7, os 7 mergulhos. Há toda uma preparação espiritual para o novo ano. Nós vivemos no meio de uma batalha espiritual muito grande no mundo inteiro, onde você vê muitas tragédias acontecendo, muitos rumores de guerra, doenças, problemas espirituais, muitos ataques. Mas por outro lado, a gente vê também Deus operando na vida das pessoas. Eu creio no poder de Deus. E por isso nós que temos que estar sempre firmes na nossa oração. Tem muitos irmãos que ainda estão entrando no jejum. É oportunidade, você pode ir no santuário, receber o óleo santo, do santo jejum. Muitos irmãos já começaram o jejum de 40 dias e 40 noites, onde a pessoa ela tira 3 alimentos e fica em consagração durante 40 dias e 40 noites e vai fechar no dia 2 de novembro. Então você pode ir hoje no santuário, falar com o profeta, com a profetisa, ele vai te entregar para você o óleo santo e também uma folha para você colocar o nome de todas as pessoas da sua família que serão incluídas no santo jejum. É unir a nossa força com a força do apóstolo Denis de Carvalho, a apóstola Sol e milhares de pessoas em todo o Brasil. Abraão foi um grande homem de Deus. Moisés, ele jejuou também seus 40 dias e 40 noites. Jesus, filho de Deus, se preparou espiritualmente. Há todo um preparo. E nós estamos preparando para viver o melhor de Deus nessa terra. Então agora setembro, nessa semana agora, dia 26, Monte Manaim vai abrir as suas portas. E o que Deus preparou para você, para te entregar na abertura da primavera? É você ir tomar posse da sua bênção que Deus preparou para você. A melhor defesa é o ataque. O que você não pode fazer é cruzar os braços. Não. Desistir nunca. Retroceder jamais.

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Oh.

0: Paz e luz, paz e luz. Que Deus te abençoe, meu irmão, minha irmã de fé. Muita paz, muita luz para você. Que Deus te abençoe mais uma vez juntos aqui nessa programação abençoada por Deus e sempre aqui do seu lado, na minha participação no quadro Sete Mergulhos, no programa Momentos com o Apóstolo Missionário Adelino de Carvalho. Deus abençoe a sua casa, Deus abençoe a sua família, Deus abençoe todos que estão agora recebendo essa força espiritual através do rádio. Aí no seu trabalho, no seu carro, muitas pessoas têm contado testemunhos vitoriosos. Eu tenho recebido muitos testemunhos, daqui a pouco você vai ouvir mais um testemunho, uma experiência muito forte do Adalberto, como que era a história da vida dele. E hoje é um testemunho forte, hein? Testemunho no quadro Sete Mergulhos hoje, um testemunho muito forte, uma experiência, como é importante a pessoa ser cuidada, receber orientação do profeta de Deus, da profetisa, e seguir a orientação do que é para ser feito. O que é para você fazer, Deus não vai fazer, e nem eu. É você que tem que fazer. O Adalberto, que vai contar o testemunho dele hoje, ele estava enfrentando um problema espiritual muito sério dentro da casa dele, estava muito doente, estava com depressão. Ele via dentro da casa dele vultos, presença de espíritos territoriais. Tem casas que a pessoa, ela não tem paz. Tem pessoas que têm a escritura da casa, mas não se sente dono da casa. Pessoas que às vezes saem de casa não têm prazer de voltar. Pode estar acontecendo isso com você, hein? Pode estar acontecendo isso com você. E estava acontecendo com Adalberto, que vai contar o testemunho dele daqui a pouquinho no quadro Sete Mergulhos, com você hoje na nossa programação. Tem um irmão no santuário que falou assim: bispo, olha, eu tenho prazer de ser fiel nas minhas ofertas e no meu dízimo, porque quando eu cheguei no santuário, cheguei desempregado, não tinha onde morar, não tinha meu carro, e hoje, graças a Deus, tenho minha casa própria, tenho meu carro, tenho a minha empresa e tenho prosperado a cada dia. A bênção de Abraão na vida das pessoas que acreditam na promessa de Deus. Promessa de Deus. Deus não vai deixar você, irmão, morrer sem antes cumprir na sua vida o que ele prometeu. Olha a importância da pessoa ela ser fiel. Como diz o Salmo 101, versículo 6, que os olhos de Deus procuram na terra os fiéis. Você é fiel? Muito importante. Mas vamos conhecer a história do Adalberto. O que aconteceu na casa dele, na vida dele? E você vai ver a importância da pessoa colocar a espada, hein? Fazer a corrente, receber a orientação do profeta. Mas quem não tem a espada na sua casa, é importante ter a espada de Gideão, a espada do arcanjo Miguel. Para Deus eu levanto o meu castiçal, mas para os meus inimigos, a espada de fogo. Vamos ouvir o que tem acontecido na vida das pessoas.
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2: Paz e luz para você, meu nome é Adalberto Pereira. Sou aqui da cidade de Inhumas, Goiás. Hoje eu vou contar para você meu testemunho de fé, do que Deus fez na minha vida. Antes de eu chegar no santuário do Reino do Céu, eu era muito doente, sabe, muito depressivo. Eu via vulto dentro da minha casa, via chamar pelo meu nome dentro de casa. Eu via muito espírito de tudo quanto é forma dentro da minha casa. Eu via seres de branco, eu via seres de preto, vulto, tudo quanto é lado dentro da minha casa, dentro do meu trabalho, a mesma coisa. Onde que eu ia, eu via espírito, eu via coisa ruim. Eu estava também doente, muito debilitado. Quando eu liguei para a missionária Edna, e ela comunicou ao missionário Devaí Oliveira que ele autorizou a fazer uma visita na minha casa. Foi quando a missionária Edna veio, mas o missionário Edmilson fizeram a visita aqui na minha casa, examinaram a minha casa e falaram para mim o que era que tinha dentro da minha casa. Muito espírito que eles via dentro da minha casa, falava que ele estava dentro da minha casa e que queria me matar, esses espíritos malignos. Foi quando eles me orientou a fazer a campanha de sexta-feira. Aí eu fui para a campanha de sexta-feira. Quando eu cheguei lá na igreja, que eu sentei lá na igreja, que eu fui no banheiro, que eu voltei, que eu passei perto do altar da igreja Reino do Céu, eu senti uma quentura, o meu corpo começou a pegar fogo dentro da igreja e eu não sabia o que era. Aí assisti a reunião de batalha espiritual, aí o Adevaí Oliveira conversou comigo, me orientou a continuar sempre na campanha de batalha espiritual, que minha vida ia mudar. Aí eu comecei a fazer a campanha de batalha espiritual no Reino do Céu. Hoje eu não sinto mais nada no meu corpo. A doença, ela foi embora. Hoje eu não sinto nada, eu não vejo um vulto dentro da minha casa. Hoje eu não vejo um vulto no meu trabalho. Hoje eu tenho paz, hoje eu durmo. Hoje eu acordo a hora que eu quero, não tenho medo de dormir. Antigamente eu não dormia com medo, eu via voz, via coisa dentro de casa. Hoje eu consigo viver uma vida normal, mas antes eu não vivia uma vida normal, eu vivia uma vida de perturbação, mas hoje eu vivo uma vida normal. Hoje eu tenho minha saúde, hoje eu tenho minha paz, minha tranquilidade dentro da minha casa. Mas eu iniciei essa campanha de batalha espiritual orientado pelo missionário Adevaí Oliveira e a missionária Edna e o missionário Edmilson, e eu estou fazendo essa batalha, essa campanha de batalha espiritual no Reino do Céu aqui do Nova Esperança. E também me orientaram a participar da Santa Ceia todos os domingos, onde estou me fortalecendo. Todos os domingos eu me sinto mais força. É tanto poder no Reino do Céu que as pessoas que estão fora, elas estão perdendo. Fica dando ouvido para as pessoas que estão falando. E o Reino do Céu está só crescendo e vai crescer muito mais em nome de Jesus. Essa igreja tem Jesus mesmo. A igreja é forte. A igreja tem poder. Por honra e a glória do nosso Senhor Jesus Cristo, eu estou de pé. Hoje a minha vida voltou a normal. Hoje eu estou trabalhando no meu emprego. Hoje eu vivo, hoje eu como, eu bebo, sal, sem medo nenhum. Hoje eu não vejo mais vulto, nada dentro da minha casa. Minha vida mudou totalmente. Em nome de Jesus, nunca mais aqueles espíritos que eu via dentro da minha casa chamar pelo meu nome, aqueles espíritos que eu vi em forma de vulto, eu via eles como seres brancos, sabe? Desaparece como se fosse um ser branco, resplandecente, mas são demônios, não são anjos. E eu via tudo dentro de casa, via no meu trabalho. A minha vida era uma perturbação dentro de casa, mas graças a Deus eu encontrei o santuário de Deus, aonde fui bem recebido pelos missionários, pela missionária Éder, me recebeu muito bem no Reino do Céu. O missionário Ademilson, o missionário Devaí Oliveira, aqui do Nova Esperança, me recebeu muito bem. A missionária Janete também me respondeu muito bem. Todos do Reino do Céu te recebem muito bem quando você chega. E nessa campanha só é vitória. A minha vida tem mudado 100% nessa campanha. E eu estou lutando nessa campanha, eu nunca vou deixar o reino do céu, porque o reino do céu, onde eu encontrei a vida, cheguei no reino do céu morrendo, cheguei no reino do céu sem esperança de vida. O médico falou para minha esposa que eu não ia viver mais por causa da doença que estava no meu corpo, mas em nome de Jesus, é só o começo do meu testemunho, ainda tem muito mais ainda, em nome de Jesus. Paz e luz para vocês. Amém. Que Deus abençoe cada um desses que estão ouvindo esse testemunho. Amém.

graças a Deus, tá aí mais um testemunho, tá aí para você a prova do quanto Deus pode mudar a história. E nosso irmão Adalberto contando a experiência, os missionários, profetas, o qual ajudou ele, esse acompanhamento, né? Toda a equipe do apóstolo Delino de Carvalho faz esse acompanhamento espiritual, porque não é só você fazer a corrente. Você começa uma corrente, tem pessoas que a gente precisa levá-la até o Monte Manaim para fazer uma quebra de maldição, uma quebra de demanda. Há um tratamento espiritual. Hoje ele está firme. Ele falou no finalzinho aí do testemunho dele, o Adalberto, que não sai do santuário nunca mais. Por quê? Hein? O que é conquistado pela fé é mantido pela fé. Não deixa o inimigo aparecer para trazer para sua mente ideias fracas, não, viu? Viu, minha irmã? Viu, meu irmão? Você que está no reino dos céus é olhar para frente e para cima. Não olha para os lados, não. Essa semana mesmo eu recebi uma senhora que chegou no santuário e ela falou assim: é, bispo, se eu tivesse dado ouvido para Deus, eu não teria afastado do santuário. Mas ela foi dar ouvido a uma pessoa fraca espiritualmente, de uma igreja evangélica aí, deu ouvido, ensinando para ela o caminho fácil, e lá vai ela dar ouvido àquela pessoa, porque nada é fácil, né? Tudo é com luta. O caminho de Deus não é largo, não. O caminho de Deus é estreito. O caminho de Deus é estreito. Largue as coisas do mundo. E às vezes aparecem pastores por aí que querem facilitar o caminho para a pessoa. Não, peraí, o caminho de Deus é estreito. Se a pessoa quer, ela tem que obedecer, porque a bênção vem de Deus. Conhecereis a verdade e a verdade vos libertarás. E ela voltou sexta-feira, foi bem recebida, recebi ela no santuário, mas ela perdeu tudo que ela havia conquistado dentro do santuário, a saúde dela, a casa que ela tinha conquistado, foi um apartamento dela. Depois que ela saiu do santuário, ela não conseguiu mais pagar as prestações, teve que devolver, perdeu tudo. Ela chegou no santuário, no fundo do poço, igual o filho pródigo, no fundo do poço, mas foi bem-vinda. Mas que sirva de lição, que sirva de lição. E o nosso irmão aí hoje contando o testemunho, hoje a vida dele hoje mudou, porque ele está firme na corrente, no domingo toma na Santa Ceia, porque a corrente te levanta e a Santa Ceia te sustenta de pé. Tá aí para você no quadro Sete Mergulhos, mais um testemunho. Tá aí para você uma palavra de Deus. Você que ainda não conhece o santuário, tá ouvindo a programação hoje a primeira vez, e eu tenho certeza que o Espírito de Deus me usou para falar com você. Agora, qual a decisão que você vai tomar? Ficar aí parado? Ficar só ouvindo? Ou você vai colocar o seu pé no caminho? Buscar sua vitória. Então, descruza os braços. Procure a equipe forte do apóstolo Delino de Carvalho. Eu, bispo Edu Ribeiro, estou no santuário sede de Goiânia. É sede de Goiânia. Rua 59, número 105, quadra 121, setor central de Goiânia. Está ali o santuário sede de Goiânia. Você pode estar falando comigo ou com a minha equipe no santuário. Deus abençoe a todos. Estarei de volta com você na próxima programação, trazendo para você aí o quadro Sete Mergulhos. Paz e luz, que Deus abençoe.

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1: É madrugada, paz e luz, meu irmão, minha irmã de fé, que Deus te abençoe rica e abundantemente. Paz e luz, paz e luz. Mais uma madrugada, estamos juntos, madrugada de quarta-feira, faltando aí poucos dias para a abertura da primavera. Abertura da primavera, meu Deus. Monte Manaim está assim resplandecente da grandeza, da glória de Deus, e a abertura da primavera nos traz esperança, alegria, frutos e muitos frutos. Eu quero abençoar você, meu irmão, minha irmã de fé, você que está nessa fé, na expectativa de estar na caravana da fé, nesse grande encontro com Deus que vamos ter agora nesse final de semana. Muitos irmãos vão viajar na sexta-feira para chegar no sábado bem cedinho no Monte Manaim, e ali nós temos um encontro maravilhoso com Deus, onde vai acontecer os atos proféticos, os trabalhos espirituais, como quebra de demanda, quebra de maldição, troca de raízes, o trabalho forte na fonte de Ana. Para quem não abriu ainda os sete mergulhos, vai abrir os seus sete mergulhos no Rio Sagrado. E o ato profético das danças dos jovens, das Marias e dos valentes de Davi. E muitas crianças, tem pais que levam as crianças também. Esse encontro agora da primavera, neste lugar santo, sagrado. A presença do apóstolo Adelino de Carvalho, da apóstola Sol Daniela Carvalho, e a presença grandiosa do Deus Todo-Poderoso, que tem nos abençoado todos os dias, as madrugadas. E é muito bom estar juntos, né? A oportunidade que você tem de fazer o bem às pessoas, de poder evangelizar, de poder ajudar quem está sofrendo, você levar aquela pessoa para dentro do santuário, tanta gente sofrendo nesse mundo, precisando que alguém ajude ela a chegar até a casa de Deus, no santuário, aonde um dia você chegou, você que já é do santuário, tem sido abençoado por Deus. E é muito importante quando você ajuda uma pessoa que sai do sofrimento e amanhã ela conta o seu testemunho. Eu lembro de um testemunho de um jovem, ele foi evangelizado por uma irmã do santuário, estava na rua evangelizando, e ela estava com os folhetos, evangelizou aquele rapaz, passou um panfleto para ele, um folhetinho que fala da corrente forte na sexta-feira. E ela ali, na oportunidade, falou assim: eu quero te levar no santuário sexta-feira. Aí pegou o WhatsApp dele, o número do WhatsApp, mandou mensagem para ele, e ela foi no horário, justamente no horário que ele foi. E esse rapaz firmou. Ele precisava tomar uma decisão na vida dele. Estava no mundo das drogas, no mundo do jogo, do azar. Um rapaz inteligente, trabalhador, mas sendo destruído por esse vício maldito. E ele firmou no santuário, fez a corrente. O profeta de Deus atendeu ele. Ele fez um sacrifício no altar da casa de Deus. E ele se libertou daquele mal. Está firme no santuário. E através do testemunho dele, os pais dele foram para o santuário também, porque viu uma mudança. Olha que maravilha. Se aquela irmã não tivesse feito aquele trabalho de evangelização naquele dia, ela não teria conquistado aquele jovem. Ele não teria oportunidade de conhecer Jesus e ter uma mudança de vida. Que Deus seja louvado pela vida de todos os evangelistas e cada pessoa que dedica, que tira o seu tempo para ganhar almas. Porque o fruto do justo é a árvore da vida. E quem ganha almas é sábio. Sábio é. Então nós estamos nessa semana já na reta final. Hoje já é madrugada de quarta-feira, amanhã já é quinta-feira e sexta-feira muitos irmãos já pegam a estrada e sábado vamos estar no Monte Manaim. Vai ser grandioso tudo o que vai acontecer e que o Espírito de Deus te abençoe. Nós estamos preparando para ter um ano melhor. Ainda esse ano Deus vai fazer grandes coisas na sua vida e preparar para o ano que vem, 2027. É a nossa fé, é a nossa esperança e nós oramos juntos. Eu sei que agora milhares e milhares de pessoas em todo o Brasil, fora do Brasil, nesse momento de oração, nesse momento de fé, juntamente com os apóstolos, nessa unidade, nessa força espiritual. Eu quero pedir a Deus por você nessa madrugada, você que está agora em casa, no seu trabalho, no seu carro, está fazendo uma viagem, ou você que está agora pensativo, está aí enfrentando alguns problemas, ou você é aquela pessoa que perdeu alguém na sua vida, uma pessoa que você ama, e você tem vivido dias e momentos difíceis na sua vida. Você sabia que tem pessoas que desistiram até de viver, perdeu o prazer da vida? Porque no mundo que a gente vive hoje, com tantas coisas acontecendo, né? E é só Deus mesmo para dar você força, para você superar, vencer e lutar também pela sua casa, pela sua família, pela salvação da sua casa. Isso é muito importante. Vamos orar.

Obrigado, meu Deus, por essa madrugada de quarta-feira. Quero pedir ao Senhor por todos aqueles que estão juntamente comigo, em oração, juntamente com o apóstolo Adelinte Carvalho, apóstola Sol. Sei que há muitas pessoas que agora estão, meu Deus, na oração, muitos irmãos que estão já no jejum, e aqueles que ainda não entraram vão entrar no jejum para fortalecer ainda mais os 40 dias e 40 noites de consagração, Pai. Abençoe agora as caravanas que se preparam para a abertura da primavera nesse sábado, dia 26. Os que precisam fazer um ato profético, uma quebra de maldição, quebra de demanda, a troca de raízes, os que vão abrir os seus 7 mergulhos, abençoe, meu Deus. Eu te peço por aqueles que estão agora em casa, por aqueles que estão agora viajando, por aqueles que estão agora dentro de um hospital, por aqueles que estão desesperados, aflitos, angustiados, estenda tuas mãos, em nome de Jesus, amém e graças a Deus. Deus te abençoe e vamos ouvir este louvor. Te vejo no Monte Manaim, o lugar dos grandes milagres de Deus. Paz e luz.

Santuário de Goiânia, sede Rua 59, número 105, setor central, em frente ao Colégio José Honorato. WhatsApp 62 98583 4609. 62 98583 4609. Santuário de Trindade, Rua Padre Bernardes, quadra 25, lote 1, setor Maísa 1, Trindade 2, em frente ao Colégio Homero Honorato, próximo à Avenida Goiânia. Rua Padre Bernardes, quadra 25, lote 1, setor Maísa 1, Trindade 2, em frente ao Colégio Homero Honorato, próximo à Avenida Goiânia. Santuário de Trindade, 62 99342 1351. Santuário do Jardim Nova Esperança, Avenida Central, número 1374, setor Jardim Nova Esperança, em cima da farmácia New Farma. WhatsApp 62 98225 3770.

0: Paz e luz para você, meu irmão. Paz e luz para você, minha irmã. Vamos agora à inclusão, à prece de hoje. E eu incluo a poderosa prece Lucas Mendes e família de Vermelho Novo, Minas Gerais. Paulo Gomes e família de Goiás. Ana Paula Nascimento e família de Goiânia. João Evangelista e família de Goiânia. Francisca Alves Marques e família de Goiânia. Mário e família de Couto Magalhães, Minas Gerais. Roberta Lima e família de Belo Horizonte, Minas Gerais. Silene Manhas e família de Caiapônia. Wilson Alves e família, Caiapônia. Adilson José Machado e família. Ana e família. Anilza e família, de Vitória, Espírito Santo. Antônio José e família. Adriana e Giovana e família, de Goiânia. Dejanilson. Dejanilson e Genildo e família, de Goiânia. Sofia e Davi Lucas e família, de Brasília, Distrito Federal. Isadi Queiroz e família, Keila Rodrigues e família, Maria Andréia e família, Maria José Lima e família de Goiânia, Goiás. Também incluo aqui a poderosa prece Vanderlin Lima e família, Manuela e família, Expedita Novaes e família, todos da cidade de Goiás, Sérgio Barros e família. Também incluo aqui a poderosa prece Girley e família, Maria Aparecida e família, Maria José e família, Pedro Antônio e família, Sebastião Cláudio e família, da cidade de Goiás. Também incluo aqui a poderosa prece Janete Gomes e família, Gilson Santos e família, Paulo Toscano e família, Maria Santana, de Aparecida de Goiânia, Michele Pereira, Silvano Berto, Imara, Silvio e família, Fábio e família, Milena e família, Aderaldo e família, Zenaide e família, Zeneide e família, Sila Maurício e família, de Ponte Nova, Minas Gerais, Francisca Jaqueline e família, de Goiânia, Goiás, Vilma Cesário e família, Welton Rosa e família. Esses foram os nomes inclusos à prece de hoje. Vamos agora à poderosa prece em seu favor.
1: Um homem com uma força sobrenatural. No Monte Manaim, todos viram ele orar no altar do castiçal e a chuva de milagres descer. Muita gente foi curada na hora com a chuva sobrenatural. Ele sempre foi chamado de o homem dos milagres.

Ele viaja pelo Brasil recolhendo cadeira de rodas, muletas e aparelhos de pessoas curadas através da sua oração. Impressionante o poder sobrenatural que Deus lhe concedeu. Uma certa vez, ele mandou as pessoas comprarem nas lojas da cidade um lenço branco comum, que nunca tivesse sido usado. Mandou as pessoas colocarem o lenço no local da enfermidade. E orou pedindo a Jesus que curasse as pessoas e tocasse no lenço com suas mãos ensanguentadas. Quando terminou a oração, ele mandou as pessoas olharem para o lenço e lá estava a marca do sangue, como sinal do toque das mãos ensanguentadas de Jesus. No Monte Manaim, onde esse homem ora, os anjos aparecem de forma sobrenatural. As pessoas veem a olhos nus os anjos de Deus que moram ali, na montanha sagrada de Manaim. Lá também foi fotografada uma porta misteriosa, junto ao rio sagrado, num lugar onde não há construção. Que mistério há nesse homem? Como explicar a oração que ele fez pelo rádio, mandando os espíritos que se escondem dentro das casas se manifestarem nas garrafas d'água? E sem tocar em nenhuma garrafa, apenas orando pelo rádio, muitas garrafas estouraram. Outras entortaram como se tivessem sido levadas ao fogo. E em outras apareceram terra de cemitério e bichos. Como explicar esses fenômenos sobrenaturais realizados através da simplicidade desse homem de Deus? A oração que ele faz para quem está com feitiçaria nas mãos, fazendo travar as mãos das pessoas de tal forma que elas não conseguem separar uma mão da outra. A oração de Manassés, que faz a pessoa esquecer completamente o passado de sofrimento dela. E mesmo que ela tente lembrar, ela não consegue mais. As pessoas que vão ao Monte Manaim perguntam, ela não consegue mais. As pessoas

0: Que mistério há nesse homem? Quem é ele para fazer isso? Por que ele é tão simples? A resposta é uma só. Estamos diante de um verdadeiro apóstolo de Cristo. O apóstolo Davi, missionário Adelino de Carvalho.
1: 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Prepare o seu coração, porque a oração que você vai receber agora foi feita no alto do Monte Manaim.

lembrar dos grandes milagres de Deus. Onde milhares de pessoas já foram curadas, tiveram visões de anjos, um lugar sagrado, onde o apóstolo sempre ora pelo povo.

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1: Esta é a prece do meio-dia. Quando os dois ponteiros do relógio apontam para os céus, milhares e milhares de católicos, espíritas, protestantes e evangélicos formam comigo a grande força espiritual da prece do meio-dia. Pelos que choram, pelos carentes de amor e de afeto, pelos injustiçados e encarcerados, e por todos aqueles que, irmanados numa grande força do pensamento positivo, fazem comigo a poderosa oração da proteção. Diante do altar, diante da Arca da Aliança, da estrela reveladora dos mistérios espirituais,

do castiçal sagrado e da força espiritual da espada do Arcanjo Miguel. Invoco o poder mais alto.

Chagas abertas, Sagrado Coração, todo amor e bondade, o sangue de nosso Senhor Jesus Cristo no meu corpo se derrame hoje e sempre. E eu andarei vestido e armado com as armas espirituais de Deus, para que meus inimigos, tendo pés, não me alcancem, tendo mãos, não me peguem, tendo olhos, não me enxerguem, e nem pensamentos eles possam ter para me fazer mal. Armas de fogo o meu corpo não alcançarão, facas e lanças se quebrem sem ao meu corpo chegar, cordas e correntes se arrebentem sem o meu corpo amarrar. O arcanjo Miguel derrube meus inimigos com o poder de sua espada de fogo. Jesus Cristo me proteja e me defenda com o poder de sua santa e divina graça. O Espírito Santo me cubra de luz e me guie na verdade. E Deus, com sua infinita misericórdia e grande poder, seja meu defensor contra as maldades e perseguições de meus inimigos. E eu, para sempre, saberei dizer: graças a Deus.

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5: Olá, chegando para você o nosso Esporte Agora desta quarta com a minha apresentação, locutora Patrícia. E o Mirassol estragou a estreia de Tite no Botafogo e venceu o time carioca por 2-0 pelo Campeonato Brasileiro. O time paulista decidiu no primeiro tempo com 2 gols de Eduardo. A partida, válida pela 28ª rodada, foi realizada na cidade de Mirassol, São Paulo. Com o resultado, o Mirassol chegou a 3 jogos invicto, sendo 2 vitórias, somando 32 pontos fora da zona de rebaixamento Z4. O Botafogo, que vinha de 3 jogos sem perder, segue com 35 na zona intermediária da tabela.
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7: Um helicóptero que estava desaparecido desde segunda-feira à tarde após decolar de Porto Belo, em Santa Catarina, foi encontrado nesta terça-feira, 22 de setembro de 2026. Infelizmente, os bombeiros confirmaram que não houve sobreviventes. Entre as 5 vítimas fatais estão o cantor Rick, da dupla Rick e Renner, o empresário Bruno Avelar, o videomaker Paulo Soares, além do piloto e copiloto da aeronave. Rick, cujo nome era Geraldo Antônio de Carvalho, tinha 59 anos e era conhecido por grandes sucessos da música sertaneja.
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9: Mais uma edição do nosso quadro A Hora do Consumidor, chegando nesta quarta-feira, 23 de setembro. Vamos responder a pergunta da Márcia de Aracaju, no Sergipe. Ela disse que foi uma loja e viu um produto disponível, mas o vendedor se recusou a vender, mesmo ela tendo dinheiro para pagar na hora. E ela pergunta se isso é permitido, né? Olha, Márcia, o artigo 39, inciso 9 do CDC, proíbe o fornecedor de recusar a venda de bens ou a prestação de serviços diretamente a quem esteja disposto a adquiri-los mediante pronto pagamento, ressalvadas situações previstas em leis específicas, viu? Se o produto está disponível e não existe uma justificativa legal para recusa, você tem que pedir esclarecimentos aí, viu? E registrar a reclamação, tá bom? Fica aí a nossa dica para você. Eu sou Kleber Salles e esse foi o quadro A Hora do Consumidor. A qualquer momento, de volta.
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5: E o Vasco confirmou seu bom momento na temporada sob o comando do técnico Pedro Emanuel. Depois da classificação para as semifinais da Copa Sul-Americana, conquistou sua segunda vitória seguida no Brasileirão ao golear o Coritiba por 5-0 no sábado no estádio São Januário, no Rio de Janeiro, e deixou de momento a zona de rebaixamento. Com os gols de Colídio, Bruno Duarte, Lescano, Andrés Gomes e Ramon Rique, o Vasco chegou a 31 pontos, subindo para o 16º lugar e agora torce por tropeço do Grêmio no domingo contra o Palmeiras para deixar de vez a zona vermelha. Já o Coritiba vive um jejum de 3 jogos sem vencer, estacionando com 38 pontos, mas se manterá.
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9: Mais dúvidas dos nossos ouvintes aqui no quadro Hora do Consumidor. O Marcelo de Pelotas, no Rio Grande do Sul, né? Diz que uma loja falou que só venderia 2 produtos se ele comprasse 4, porque era uma promoção. Eles podem obrigar o consumidor a levar uma quantidade maior? Olha, Marcelo, depende da forma como a oferta foi apresentada, viu? O artigo 39, inciso 1º, proíbe condicionar o fornecimento de produto ou serviço a outro produto ou serviço e também veda, sem justa causa, né, a imposição de limites quantitativos, viu? Se a loja está obrigando você a comprar mais unidades sem justificativa, isso pode ser uma prática abusiva, tá bom? Então, fica aí a nossa dica para você. Marcelo, obrigado pela sua participação e vamos aí exigir os nossos direitos, hein? Sempre importante. Eu sou Kleber Salles e esse foi o nosso quadro A Hora do Consumidor. Grande abraço para você e até a próxima.
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7: Em uma declaração que repercute globalmente, o presidente dos Estados Unidos, Donald Trump, propôs uma mudança na nomenclatura da inteligência artificial. Segundo ele, o termo deveria ser substituído por superinteligência. A sugestão de Trump, feita em meio a discussões sobre o futuro da tecnologia e seu impacto na sociedade, gerou debates sobre a percepção pública e o desenvolvimento da IA. A proposta reflete a visão do presidente sobre o potencial e a evolução dessas ferramentas.
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1: Produtor rural, fique atento. O mercado brasileiro de fertilizantes encerrou o primeiro semestre de 2026 com uma retração nas entregas, na produção nacional e nas importações de intermediários. Essa desaceleração, que já soma uma queda de 5,4% nas entregas em relação ao ano anterior, merece nossa atenção, pois impacta diretamente as decisões de compra e investimento para a próxima safra. Fatores como crédito mais restrito, juros elevados e incertezas internacionais estão influenciando esse cenário. É um momento de cautela e planejamento redobrado para o agricultor, que precisa buscar as melhores estratégias para garantir a nutrição de suas lavouras e a rentabilidade do seu trabalho no campo.
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4: O Internacional enfrenta dificuldades para definir seu novo treinador e acumula recusas nas tentativas de encontrar um substituto para o comando técnico. O clube gaúcho esbarra em obstáculos nas negociações e vê o processo de escolha se tornar mais complicado, diante da necessidade de encontrar um profissional que atenda às expectativas da diretoria. O principal entrave é a duração do contrato, já que a diretoria trabalha com a possibilidade de oferecer vínculo somente até dezembro de 2026. Entre os nomes consultados estão Luiz Ubeldia, Maurício Barbieri, Jair Ventura e Diego Aguirre, que não aceitaram a proposta nas condições apresentadas. Com isso, o Colorado avalia outras alternativas, incluindo a possibilidade de retomar conversas com Abel Braga, enquanto tenta definir o novo comandante e preparar a equipe para a reta final do Campeonato Brasileiro.
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0: céu.
1: Paz e luz pra você, meu irmão. Paz e luz pra você, minha irmã. Pra você que está acompanhando aí a nossa programação aqui na Web Rádio Reino. Que Deus venha abençoar rica e abundantemente a sua casa e a sua família, em nome de Jesus. Lembrando a você que você pode estar enviando o seu nome e o da sua família para serem inclusos ao momento de oração. Adicione o nosso número 62, nosso WhatsApp é o 62 98583-4609. 62 98583-4609. Ou dentro do nosso aplicativo ou no nosso site, o www.radioreino.com, ou nosso aplicativo baixado aí na sua Play Store, o aplicativo Web Rádio Reino. Nele você pode deixar aí o seu pedido de oração na aba de pedido de oração ou de recados. Que Deus abençoe a sua vida. Mais uma vez aí, o nosso WhatsApp, 62 98583-4609. Paz e luz pra você! Eu estou...

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1: Paz e luz para você, que o nosso Deus te abençoe rica e abundantemente, em nome de Jesus. Movida pelo Espírito Santo de Deus, eu tenho trazido mensagens muito profundas a respeito das mesas que nos assentamos ao longo da nossa vida. A palavra de Deus nos fala de muitas mesas, mas nem todas elas foram preparadas por Deus para nós e nem todas elas nós devemos nos assentar. Tem mesas que alimentam o corpo, mas perturbam a alma. Tem mesas que honram coisas que para Deus não são honrosas. Tem mesas que têm o poder de matar, mas tem mesas que têm o poder de restaurar, de trazer vida. Tem mesas que têm o poder de honrar aquilo que para Deus é honroso. Agora, temos que tomar muito cuidado, porque são muitas as mesas que contaminam, que podem mudar completamente o rumo da sua vida. Quando a gente vê o profeta Daniel se recusando a se assentar à mesa da Babilônia, se recusando a comer os manjares do rei. Quando você vê a determinação de Daniel em se manter na visão que Deus passou para ele de purificação, de separação do mundo, de não se misturar com a corte da Babilônia, se contaminando com os manjares oferecidos na mesa do rei, ele não permitiu que a Babilônia entrasse dentro dele. Ele se manteve consagrado ao Senhor. Você aprende que tem mesas que são servidos banquetes de encher os olhos carnais, mas espiritualmente estão sendo servidos vários tipos de destruição. Está sendo servido a corrupção da fé, da integridade. Quando você vê a mesa de Herodes, Herodes tomou uma decisão terrível quando ele estava sentado à mesa promovendo um banquete para si próprio, e ele pediu que Salomé, uma mulher muito bonita, filha de Herodias, apresentasse uma dança para os seus convidados e para ele. E ele ficou tão apaixonado, ficou tão assim encantado com a sedução, com a beleza de Salomé dançando ali para ele, que ele disse para ela: pede-me o que quiseres, se você me pedir até a metade do meu reino, eu te dou. E ali à mesa do rei Herodes, Salomé foi até a sua mãe, Herodias, e perguntou: o que é que eu peço para ele nessa oportunidade que ele está me dando na mesa de pedir até a metade do reino? E movida por vingança, movida por ódio, Herodias instruiu Salomé a pedir a cabeça de João Batista numa bandeja. E assim ela fez. E com medo de não honrar a sua palavra, o rei Herodes, que até gostava de João Batista, gostava de ouvi-lo, a palavra de Deus nos relata isso, ele se obrigou a obedecer o desejo daquela mulher, que enquanto ele estava à mesa. Na oportunidade, pediu a morte. E ali naquela mesa foi servida a morte, que causou um impacto negativo eterno na vida daquelas pessoas ali. A gente tem que tomar muito cuidado em quais mesas a gente se assenta, porque cada mesa que a gente se assenta gera em nós um impacto de vida ou de morte. E o que nós, assentados à mesa, temos servido? Às vezes, na mesma mesa se serve vida vindo de alguém que está gerando vida e servindo vida assentada ao redor daquela mesa. Mas na mesma mesa pode ser servido morte, traição, como no caso da mesa de nosso Senhor Jesus Cristo. Enquanto Jesus servia vida aos seus apóstolos, sentados ali ao redor daquela mesa com Jesus, Judas estava à mesa quando a traição dele foi revelada. Eu ensino para os meus filhos desde pequeno, Davi, Manu, Danielzinho, que nem entende ainda o que eu estou falando, mas eu já estou ali plantando nele, ao redor da mesa da minha casa, esses valores que eu aprendo com Deus na sua palavra. Eu ensino para eles, meus filhos, se levantem da mesa quando o respeito não estiver mais sendo servido. Não participem de conversas que destroem, que roubam, que matam. Ao sentarem ao redor de uma mesa, sejam os primeiros a dar as mãos e convocar para uma oração, a agradecer, a enaltecer os feitos de alguém, a olhar nos olhos e valorizar, validar o feito carinhoso de alguém, a gentileza, a brilhar o Espírito Santo que está em vocês. Mesa é lugar de relacionamento. E a mesa mais importante da nossa vida é a mesa da Santa Ceia do Senhor, porque esta é a mesa que vamos nos assentar por toda a eternidade. Não só todos os domingos enquanto estivermos aqui na terra, quando vamos ao santuário, todos os domingos para assentar à mesa do Cordeiro para cear. Mas quando Deus chamar o nosso nome e a gente partir desta terra para a eternidade na glória com Jesus, para sempre o nosso lugar estará à mesa do Senhor, para com Ele cultivar um relacionamento eterno. Pense nisso. O meu novo livro, O Poder da Mesa, traz revelações poderosíssimas e despertamento para escolhas sábias em Deus, de quais mesas você deve participar e de quais você deve corajosamente se levantar e se recusar a estar. Antes de tudo, o seu prazer deve estar na direção de Deus.

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2: Nós estamos aí na semana do Monte Manaim, na expectativa em todo o Brasil muito grande, nossos irmãos de fé. Quero aqui mandar uma bênção para todos os nossos irmãos, irmãs, os jovens, todos os grupos que se preparam para esse ato profético que vai acontecer no Monte Manaim. E passo força para você que vai fazer o trabalho espiritual na Fonte de Ana. Você que precisa de uma bênção de Deus, a bispa Bárbara Barcelos vai estar na Fonte de Ana realizando esse trabalho poderoso. A apóstola Sol vai estar no altar do Santo dos Santos, fazendo a troca de raízes. No altar de Elias, a bispa Berenice Costa, a bispa Débora Rocha, fazendo quebra de maldição, quebra de demanda, que são trabalhos espirituais para as pessoas está fazendo. E muitos irmãos também estão recebendo a revelação da capa, a bênção do dobro, a capa apostólica. Muitos já receberam. E está tendo oportunidade para aquela pessoa que ainda quer receber, receber esta bênção das mãos do apóstolo, missionário Adelino de Carvalho. Monte Manaim é o lugar da resposta de Deus. Quando a gente pega a palavra de Deus, você encontra vários lugares, montes sagrados, que Deus manifestou o poder dele. Jacó teve uma experiência com os anjos de Deus. Abraão também teve uma experiência com Deus. Elias, o próprio Jesus, experiência que ele teve com o Pai, e aonde ele sempre estava ali, recarregando as suas baterias. E quando ele estava no meio da multidão, sempre ali levava algo novo para as pessoas. Vai acontecer também os sete mergulhos para quem ainda não abriu esse ano. Tem irmãos que vai agora em setembro para abrir os seus sete mergulhos. E dia 2 de novembro fechar esse ciclo de sete, os sete mergulhos. Há toda uma preparação espiritual para o novo ano. Nós vivemos no meio de uma batalha espiritual muito grande. No mundo inteiro, onde você vê muitas tragédias acontecendo, muitos rumores de guerra, doenças, problemas espirituais, muitos ataques. Mas, por outro lado, a gente vê também Deus operando na vida das pessoas. Eu creio no poder de Deus. E por isso nós que temos que estar sempre firmes na nossa oração. Tem muitos irmãos que ainda estão entrando no jejum. É oportunidade. Você pode ir no santuário receber o óleo santo do santo jejum. Muitos irmãos já começaram o jejum de 40 dias e 40 noites, onde a pessoa ela tira 3 alimentos e fica em consagração durante 40 dias e 40 noites e vai fechar no dia 2 de novembro. Então você pode ir hoje no santuário, falar com o profeta, com a profetisa, ele vai te entregar para você o óleo santo e também uma folha para você colocar o nome de todas as pessoas da sua família que serão incluídas no santo jejum. É unir a nossa força com a força do apóstolo Denis de Carvalho, a apóstola Sol e milhares de pessoas em todo o Brasil. Abraão, Sol e milhares de pessoas em todo o Brasil.

na abertura da primavera. É você ir tomar posse da sua bênção que Deus preparou para você. A melhor defesa é o ataque. O que você não pode fazer é cruzar os braços, não. Desistir nunca, retroceder jamais.

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2: Foi Deus quem me colocou no seu caminho. E nós estamos para todo o Brasil levando uma mensagem inteligente para que você possa entender, através da fé racional, o que Deus pode e quer fazer por você. Os dois pilares da nossa salvação, os dois, está ou estão no poder de Deus e no amor de Deus. No amor de Deus e no poder de Deus. Deus tem poder para resolver o seu problema, para curar a sua enfermidade, para libertar você da escravidão do vício, da amarração, da depressão, da tristeza, do vazio da alma. Deus tem poder para libertar seu filho do vício das drogas, a pessoa que você ama, mudar a história da sua casa. Mas Deus só vai fazer isso se Ele te amar. E Deus é amor. O segundo pilar, que seria o primeiro, Deus é amor, Deus te ama. Nada para Deus é mais importante do que você, do que sua vida, porque você é filho de Deus. Quando nós entendemos quem somos diante de Deus e o que Deus representa para nós e o poder infinito que Ele tem e a liberdade que Deus nos dá para decidir o que queremos e o que não queremos para a nossa vida, nós damos o primeiro passo rumo ao milagre de Deus. O milagre de Deus. o nosso Deus, nosso Pai, a glória do nosso Pai, a glória do nosso Deus está em realizar o impossível por você, para que todos possam enxergar que a sua fé, ela vence o mundo. Então, aquilo que eu acho impossível acontecer, aquilo que você acha impossível de acontecer, para Deus, tudo é possível. Você sabia que nós pecamos quando nós imaginamos como Deus vai fazer? Como será que Deus vai fazer para me curar? Como será que Deus vai fazer para me tirar dessa situação? Como será que Deus vai fazer para abrir a porta para o meu emprego, para minha empresa? Como será que Deus vai fazer para salvar meu casamento? Como será que Deus vai fazer para mudar minha situação? Eu não sei. Você não sabe. Ser humano nenhum sabe, porque os caminhos de Deus são infinitos. Agora, eu sei que Ele vai fazer. Eu sei que Ele vai operar. Eu sei que Ele vai agir. Porque diz a Bíblia que todas as coisas podem acontecer, menos Deus decepcionar a sua fé. Nosso Deus, Ele navega no mar da nossa fé. Ele não pode decepcionar a nossa fé. E se você tem fé, eu sei que você tem fé, Deus tem poder. Deus é todo poderoso. Ele é teu Pai. E pode ter certeza que Ele vai agir na sua vida. Vai. Teus inimigos vão ver o que Deus vai fazer na tua vida. Teus inimigos serão envergonhados diante do que Deus vai fazer na tua vida. Esta obra é forte. É a obra da revelação do Espírito. E ela chega até você para dar a você uma direção, uma saída, um grito de liberdade, um brado de vitória.

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1: 1 hora e 30 minutos.

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1: Muito bem, eu fico muito feliz de ser essa pessoa simples que eu sou. Eu amo ser assim. Para mim, as coisas mais valiosas da vida são as pequenas coisas. O gesto de amor, de carinho, o gesto de afeto, sabe, minha irmã, sabe, meu irmão, nós erramos muitas vezes quando esperamos receber dentro de casa o carinho que damos. O pai, a mãe, quando criam seus filhos, criam com tanto amor, com tanto carinho, dão antes de nascer todo o amor, a vida. A mãe que arrisca a sua vida e muda seu corpo para poder conceber, e é linda. A mulher grávida é linda, a concepção é muito linda. Deus não dependeu do homem para Jesus nascer, mas dependeu da mulher, Maria, para a concepção de Jesus. Mas o homem, o pai, ele prepara para receber, para ajudar, para festejar a chegada do filho e dar ao filho conforto, apoio, criar o filho, estudar o filho, dentro das suas possibilidades, porque nem todos os pais têm condição de estudar os filhos, mas dão amor, dão carinho. E quando chegam na velhice, muito embora hoje as pessoas estão conseguindo viver uma vida saudável e jovem até 80, 90 anos, e isso vai cada dia mais prolongar, e Deus abençoe que prolongue mesmo. Mas as pessoas se machucam muito dentro de casa, são muito machucadas dentro de casa, principalmente pelo desprezo. Principalmente pelo desprezo. Desprezo dos filhos, desprezo do marido, que não dá valor ao que a esposa faz. Desprezo da esposa, que muitas vezes não sabe reconhecer a luta do homem para manutenção da família e o apoio que dá. Tem pessoas que só dão valor depois que perdem. Só dão valor à mãe depois que perde. Só dão valor ao pai depois que perde. Só dão valor à esposa depois que perde. Só dão valor ao marido depois que perde. Eu tenho passado aqui a importância de cada pessoa seguir avante na vida. A depressão, ela aparece na vida de uma pessoa e ela sepulta, mata a pessoa em vida. Porque a pessoa passa a se sentir dentro de um buraco negro, sem prazer para nada na vida, porque não tem esperança, não tem um sonho. E a vida de um pai, de uma mãe que criou os filhos e recebeu desprezo, não acabou não. Não acabou não. Sua vida não acabou não. Você tem muito para dar às pessoas. Do seu amor, do seu carinho, do seu apoio. Nós temos muito para fazer para Deus. Você cumpriu sua obrigação de pai? Parabéns. Criou seus filhos? Cumpriu sua obrigação de mãe? Parabéns. Agora, uma nova etapa começa na sua vida. Nós temos muita gente para ajudar. Muitos jovens que estão nas drogas. Muita gente que está querendo suicidar, se matar. Muita gente que precisa de você, que precisa de mim, que precisa de nós. E Deus me colocou no seu caminho para restituir a você a vontade de viver, para que você possa ter esperança de seguir avante na sua missão, porque cada um de nós tem uma missão. Cada um tem a sua missão. Não somente eu que sou missionário, mas cada um. E é esta missão a razão da nossa vida. Então, você está doente, você está sofrendo, vá para o santuário, seja curado, seja libertado, pegue seu castiçal, pegue sua espada e vá à luta. Pegue a sua arca da aliança, construa seu altar na sua casa, vá à luta, vamos ajudar as pessoas e vamos ser felizes também. Porque a vida, ela é linda, ela é linda, a vida é linda e ela se constitui em fazer o bem e ser feliz. É isso aí, minha irmã! É isso aí, meu irmão, e eu estou aqui, ó, aqui eu, ó, do seu lado, passando força e fé para você.

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2: Eu quero ter uma conversa franca com você sobre a sua vida, seus problemas, seus desafios e Deus. Deus sendo seu pai, porque você é filho de Deus. Você é filha de Deus. Deus sendo seu pai, rico. Deus não é um pai miserável. Deus sendo seu pai, amoroso. O nosso Deus é um pai amoroso. Deus sendo seu pai, poderoso, ele pode todas as coisas. E é chamado de todo poderoso, é o Shaddai. Deus sendo seu pai, meu pai, nosso pai, não está de braços cruzados diante do seu sofrimento. Não está de braços cruzados diante dessa situação que você está passando. Eu quero que chegue mais perto. Deus me colocou no seu caminho para ter uma conversa lúcida com você. Inteligente, clara, sem meias palavras, e dizer para você que se Deus é bom, e Ele é bom, se Ele é teu pai, e Ele é teu pai, se Ele é poderoso, e Ele é poderoso, o teu pai bom, poderoso, não vai deixar de te ajudar a sair dessa situação. Não vai deixar de agir em seu favor. Deus tem exércitos, miríades de anjos, que estão na terra, comandados pelo arcanjo Miguel, para guerrearem contra os teus inimigos, contra a inveja, contra o feitiço, contra a doença mandada, contra a magia, contra a amarração, contra todo tipo de laço que armaram para destruir seu casamento, sua vida, sua família, para destruir sua saúde, para roubar seu sono, para destruir sua vida emocional, te causar depressão, tristeza e vazio na alma. Você crê que Deus tem poder? Não o homem, Deus. Deus, o teu Deus, o nosso Deus, o teu Pai, o nosso Pai. Você crê que Ele tem poder para mudar a história da sua vida? Você crê que Deus tem poder para tirar você desse leito de dor? Você crê que Deus tem poder para levantar sua vida, salvar seu casamento? Você crê que Deus tem poder para tirar seu filho nas drogas, das drogas? Se você crê, você tem fé. Se você tem fé, Deus tem poder.

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2: Eu tenho tido a alegria de trazer aqui companheiros e companheiras que apresentam dentro da nossa programação quadros importantes, profundos, verdadeiro manancial no deserto, porque uma palavra é capaz de mudar uma vida inteira. Nós vamos agora a mais um quadro do nosso programa. E eu peço a Deus que abra seu entendimento, sua mente, para você entender as grandezas de Deus para a sua vida.
3: Diz a palavra de Deus:
4: a sabedoria edificou sua casa e lavrou suas sete colunas. Provérbios 9:1.
3: Quando Salomão, filho de Davi, assumiu o reino de Israel, ele pegou um reino falido, empobrecido pelas derrotas sofridas por inimigos que tomaram do povo de Deus suas riquezas. Diante das dificuldades e sem ver a saída, Salomão

0: convocou todo o povo a fazer um grande sacrifício a Deus. Ao ver o sacrifício perfeito no altar, Deus viu a fé de Salomão no sacrifício oferecido no altar. E aquele sacrifício tocou no coração do Pai, que desceu do céu e disse a Salomão para lhe fazer um pedido. Salomão então pediu a Deus sabedoria e conhecimento. Mas Deus lhe deu mais. Deus deu a Salomão muito mais do que ele pediu: saúde, riqueza, longevidade e vitória sobre todos os inimigos. Bárbara Barcelos agora traz para você as sete colunas da sabedoria.
1: O temor do Senhor é o princípio da sabedoria. Indiferença. Certo dia, um sábio mestre, disposto a mostrar aos seus discípulos que a indiferença é pior do que qualquer outro sentimento, decidiu criar um experimento e solicitou que cada um trouxesse um pouco de arroz cozido em 3 caixinhas. O arroz foi distribuído pelas 3 caixinhas. Na primeira, os discípulos deviam colocar um rótulo escrito com algo que realmente lhe desagradasse, tipo um palavrão ou coisa assim. Na segunda, o rótulo deveria estar escrito algo muito bonito, amoroso. E o rótulo da terceira caixa deveria ficar em branco. Durante algum tempo, os discípulos foram incitados a falar. Diariamente, palavras ou ideias negativas sobre a primeira caixa. Falar palavras ou ideias positivas sobre a segunda caixa. E simplesmente ignorar a terceira caixa. Passado esse tempo, antes de as caixas serem abertas, o mestre perguntou: vocês acham que o arroz nas 3 caixas está nas mesmas condições? Os discípulos, desconfiados pela obviedade da resposta, reuniram-se, discutiram a pergunta e, finalmente, nomearam um deles para responder. Então, veio a resposta: não, não, mestre. Todos nós, sem exceção, acreditamos que a segunda caixa, para a qual dissemos coisas positivas, contém o arroz em melhor estado de conservação, seguido pela terceira caixa, para a qual nada foi dito. E por último, é claro, a primeira caixa, para a qual dissemos coisas negativas. O mestre, com um sorriso nos lábios, abriu lentamente cada uma das caixas, mostrou-as e disse: foi por isso que pedi para fazerem tal experimento. Na realidade, o arroz mais conservado é o da primeira caixa, seguido pela segunda caixa e, por último, o da terceira caixa. Ou seja, queria mostrar a todos que mais vale ser maltratado do que indiferente. Pense. Reflita sobre isso. O desprezo é o pior sentimento que um ser humano pode dar a uma pessoa. Diz a palavra de Deus, e é bem claro isso: honro aos que me honram, e aos que me desprezam, esses serão desprezados. Deus abençoe você, reflita sobre isso. Paz e luz.

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frase do dia. Há momentos na vida que é preciso parar. Parar para refletir, refletir para recomeçar. Recomeçar e ser feliz. Livro Vencer e Ser Feliz, autor Adelino de Carvalho.

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2: A todos os ouvintes do programa O Poder da Fé, que quem vos fala é o missionário Júlio César. Faço parte da equipe do missionário Adelino de Carvalho e da apóstola Sol Daniela Carvalho. Eu estava conversando com uma mulher no santuário da cidade de Goiás e ela me contando o drama que ela está enfrentando a ponto de não poder mais ter acesso, ver, encontrar, conviver com os filhos. É uma perseguição espiritual muito grande, porque o esposo, ex-esposo, né, dessa mulher, na cabeça dele, obviamente, sendo usado por espíritos negativos, espírito de perturbação, espíritos de conflitos, tirou o direito de mãe. Mas ela, firme na corrente de batalha espiritual, na sexta-feira forte, no santuário da cidade de Goiás, a guerreira não aceita perder, não aceita essa situação. E ela está na guerra, está na luta. E buscando a força maior, o poder de Deus, ela está recebendo a claridade. Que claridade é essa? O Espírito Santo de Deus começa a agir na vida da pessoa, levando a pessoa a ter a certeza da vitória, levando a pessoa a acreditar na justiça de Deus, porque Deus, ele envia o príncipe dos céus, o arcanjo Miguel, para te livrar de todo mal, de toda cilada do inimigo, seja qual for. Então ela nessa direção, nessa orientação, dentro da corrente forte de batalha espiritual, todas as sexta-feiras no santuário da cidade de Goiás. Ela não está agindo, não pela emoção, ela está usando a sua fé, o poder de Deus manifestando juntamente com a fé dela, para ela ter a resposta. E ela está alcançando a bênção, a resposta de Deus, porque ela está usando a fé. O nome desse programa chama O Poder da Fé. Você que está enfrentando situações semelhantes ou até piores, de vício, amarração, doenças incuráveis, você que está enfrentando problema com seu filho, nas drogas, no seu casamento, você que está enfrentando problemas na vida sentimental, você está enfrentando problemas na vida profissional, você precisa dar início à corrente forte de batalha espiritual na cidade de Goiás. Sexta-feira é dia de batalha, de guerra. Você não pode ficar de braços cruzados achando que Deus vai fazer por você se você não fizer nada. É dando que se recebe. Você se esforça, você exerce a sua fé, você acredita no poder de Deus. Aí Deus dá ordem, porque Deus é o Todo-Poderoso. Ele dá ordem ao príncipe dos céus para lutar a seu favor e garantir a sua vitória, em nome de Jesus. Então me procure nesta sexta-feira, a partir das 7 horas da manhã, 9 horas, às 15 horas e às 19 horas. Eu estou no santuário da cidade de Goiás para poder ajudar você, queridos ouvintes. Tem solução. Tem jeito, sim. Não desanime. Não pense que tudo terminou. Não. Vai apenas começar um novo trajeto na sua vida para você construir a sua história bonita debaixo da potente mão de Deus.

0: Que Deus seja louvado, que Deus seja engrandecido por essa canção maravilhosa. É uma oração, queridos ouvintes. É uma oração para você ter força, resistência, para você erguer a sua cabeça, colocar o seu pé no caminho e vir até o santuário da cidade de Goiás e dar início à sua corrente forte de batalha espiritual. Eu vou estar entregando para todas as pessoas o óleo do jejum de Moisés. Nós vamos estar dando início a 40 dias e 40 noites de jejum. Eu vou estar passando a orientação para você receber o alimento divino, fortalecer a sua fé, fortalecer a sua mente, fortalecer até mesmo o seu corpo, para você ter coragem, iniciativa, força, para você vir ao santuário da cidade de Goiás nessa sexta-feira, pegar o seu óleo gratuitamente. As coisas de Deus não têm preço. Você não vai comprar o óleo, você vai receber o óleo das minhas mãos, que foi preparado pelos apóstolos missionários Adelino de Carvalho e apóstola Sol Daniela Carvalho, lá no Monte Manaim, para ser entregue a você. Dá início a esse jejum forte de 40 dias e 40 noites. Nós vamos entregar esse jejum lá no monte dia 2 de novembro, o dia da celebração da vida. Olha que força, olha que caminho, que direção que Deus está levando a você a tomar. Chega de ficar chorando pelos cantos, batendo em porta, Deus chama por você, porque Deus, ele tem o milagre para fazer na sua vida.
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1: Na minha Bíblia tem uma palavra que diz: tudo eu posso naquele que me fortalece. Eu sei que você já ouviu muita gente pregar sobre isso. Nós vivemos num país cheio de grandes pregadores. E durante mais de 40 anos, eu tenho abraçado esse texto da palavra de Deus com uma fé violenta, com um poder violento de enxergar o impossível, de partir para cima do inimigo, de ter foco, força e fé naquilo que eu quero e onde eu quero chegar, onde eu quero chegar, onde eu quero chegar. Tudo eu posso naquele que me fortalece. Tudo. O que é tudo? Tudo não tem limites. Tudo não tem limites. Quando eu falo tudo, eu estou incluindo a cura, a libertação, eu estou incluindo a vitória sobre os seus inimigos espirituais, sobre quem tenta destruir você por causa da inveja, a vitória sobre quem se levanta contra a sua vida, no seu trabalho, que faz feitiço contra você, a vitória contra as pessoas que querem ver a sua ruína e fazem um feitiço chamado oração do contra, ora contra e determina que você vai cair. Isso é feitiçaria que tem muitas igrejas. Tudo eu posso naquele que me fortalece. Eu posso realizar meus sonhos. Você pode realizar seus sonhos. Você pode conquistar o que você quer. Você pode se levantar e se colocar numa posição de grandeza, porque Deus levanta o homem, Ele tira o homem do pó e o coloca assentado com príncipes. Você pode pagar as suas dívidas e prosperar. Você pode ver a sua empresa crescer. Você pode enxergar a porta que estava fechada se abrindo. Você pode encontrar o grande amor de sua vida. Você pode reabilitar seu casamento, resgatar o verdadeiro amor de sua vida. Você pode estender a mão para o seu filho e ajudá-lo e enxergar nele uma nova criatura. Tudo você pode. Deus, Ele nos dá as chaves do reino dos céus, que é a fé. Nos revela o tempo que nós estamos vivendo da segunda glória. Este tempo que nós estamos vivendo, o tempo do fim, é o tempo da segunda glória da igreja. A primeira glória foi a igreja primitiva. A segunda glória, segundo castiçal, a dupla honra no lugar da vergonha, o poder dobrado de Deus que Elias deu a Eliseu quando foi arrebatado no carro de fogo. Deus prometeu dar a você, a mim, a nós, o poder para dizer: tudo eu posso naquele que me fortalece. Pare de queixar, pare de reclamar, pare de olhar para baixo, pare de olhar para os lados, pare de olhar para trás, olhe para cima, olhe para frente. Deus me colocou no seu caminho para mostrar a você o tempo de Deus que chegou na sua vida.

Queridos ouvintes, amados, queridos ouvintes, descruza os seus braços, tenha a iniciativa de sair da sua casa, vir ao meu encontro no santuário da cidade de Goiás. Sexta-feira, a partir das 7 horas da manhã, às 9 horas, às 15 horas e às 19 horas. Eu, missionário Júlio César, eu estou aqui preparado para ajudar você, a direcionar você, a conduzir você a receber. Olha que palavra forte! Receber a bênção que falta na sua vida. Mas você precisa vir ao meu encontro no santuário da cidade de Goiás. Sexta-feira, você pode ligar para o meu WhatsApp 629-8225-3770. 629-8225-3770. Não importa a situação que você está enfrentando, não importa o tamanho do gigante que você está enfrentando, você vai lançar por terra e vai lançar o poder da que você está enfrentando. Você vai lançar por terra e vai lançar o

você está no trânsito, por gentileza, estacione o seu carro e receba essa prece a seu favor. Grande, poderoso Deus e eterno Pai, todo-poderoso, Deus forte, Deus eterno. Eu apresento esses meus queridos ouvintes do programa O Poder da Fé. Estarão se preparando para sexta-feira vir ao meu encontro no santuário da cidade de Goiás para receber o óleo do jejum de Moisés. E vou estar dando início à corrente forte de batalha espiritual, que será 13 sexta-feira, 13 elos de força, de resistência, de poder e autoridade sobre o inimigo. Em nome de Jesus, que assim seja. Amém e graças a Deus. Queridos ouvintes, estamos chegando ao final de mais um programa. Amanhã nós estaremos nessa mesma hora, nessa mesma emissora, na Rádio Web Goiás, trazendo a mensagem de Deus ao seu coração. Tenha fé, porque Deus tem o todo poder na sua vida. Paz e luz para você.

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2: 3:14.

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1: Paz e luz para você, que o nosso Deus te abençoe rica e abundantemente, em nome de Jesus. Movida pelo Espírito Santo de Deus, eu tenho trazido mensagens muito profundas a respeito das mesas que nos assentamos ao longo da nossa vida. A palavra de Deus nos fala de muitas mesas, mas nem todas elas foram preparadas por Deus para nós, e nem todas elas nós devemos nos assentar. Tem mesas que alimentam o corpo, mas perturbam a alma. Tem mesas que honram coisas que para Deus não são honrosas. Tem mesas que têm o poder de matar, mas tem mesas que têm o poder de restaurar, de trazer vida. Tem mesas que têm o poder de honrar aquilo que para Deus é honroso. Agora, temos que tomar muito cuidado, porque são muitas as mesas que contaminam, que podem mudar completamente o rumo da sua vida. Quando a gente vê o profeta Daniel se recusando a se assentar à mesa da Babilônia, se recusando a comer os manjares do rei, quando você vê a determinação de Daniel em se manter na visão que Deus passou para ele de purificação, de separação do mundo, de não se misturar com a corte da Babilônia, se contaminando com os manjares oferecidos na mesa do rei. Ele não permitiu que a Babilônia entrasse dentro dele. Ele se manteve consagrado ao Senhor. Você aprende que tem mesas que são servidos banquetes de encher os olhos carnais, mas espiritualmente estão sendo servidos vários tipos de destruição. Está sendo servido a corrupção da fé, da integridade. Quando você vê a mesa de Herodes, Herodes tomou uma decisão terrível quando ele estava sentado à mesa promovendo um banquete para si próprio. E ele pediu que Salomé, uma mulher muito bonita, filha de Herodias, apresentasse uma dança para os seus convidados e para ele. E ele ficou tão apaixonado, ficou tão assim encantado com a sedução, com a beleza de Salomé dançando ali para ele, que ele disse para ela: pede-me o que quiseres, se você me pedir até a metade do meu reino, eu te dou. E ali à mesa do rei Herodes, Salomé foi até a sua mãe, Herodias, e perguntou: o que é que eu peço para ele nessa oportunidade que ele está me dando na mesa de pedir até a metade do reino? E movida por vingança, movida por ódio, Herodias instruiu Salomé a pedir a cabeça de João Batista numa bandeja. E assim ela fez. E com medo de não honrar a sua palavra, o rei Herodes, que até gostava de João Batista, gostava de ouvi-lo, a palavra de Deus nos relata isso, ele se obrigou a obedecer o desejo daquela mulher que, enquanto ele estava à mesa, na oportunidade pediu a morte. E ali naquela mesa foi servida a morte, que causou um impacto negativo eterno na vida daquelas pessoas ali. A gente tem que tomar muito cuidado em quais mesas a gente se assenta, porque cada mesa que a gente se assenta gera em nós um impacto de vida ou de morte. E o que nós, assentados à mesa, temos servido? Às vezes na mesma mesa se serve vida vindo de alguém que está gerando vida e servindo vida assentada ao redor daquela mesa. Mas na mesma mesa pode ser servido morte, traição, como no caso da mesa de nosso Senhor Jesus Cristo. Enquanto Jesus servia vida aos seus apóstolos sentados ali ao redor daquela mesa com Jesus, Judas estava à mesa quando a traição dele foi revelada. Eu ensino para os meus filhos desde pequeno, Davi, Manu, Danielzinho, que nem entende ainda o que eu estou falando, mas eu já estou ali plantando nele, ao redor da mesa da minha casa, esses valores que eu aprendo com Deus na sua palavra. Eu ensino para eles: meus filhos, se levantem da mesa quando o respeito não estiver mais sendo servido. Não participem de conversas que destroem, que roubam, que matam. Ao sentarem ao redor de uma mesa, sejam os primeiros a dar as mãos e convocar para uma oração, a agradecer, a enaltecer os feitos de alguém, a olhar nos olhos e valorizar, validar o feito carinhoso de alguém, a gentileza, a brilhar o Espírito Santo que está em vocês. Mesa é lugar de relacionamento. E a mesa mais importante da nossa vida é a mesa da Santa Ceia do Senhor, porque esta é a mesa que vamos nos assentar por toda a eternidade. Não só todos os domingos enquanto estivermos aqui na terra, quando vamos ao santuário, todos os domingos para sentar à mesa do Cordeiro para cear. Mas quando Deus chamar o nosso nome e a gente partir desta terra para a eternidade na glória com Jesus, para sempre o nosso lugar estará à mesa do Senhor, para com Ele cultivar um relacionamento eterno. Pense nisso. O meu novo livro, O Poder da Mesa, traz revelações poderosíssimas e despertamento para escolhas sábias em Deus, de quais mesas você deve participar e de quais você deve corajosamente se levantar e se recusar a estar. Antes de tudo, o seu prazer deve estar na direção de Deus.

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1: Assim diz a palavra de Deus, no livro de Gênesis, capítulo 22, versículos de 3 a 13.
0: Então se levantou Abraão pela manhã de madrugada, e albardou o seu jumento, e tomou consigo dois de seus moços, e Isaque seu filho, e cortou lenha para o holocausto, e levantou-se, e foi ao lugar que Deus lhe dissera. Ao terceiro dia levantou Abraão os seus olhos, e viu o lugar de longe, e disse Abraão a seus moços: Ficai-vos aqui com o jumento, e eu e o moço iremos até ali, e havendo adorado, tornaremos a vós. E tomou Abraão a lenha do holocausto, e pôs-la sobre Isaque seu filho, e ele tomou o fogo e o cutelo na sua mão, e foram ambos juntos. Então falou Isaque a Abraão seu pai, e disse: Meu pai. E ele disse: Eis-me aqui, meu filho. E ele disse: Eis aqui o fogo e a lenha, mas onde está o cordeiro para o holocausto? E disse Abraão: Deus proverá para si o cordeiro para o holocausto, meu filho. Assim caminharam ambos juntos. E chegaram ao lugar que Deus lhe dissera. E edificou Abraão ali um altar, e pôs em ordem a lenha, e amarrou a Isaque seu filho, e deitou-o sobre o altar, em cima da lenha. E estendeu Abraão a sua mão, e tomou o cutelo para imolar o seu filho. Mas o anjo do Senhor lhe bradou desde os céus e disse: Abraão, Abraão. E ele disse: Eis-me aqui. Então disse: Não estendas a tua mão sobre o moço, e não lhe faças nada, porquanto agora sei que temes a Deus, e não me negaste o teu filho, o teu único filho. Então levantou Abraão os seus olhos e olhou, e eis um carneiro de trás dele, travado pelos seus chifres num mato. E foi Abraão, e tomou o carneiro, e ofereceu-o em holocausto, em lugar de seu filho. No monte.
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2: Eu fico observando o mundo espiritual e algumas coisas a gente tem que atentar para isso. Quando você vai para um aprendizado mais profundo do poder da mente, que na verdade é o poder da fé, porque a fé ela remove montanhas. Uma pessoa que tem fé, ela não tem medo. Ela tem coragem. Uma pessoa que tem fé, ela não olha o problema, ela foca na solução. Uma pessoa que tem fé, ela acredita em meio ao tumulto, ela acredita em meio ao desespero. A fé é violenta demais. Hoje é constatado pela medicina que quando uma pessoa está em oração, ela libera no córtex cerebral dela uma área de uma força tão grande que ela consegue ser curada, ser libertada. E com isso, lógico, que tem todo um rito, porque o sacrifício ele gera um milagre, uma mudança, uma transformação. Enfim, Eu estava ontem observando algumas palavras que não pode sair da sua boca. E que a gente erra. Eu também erro nisso e eu estou me policiando mais. Por isso o motivo de eu falar isso com você. A pessoa, você pergunta, e aí, tá tudo bem? Geralmente todo mundo fala assim, tô na luta, tô na correria, tá difícil, tá apertado, com esse governo que tá aí. E aí sempre procura por ou uma justificativa ou uma explicação, ou ela acaba jogando primeiro pro lado negativo, dizendo que tá difícil, que está apertado. Observe bem o que eu estou te falando. Observe bem essa palavra. Quando uma pessoa ela declara que está difícil, que está apertado, quando a pessoa declara que está em aperto, está na correria, a vida dela vai ficando pior cada dia. Vai piorando. Vai se dificultando. Porque as palavras, elas têm poder devido à fé que é criada no seu cérebro. Quando você determina algo, você fala algo, você expõe alguma coisa. Então, o que dizer, Dom Luiz? Você pode estar num aperto que for. E aí, tá tudo bem? Tá melhorando, graças a Deus. Você tá numa correria? E aí, tá tudo bem? Graças a Deus, tá dando certo. Tá melhorando as coisas. Tá melhor. Graças a Deus. Mas tá tudo pior. Tá melhor, graças a Deus. Nós temos que pender para o lado positivo, porque somos pessoas positivas e agimos com uma fé que nos leva a crer. Agimos com uma fé que nos leva a entender que eu não posso deixar o negativo proliferar na minha mente. O que eu penso começa a ser o que eu sinto e começa a ser a forma que eu ajo. Então, entre o pensamento, o sentir e o agir, há o crivo da sua consciência de saber conferir até seus pensamentos. Você não é o que você pensa, você é o que você faz. Porque muitas das vezes você pensa algo que você não faz. E você faz algo que você acaba não pensando. Pensa nisso. Começa a analisar. Começa a refletir. E não guie a sua vida pelos outros. Deixa eu orar por você. Senhor nosso Deus e nosso Pai Todo-Poderoso, muito obrigado pelo dia, Senhor. Muito obrigado por Tua presença. E eu abençoo esse dia de hoje, até o que ia dar errado, venha dar certo. Que tenhamos um dia produtivo, Senhor. Alegre, feliz, cheio de fé, cheio de força, entusiasmado. Um dia pelo qual, Senhor, estamos aqui firmes e fortes, para olharmos para frente e saber que a primavera chegou. Um tempo de flores, um tempo de alegria, um tempo de novidade, um tempo de colher aquilo que foi plantado. Eu te agradeço por esse dia, no nome de Jesus. Que assim seja. Amém. E graças a Deus. Deus abençoe, meu irmão. Deus abençoe, minha irmã. Pense nisso que eu te falei.

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2: Atenção nessa palavra, no Salmo capítulo 112, no versículo 1: louvai ao Senhor, porque só o Senhor é digno de ser louvado, só Ele, e a Ele a nossa adoração, o nosso louvor, a nossa celebração. É louvor a Deus. Agora, isso por quê? Porque bem-aventurado, feliz é o homem que teme ao Senhor. E quem teme ao Senhor é fiel. Quem não é fiel, não teme ao Senhor. Então é feliz aquele que teme ao Senhor, aquele que é fiel ao Senhor. E se eu tenho que fazer alguma coisa para Deus, para a obra de Deus, para a casa de Deus, então eu faço com alegria. Eu faço com felicidade, eu não faço com amargura, com tristeza. Então feliz o homem que teme ao Senhor, que em seus mandamentos tem grande prazer. Prazer deste homem, e assim desta mulher, não está em outra coisa a não ser nos mandamentos de Deus, na ordem de Deus para nós, nessa terra, para sermos bem-sucedidos. Você já parou para pensar que toda pessoa que ela despreza os mandamentos de Deus, a ordem de Deus, ela é infeliz? Ela pode ter muito dinheiro, ela pode ter muitos bens, mas é infeliz, mas vive uma vida infeliz. Mas como, bispo, pelo amor de Deus? Uma pessoa cheia de dinheiro, viaja, curte, vai para um canto, vai para outro, não tem que trabalhar tanto, e vai para todos os lugares do mundo. Como que essa pessoa é infeliz, é triste? Como? A tristeza, como também a alegria, a felicidade, não está nas coisas, nas viagens, nos bens materiais, mas sim na alma, no interior da pessoa. Quantas pessoas eu já vi e vejo até hoje, pessoas que elas viajam, postam na internet, que estão curtindo, na praia, em vários lugares.

E depois a pessoa acaba falando sobre a tristeza que tem na alma, o vazio que tem na alma. Então todo aquele lugar feliz, bonito, não passou só de mais uma forma de preencher aquilo que só o Espírito de Deus, só Deus, ele pode preencher. Aí sim, uma alma que é próspera, e eu falo isso no Jornal do Reino, na minha coluna, uma alma próspera é uma alma feliz, é uma alma realizada. A prosperidade da alma é a prosperidade da vida. Quem tem prosperidade na alma, tem prosperidade na vida, e essa prosperidade você não consegue de outra forma a não ser temendo a Deus, sendo fiel a Deus.

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1: Eu tenho tido a alegria de falar com tanta gente maravilhosa que me acompanha na programação, que reflete comigo sobre a vida. Ainda mais porque eu acho que a vida nos leva à fé. Os sofrimentos que todos nós passamos, os desafios, as humilhações, as dificuldades, nos empurram para os braços de Deus. Tem uma palavra que Jesus disse, que aquele que não vem por amor, vem pela dor, mas vem. Eu vim para a casa de Deus pela dor, pelo sofrimento, pela doença. Eu vim pela dor e fiquei por amor. Me apaixonei pelo santuário, me apaixonei pelas coisas de Deus. E esta paixão, este amor, esta fé viva, esta fé avivada, é que me mantém de pé, animado, feliz e alegre, e mantém de pé, animado, felizes e alegres, milhares de pessoas. Somos assim, movidos pela fé, pela alegria de ter encontrado uma oportunidade na vida de ser feliz. E a felicidade está aqui dentro, ó, dentro do meu coração, dentro do seu coração. E o nosso coração está no santuário. Jesus disse: onde estiver o vosso tesouro, ali também estará o vosso coração. É lindo, né? Meu Deus do céu, é lindo!

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2: Hoje eu quero falar sobre respeito. Eu creio que o respeito é o principal ingrediente do amor. Grande problema da decadência do nosso país nos últimos tempos e a perda de valores dentro das famílias, e nós observamos que dentro dos lares, a maioria das casas, existe uma tragédia: ou o filho está nas drogas, ou o casamento é de aparência, ou tem uma pessoa com a vida arruinada financeiramente, ou tem uma pessoa doente com uma doença mandada por trabalhos de esquerda, feitiço. Ou tem uma pessoa com problemas espirituais, desejo de suicídio. Depressão, angústia, tristeza e vazio na alma. É tão impressionante isso que eu estou falando com você, que quando a gente anda por São Paulo, Belo Horizonte, Salvador, Brasília, Rio de Janeiro, uma cidade grande, e mesmo cidades pequenas, e a gente olha no decorrer da madrugada para os prédios, a gente olha para os prédios residenciais, nós nos deparamos com muitos apartamentos acesos, porque tem muita gente que não dorme à noite. Outras não têm paz para dormir. Outras pessoas, por causa da depressão, insônia. É impressionante quando nós começamos a fazer a oração da madrugada, 3 horas da manhã, tínhamos poucas pessoas. Hoje nós temos mais de 1 milhão de pessoas que oram conosco 3 horas da manhã. Pela internet, pelo site, pelo Facebook, missionária Adelino de Carvalho, pela TV Reino, na web. A grande verdade é que as pessoas precisam entender que, diante de um mundo tenebroso, de tanta maldade, de tanta crueldade, inveja e tanta coisa ruim, droga, espíritos trevosos, não há outra saída. Não há outra saída a não ser se agarrar em Deus.

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5 e 9. 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
1: Deus não terá por inocente aquele que chega até Ele diante do altar. Levanta o envelope, faz um voto a Deus e depois não cumpre. Aquele que leva o santo nome de Deus, o Senhor teu Deus, em vão, isso é muito grave. Desde pequenininha, eu aprendi com meu pai, o apóstolo, que eu não sou obrigada a fazer voto nenhum diante de Deus. Mas se eu fizer um voto diante de Deus, eu preciso cumprir. Porque se eu faço um voto diante de Deus e cumpro, são bênçãos e promessas de Deus que se cumprem na minha vida. Eu subo para outro nível espiritual. Eu recebo aquilo que ninguém pode fazer por mim, só Deus pode fazer por mim. Agora, se eu faço diante do altar de Deus um voto e não cumpro,

0: É maldição que eu estou atraindo para minha vida. Porque eu estou levando Deus de forma relaxada. Eu estou achando que eu posso prometer algo diante de Deus, fazer um voto diante de Deus e não cumprir. Afinal de contas, é Deus. Deus entende. Deus não vai deixar nenhum mal me acontecer, não. Deus me entende. Eu não honrei minha palavra diante do altar e Deus me entende. Escuta aqui, me entende não. Sabe por quê? Porque Deus pode tudo, menos deixar de cumprir a sua palavra.
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e eu tenho uma palavra de Deus para você hoje. Paz e luz para você, que o nosso Deus te abençoe rica e abundantemente, em nome de Jesus. A palavra de Deus diz que havia um homem que tinha sangue real nas suas veias. O nome dele era Mefibosete. Ele era neto do rei Saul, filho do príncipe Jonatas. Logo, Mefibosete era príncipe. Imagine você, ele nasceu príncipe num palácio, filho de príncipe, neto do rei, herdeiro do trono real. Lindo, né? Uma criança dessa, cheia de boas expectativas e de um tratamento de realeza desde o seu nascimento. De repente, seu avô rei e seu pai príncipe morrem no meio da guerra. E outro rei, escolhido por Deus, assume o trono. A mulher que cuidava dele, que chamava Ama, pegou esse menino Mefibosete, ainda uma criança pequena, e saiu correndo, fugindo com ele, porque naquela época toda a linhagem real do rei anterior deveria ser assassinada, porque um novo rei ocupou o trono. E se aquele herdeiro do rei anterior permanecesse vivo, ao crescer, seria um concorrente, um inimigo do rei atual. E poderia mover forças contrárias para poder ocupar o trono de rei novamente. Só que a ama desse menino, Mefibosete, neto do rei Saul, pegou ele quando ficou sabendo que o avô tinha morrido, que o pai tinha morrido, e fugiu com ele para salvar-lhe a vida. Nessa correria, ela deixou ele cair e ele ficou aleijado das pernas. Levou ele para uma cidade chamada Lodebar. Lodebar na Bíblia significa lugar nenhum, lugar sem pasto, lugar sem vida. E ele foi levado para essa cidade, para esse lugar. E então ele cresceu. Enquanto isso, a unção de Deus sobre a vida de Davi fez, no tempo certo, ele receber a coroa de rei e assentar no trono de rei de Israel. Passado-se um tempo, Davi lembrou-se da aliança que ele tinha com Jonatas, filho do antigo rei Saul, pai de Mefibosete, que Davi nem sabia que existia. E então, movido por um espírito grato e leal à aliança que ele tinha, o rei Davi chamou um servo do antigo rei Saul e perguntou: por acaso existe alguém da família de Saul, da família de Jonatas, a quem eu possa honrar? E aí aquele servo disse: existe Mefibosete, filho de Jonatas, neto de Saul, aleijado dos pés. Observe que o servo colocou o aleijão de Mefibosete como algo importante. Davi não perguntou: existe alguém aleijado ou existe alguém perfeito no estado físico de saúde que eu possa ajudar? Não. Davi perguntou se existia alguém. Ele não perguntou das condições daquela pessoa. E o servo colocou maldade na resposta e disse: existe o neto de Saul, filho de Jonatas, mas ele é aleijado dos pés. E o rei Davi disse: vá buscá-lo para mim. E quando Mefibosete chegou, ele chegou com a alma dilacerada, com uma visão totalmente distorcida de si, e disse: meu rei, eu sou teu servo. Por que que o senhor se importaria com um cão morto como eu? Ele disse assim, está na Bíblia dessa forma. Olha como ele se via, coitado. O que o sofrimento fez em deturpar a imagem que ele tinha de si mesmo.
Ele tinha sangue real nas veias, mas ele se via como um cão morto. Quantas pessoas, devido aos sofrimentos da vida, não se veem assim hoje, não é verdade? Talvez você, em alguma área da sua vida, devido a tanto ter sofrido até aqui, se vê como um cão morto. Mas o Espírito de Deus te faz me ouvir nessa hora, para dizer para você, você tem sangue real nas suas veias. O sangue que corre nas suas veias é o sangue de Jesus. Você é filho do rei. Você não pode mais continuar vivendo nesse lugar sem vida, sem pasto, sem alegria. Deus tem um lugar de honra para você. E Davi, o rei Davi, quando chamou Mefibosete, disse para ele: eu não vou te fazer mal algum, não tenha medo. Eu quero te dar aquilo que te pertence, que o seu pai e o seu avô conquistaram para você. E eu quero te dar para sempre um lugar de filho na minha mesa de rei. Que lindo, né? Isso tudo aponta para Deus, Jesus e você. Tá escutando? Presta atenção aqui no que a apóstola está falando. Porque quem está dizendo a você não é a Daniela Carvalho, é o Espírito Santo. Ele está te chamando para sair desse lugar de sofrimento, de esconderijo, onde você fugiu da dor, fugiu com medo da morte. Ele não quer saber dos seus aleijões, do que te fizeram, do mal que você sofreu. Ele só quer restaurar aquilo que você perdeu. Ele só quer te dar aquilo que Jesus conquistou para você. E para sempre Ele quer te dar uma cadeira num lugar de honra, num lugar de filho, à mesa do rei para sempre. Pense nisso. Aquilo que Deus pode fazer por você, ninguém pode fazer. Meu novo livro, O Poder da Mesa, está sendo um instrumento de cura divina para a alma de milhares de pessoas. Eu quero que você leia esse livro como um voto que você faz a Deus. Eu quero que você mergulhe profundamente nas revelações que o Espírito Santo me deu e que eu coloquei nessas páginas, para que haja transformação intensa no mais profundo da sua alma, no mais profundo do seu ser, e você realmente perceba o lugar de honra que para sempre Deus preparou para você, a mesa dele. Você é filho amado do Pai. Você é filha amada do Pai. Não se trate como menos. Você não é um cão morto. Você é um filho do rei. Deus te abençoe rica e abundantemente e complete essa revelação profunda, profunda, profunda demais na sua vida, e que ela faça você despertar para quem você realmente nasceu para ser. Filho de Deus, lavado e remido pelo sangue de Jesus, reinando em vida com o Senhor no reino dos céus para sempre. Deixa eu orar por você, feche os seus olhos, vamos falar com Deus.

Senhor meu Deus e meu Pai Todo-Poderoso. É madrugada e eu te apresento a vida dessa pessoa que o Senhor ama tanto. Este teu filho, esta tua filha, a quem o Senhor tem prazer em receber na mesa do Senhor e chamar de filho amado, filha amada. Pai, que essa palavra cale fundo em cada coração que me ouve agora. Eu sei que são milhões de pessoas orando comigo todas as madrugadas, na oração da madrugada, mas o Senhor conhece cada uma no seu íntimo. O Senhor sabe os detalhes da vida de cada um que está reunido comigo agora, porque é um filho especial para o Senhor. Então eu peço que o Senhor continue revelando o reino dos céus, reinar em vida e também revelando o poder da mesa, que é lugar de comunhão, que é onde o coração é transformado e a presença é valorizada. Em nome de Jesus eu abençoo agora esse dia, tomo posse de um dia vitorioso, feliz, buscando ao Senhor em primeiro lugar, porque primeiro na nossa vida tem que ser o reino dos céus e a sua justiça e todas as outras coisas. É o Senhor quem nos acrescenta. Eu oro em nome de Jesus. Amém e graças a Deus. 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O apóstolo estará presente, eu estarei presente junto com ele e conosco toda a nossa família apostólica ministrando sobre a sua vida, também bispos, pastores, profetas do Altíssimo ministrando orações poderosas, atos proféticos fortíssimos em cada monumento sagrado, nos altares de Deus no Monte Manaim. 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Forte abraço, paz e luz para você.

0: Talvez você tenha passado a vida olhando para tantas mesas sem perceber os profundos ensinamentos espirituais que elas carregam. Há mesas que alimentam a vida e há mesas que destroem destinos. Na Bíblia, mesas representam encontros, alianças, decisões, confrontos, traições e restauração. Muitas pessoas que se assentam em mesas erradas saem delas carregando consequências que jamais imaginaram. Nem toda cadeira vazia é um lugar onde você deve se assentar. Nem todo convite merece um sim. Nem tudo que alimenta o corpo deve alimentar sua alma. E nem tudo aquilo que parece uma oportunidade combina com o destino que Deus preparou para você. Nem toda mesa traz vida. Algumas escondem, em conversas aparentemente inocentes, a mentira, a inveja e a manipulação. Por isso, não podeis ser participantes da mesa do Senhor e da mesa dos demônios. 1 Coríntios 10, 21.
1: Há mesas que geram morte, há mesas que geram vingança, há mesas que geram tudo quanto é coisa ruim, traição, rancor, brigas, discórdia, afastamento. Há mesas de poder, de autoridades. E se aquela pessoa que tem autoridade usar a maldade, ela pode destruir pessoas, povos. Mas a mesa que Jesus se assenta, o extremo oposto disso, há misericórdia, há perdão, há poder, há restauração, a reintegração daquele perdido à mesa.
0: A verdadeira libertação acontece quando você decide alimentar sua vida somente naquilo em que a vontade de Deus prevalece. Mas por que Deus deu tanta importância à mesa? O que acontece espiritualmente quando nos assentamos com alguém? Existem mesas das quais você precisa se levantar? E existe uma mesa preparada por Deus, esperando por você? Em qual mesa você está assentado? 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
2: E naquele dia, todos estarão diante do tribunal de Deus. Os que estiverem à sua direita receberão galardão pelo evangelismo, pela luta, pela garra com que batalharam pela obra. Mas os que estiverem à sua esquerda, o Todo-Poderoso dirá: não vos conheço. Nunca vos conheci.

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1: Se vestir da armadura de Deus e ficar firme. É tudo uma decisão e uma ação. Decisão e ação. Você decide o que você quer fazer e o que você vai fazer. E faz. Efésios 6:10 diz assim: finalmente, fortaleçam-se no Senhor e no seu forte poder. 11. Vistam toda a armadura de Deus. Tem que fazer tudo o que tiver que fazer. Para quê? Para poderem ficar firmes contra as ciladas do diabo.
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1: 5:55.
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eu fico observando o mundo espiritual. E algumas coisas a gente tem que atentar para isso. Quando você vai para um aprendizado mais profundo do poder da mente, que na verdade é o poder da fé, porque a fé ela remove montanhas. Uma pessoa que tem fé, ela não tem medo, ela tem coragem. Uma pessoa que tem fé, ela não olha o problema, ela foca na solução. Uma pessoa que tem fé, ela acredita em meio ao tumulto, ela acredita em meio ao desespero. A fé é violenta demais. Hoje é constatado pela medicina que quando uma pessoa está em oração, ela libera no córtex cerebral dela uma área de uma força tão grande que ela consegue ser curada, ser libertada. E com isso, lógico, que tem todo um rito, porque o sacrifício ele gera um milagre, uma mudança, uma transformação. Enfim. Eu estava ontem observando algumas palavras que não pode sair da sua boca. E que a gente erra. Eu também erro nisso e eu estou me policiando mais. Por isso o motivo de eu falar isso com você. A pessoa, você pergunta, ei, tá tudo bem? Geralmente todo mundo fala assim, tô na luta, tô na correria, tá difícil, tá apertado. É, com esse governo que está aí. E aí sempre procura por ou uma justificativa ou uma explicação, ou ela acaba jogando primeiro para o lado negativo, dizendo que está difícil, que está apertado. Observe bem o que eu estou te falando. Observe bem essa palavra. Quando uma pessoa ela declara que está difícil, que está apertado, quando a pessoa declara que está em aperto, está na correria, a vida dela vai ficando pior cada dia. Vai piorando. Vai se dificultando, porque as palavras, elas têm poder devido à fé que é criada no seu cérebro, quando você determina algo, você fala algo, você expõe alguma coisa. Então, o que dizer, Dom Luiz? Você pode estar num aperto que for, e aí está tudo bem? Está melhorando, graças a Deus. Você está numa correria e aí está tudo bem? Graças a Deus está dando certo. Está melhorando as coisas. Está melhor, graças a Deus. Mas está tudo pior. Está melhor, graças a Deus. Nós temos que pender para o lado positivo, porque somos pessoas positivas e agimos com uma fé que nos leva a crer. Agimos com uma fé que nos leva a entender que eu não posso deixar o negativo proliferar na minha mente. O que eu penso começa a ser o que eu sinto e começa a ser a forma que eu ajo. Então, entre o pensamento, o sentir e o agir, há o crivo da sua consciência de saber conferir até seus pensamentos. Você não é o que você pensa, você é o que você faz. Porque muitas das vezes você pensa algo que você não faz. E você faz algo que você acaba não pensando. Pensa nisso.
Começa a analisar. Começa a refletir. E não guie a sua vida pelos outros. Deixa eu orar por você. Senhor nosso Deus e nosso Pai Todo-Poderoso, muito obrigado pelo dia, Senhor. Muito obrigado por tua presença. E eu abençoo esse dia de hoje, até o que ia dar errado, venha dar certo. Que tenhamos um dia produtivo, Senhor. Alegre, feliz, cheio de fé, cheio de força, entusiasmado. Um dia pelo qual, Senhor, estamos aqui firmes e fortes, para olharmos para frente e saber que a primavera chegou. Um tempo de flores, um tempo de alegria, um tempo de novidade, um tempo de colher aquilo que foi plantado. Eu te agradeço por esse dia, no nome de Jesus. Que assim seja. Amém. E graças a Deus. Deus abençoe, meu irmão. Deus abençoe, minha irmã. Pense nisso que eu te falei.

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1: Assim diz a palavra de Deus, no livro de Gênesis, capítulo 22, versículos de 3 a 13.
0: Então se levantou Abraão pela manhã de madrugada, e albardou o seu jumento, e tomou consigo dois de seus moços, e Isaque seu filho, e cortou lenha para o holocausto, e levantou-se, e foi ao lugar que Deus lhe dissera. Ao terceiro dia levantou Abraão os seus olhos, e viu o lugar de longe, e disse Abraão a seus moços: Ficai-vos aqui com o jumento, e eu e o moço iremos até ali, e havendo adorado, tornaremos a vós. E tomou Abraão a lenha do holocausto, e pôs-la sobre Isaque seu filho, e ele tomou o fogo e o cutelo na sua mão, e foram ambos juntos. Então falou Isaque a Abraão seu pai, e disse: Meu pai. E ele disse: Eis-me aqui, meu filho. E ele disse: Eis aqui o fogo e a lenha, mas onde está o cordeiro para o holocausto? E disse Abraão: Deus proverá para si o cordeiro para o holocausto, meu filho. Assim caminharam ambos juntos. E chegaram ao lugar que Deus lhe dissera. E edificou Abraão ali um altar, e pôs em ordem a lenha, e amarrou a Isaque seu filho, e deitou-o sobre o altar, em cima da lenha. E estendeu Abraão a sua mão, e tomou o cutelo para imolar o seu filho. Mas o anjo do Senhor lhe bradou desde os céus e disse: Abraão, Abraão. E ele disse: Eis-me aqui. Então disse: Não estendas a tua mão sobre o moço.

0: e não lhe faças nada, porquanto agora sei que temes a Deus. E não me negaste o teu filho, o teu único filho. Então levantou Abraão os seus olhos e olhou, e eis um carneiro detrás dele, travado pelos seus chifres num mato. E foi Abraão e tomou o carneiro e ofereceu-o em holocausto em lugar de seu filho. Por que no monte?
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1: Paz e luz para você, que o nosso Deus te abençoe rica e abundantemente, em nome de Jesus. Movida pelo Espírito Santo de Deus, eu tenho trazido mensagens muito profundas a respeito das mesas que nos assentamos ao longo da nossa vida. A palavra de Deus nos fala de muitas mesas, mas nem todas elas foram preparadas por Deus para nós, e nem todas elas nós devemos nos assentar. Tem mesas que alimentam o corpo, mas perturbam a alma. Tem mesas que honram coisas que para Deus não são honrosas. Tem mesas que têm o poder de matar, mas tem mesas que têm o poder de restaurar, de trazer vida. Tem mesas que têm o poder de honrar aquilo que para Deus é honroso. Agora, temos que tomar muito cuidado, porque são muitas as mesas que contaminam, que podem mudar completamente o rumo da sua vida. Quando a gente vê o profeta Daniel se recusando a se assentar à mesa da Babilônia, se recusando a comer os manjares do rei, quando você vê a determinação de Daniel em se manter na visão que Deus passou para ele de purificação, de separação do mundo, de não se misturar com a corte da Babilônia, se contaminando com os manjares oferecidos na mesa do rei. Ele não permitiu que a Babilônia entrasse dentro dele. Ele se manteve consagrado ao Senhor. Você aprende que tem mesas que são servidos banquetes de encher os olhos carnais, mas espiritualmente estão sendo servidos vários tipos de destruição. Está sendo servido a corrupção da fé, da integridade. Quando você vê a mesa de Herodes, Herodes tomou uma decisão terrível quando ele estava sentado à mesa, promovendo um banquete para si próprio. E ele pediu que Salomé, uma mulher muito bonita, filha de Herodias, apresentasse uma dança para os seus convidados e para ele. E ele ficou tão apaixonado, ficou tão assim, encantado com a sedução, com a beleza de Salomé dançando ali para ele, que ele disse para ela: pede-me o que quiseres, se você me pedir até a metade do meu reino, eu te dou. E ali à mesa do rei Herodes, Salomé foi até a sua mãe, Herodias, e perguntou: o que é que eu peço para ele, nessa oportunidade que ele está me dando na mesa, de pedir até a metade do reino? E movida por vingança, movida por ódio, Herodias instruiu Salomé a pedir a cabeça de João Batista numa bandeja. E assim ela fez. E com medo de não honrar a sua palavra, o rei Herodes, que até gostava de João Batista, gostava de ouvi-lo, a palavra de Deus nos relata isso, ele se obrigou a obedecer o desejo daquela mulher, que enquanto ele estava à mesa. Na oportunidade, pediu a morte. E ali naquela mesa foi servida a morte, que causou um impacto negativo eterno na vida daquelas pessoas ali. A gente tem que tomar muito cuidado em quais mesas a gente se assenta, porque cada mesa que a gente se assenta gera em nós um impacto de vida ou de morte. E o que nós, assentados à mesa, temos servido? Às vezes na mesma mesa se serve vida vindo de alguém que está gerando vida e servindo vida assentada ao redor daquela mesa. Mas na mesma mesa pode ser servido morte, traição, como no caso da mesa de nosso Senhor Jesus Cristo. Enquanto Jesus servia vida aos seus apóstolos sentados ali ao redor daquela mesa com Jesus, Judas estava à mesa quando a traição dele foi revelada. Eu ensino para os meus filhos desde pequeno, Davi, Manu, Danielzinho, que nem entende ainda o que eu estou falando, mas eu já estou ali plantando nele, ao redor da mesa da minha casa, esses valores que eu aprendo com Deus na sua palavra. Eu ensino para eles, meus filhos, se levantem da mesa quando o respeito não estiver mais sendo servido. Não participem de conversas que destroem, que roubam, que matam. Ao sentarem ao redor de uma mesa, sejam os primeiros a dar as mãos e convocar para uma oração, a agradecer, a enaltecer os feitos de alguém, a olhar nos olhos e valorizar, validar o feito carinhoso de alguém, a gentileza, a brilhar o Espírito Santo que está em vocês. Mesa é lugar de relacionamento. E a mesa mais importante da nossa vida é a mesa da Santa Ceia do Senhor, porque esta é a mesa que vamos nos assentar por toda a eternidade. Não só todos os domingos enquanto estivermos aqui na terra, quando vamos ao santuário, todos os domingos para assentar à mesa do Cordeiro para cear. Mas quando Deus chamar o nosso nome e a gente partir desta terra para a eternidade na glória com Jesus, para sempre o nosso lugar estará à mesa do Senhor, para com Ele cultivar um relacionamento eterno. Pense nisso. O meu novo livro, O Poder da Mesa, traz revelações poderosíssimas e despertamento para escolhas sábias em Deus, de quais mesas você deve participar e de quais você deve corajosamente se levantar e se recusar a estar. Antes de tudo, o seu prazer deve estar na direção de Deus.

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1: Diz a palavra de Deus no livro de Gênesis 12, 2 e 3. 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E em ti serão benditas todas as famílias da terra.
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0: Então se levantou Abraão pela manhã de madrugada, e albardou o seu jumento, e tomou consigo dois de seus moços, e Isaque seu filho, e cortou lenha para o holocausto, e levantou-se, e foi ao lugar que Deus lhe dissera. Ao terceiro dia levantou Abraão os seus olhos, e viu o lugar de longe, e disse Abraão a seus moços: Ficai-vos aqui com o jumento, e eu e o moço iremos até ali. E havendo adorado, tornaremos a vós. E tomou Abraão a lenha do holocausto, e pôs-la sobre Isaque seu filho. E ele tomou o fogo e o cutelo na sua mão, e foram ambos juntos. Então falou Isaque a Abraão seu pai, e disse: Meu pai. E ele disse: Eis-me aqui, meu filho. E ele disse: Eis aqui o fogo e a lenha, mas onde está o cordeiro para o holocausto? E disse Abraão: Deus proverá para si o cordeiro para o holocausto, meu filho. Assim caminharam ambos juntos. E chegaram ao lugar que Deus lhe dissera. E edificou Abraão ali um altar, e pôs em ordem a lenha, e amarrou a Isaque seu filho, e deitou-o sobre o altar, em cima da lenha. E estendeu Abraão a sua mão, e tomou o cutelo para imolar o seu filho. Mas o anjo do Senhor lhe bradou desde os céus e disse: Abraão, Abraão. E ele disse: Eis-me aqui. Então disse: Não estendas a tua mão sobre o moço, e não lhe faças nada, porquanto agora sei que temes a Deus, e não me negaste o teu filho, o teu único filho. Então levantou Abraão os seus olhos e olhou, e eis um carneiro de trás dele, travado pelos seus chifres num mato. E foi Abraão, e tomou o carneiro, e ofereceu-o em holocausto, em lugar de seu filho. 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

Paz e luz pra você, meu irmão. 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
1: Deus falou assim: olha, não dê ouvido a ninguém, não. Não dê ouvido ao povo do mundo, não. Aos idólatras, aos deuses dos amorreus, não dê ouvido a ninguém, não. Apenas me dê ouvidos, porque eu tirei vocês da escravidão do Egito, do domínio dos feiticeiros de Faraó, abri o Mar Vermelho, dei vitória a vocês, matei seus inimigos. Então me ouça, eu sou o vosso Deus.
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3: Nós estamos aí na semana do Monte Manaíma, expectativa em todo o Brasil muito grande, nossos irmãos de fé. Quero aqui mandar uma bênção para todos os nossos irmãos, irmãs, os jovens, todos os grupos que se preparam para esse ato profético que vai acontecer no Monte Manaíma. E passo força para você que vai fazer o trabalho espiritual na Fonte de Ana. Você que precisa de uma bênção de Deus, a bispa Bárbara Barcelos vai estar na Fonte de Ana realizando esse trabalho poderoso. A apóstola Sol vai estar no altar do Santo dos Santos fazendo a troca de raízes. No altar de Elias, a bispa Berenice Costa, a bispa Débora Rocha fazendo quebra de maldição, quebra de demanda, que são trabalhos espirituais para as pessoas está fazendo. E muitos irmãos também estão recebendo a revelação da capa, a bênção do dobro, a capa apostólica. Muitos já receberam. E está tendo oportunidade para aquela pessoa que ainda quer receber, receber esta bênção das mãos do apóstolo, missionário Adelino de Carvalho. Monte Manaim é o lugar da resposta de Deus. Quando a gente pega a palavra de Deus, você encontra vários lugares, montes sagrados, que Deus manifestou o poder dele. Jacó teve uma experiência com os anjos de Deus. Abraão também teve uma experiência com Deus. Elias, o próprio Jesus, experiência que ele teve com o Pai, e aonde ele sempre estava ali, recarregando as suas baterias. E quando ele estava no meio da multidão, sempre ali levava algo novo para as pessoas. Vai acontecer também os sete mergulhos para quem ainda não abriu esse ano. Tem irmãos que vai agora em setembro para abrir os seus sete mergulhos e dia 2 de novembro fechar esse ciclo de sete, os sete mergulhos. Há toda uma preparação espiritual para o novo ano. Nós vivemos no meio de uma batalha espiritual muito grande. No mundo inteiro, onde você vê muitas tragédias acontecendo, muitos rumores de guerra, doenças, problemas espirituais, muitos ataques. Mas, por outro lado, a gente vê também Deus operando na vida das pessoas. Eu creio no poder de Deus. E por isso nós que temos que estar sempre firmes na nossa oração. Tem muitos irmãos que ainda estão entrando no jejum. É oportunidade. Você pode ir no santuário receber o óleo santo do santo jejum. Muitos irmãos já começaram o jejum de 40 dias e 40 noites, onde a pessoa ela tira 3 alimentos e fica em consagração durante 40 dias e 40 noites e vai fechar no dia 2 de novembro. Então você pode ir hoje no santuário falar com o profeta, com a profetisa, ele vai te entregar para você o óleo santo e também uma folha para você colocar o nome de todas as pessoas da sua família que serão incluídas no santo jejum. É unir a nossa força com a força do apóstolo Adelino de Carvalho, apóstola Sol e milhares de pessoas em todo o Brasil. Abraão foi um grande homem de Deus. Moisés, ele jejuou também seus 40 dias e 40 noites. Jesus, filho de Deus, se preparou espiritualmente. Há todo um preparo. E nós estamos preparando para viver o melhor de Deus nessa terra. Então agora, setembro, nessa semana agora, dia 26, Monte Manaim vai abrir as suas portas. e o que Deus preparou para você, para te entregar na abertura da primavera. É você ir tomar posse da sua bênção que Deus preparou para você. A melhor defesa é o ataque. O que você não pode fazer é cruzar os braços, não. Desistir nunca, retroceder jamais.

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1: Deus não terá por inocente aquele que chega até Ele diante do altar. Levanta o envelope, faz um voto a Deus e depois não cumpre. Aquele que leva o santo nome de Deus, o Senhor teu Deus, em vão, isso é muito grave. Desde pequenininha, eu aprendi com meu pai, o apóstolo, que eu não sou obrigada a fazer voto nenhum diante de Deus. Mas se eu fizer um voto diante de Deus, eu preciso cumprir. Porque se eu faço um voto diante de Deus e cumpro, são bênçãos e promessas de Deus que se cumprem na minha vida. Eu subo para outro nível espiritual. Eu recebo aquilo que ninguém pode fazer por mim, só Deus pode fazer por mim. Agora, se eu faço diante do altar de Deus um voto e não cumpro, é maldição que eu estou atraindo para minha vida. Porque eu estou levando Deus de forma relaxada. Eu estou achando que eu posso prometer algo diante de Deus, fazer um voto diante de Deus e não cumprir. Afinal de contas, é Deus. Deus entende. Deus não vai deixar nenhum mal me acontecer, não. Deus me entende. Eu não honrei minha palavra diante do altar e Deus me entende. Escuta aqui, não entende, não. Sabe por quê? Porque Deus pode tudo, menos deixar de cumprir a sua palavra.
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2: 7h49.
3: O dia está chegando ao fim e mais uma vez estamos juntos na força da fé. Você sabe o que é uma emoção? Imagine você andando na rua e de repente surge um cão raivoso em sua direção. Seu cérebro, ele processa tudo rapidamente e de repente ele dá um programa de defesa. As pupilas, as sensações, a adrenalina, tudo muda e tudo toma conta de você para você tomar uma decisão. Quando você se depara com uma ofensa, ou então um objetivo que você não conseguiu alcançar, ou mesmo através do estresse no seu dia a dia, sabia que tudo isso acontece? Tudo isso dispara em você reações que serão decisivas no seu dia a dia. Então não basta ser inteligente, ser intelectual. Isso de nada vai adiantar. Se você não tiver domínio emocional que lhe dê controle sobre o que está ao seu redor. Emoção não é sentimento. É tudo que comanda o seu corpo. E o domínio emocional é compreender a si mesmo e aos outros. A palavra de Deus, ela nos mostra a igreja da galáxia, e ela precisava muito disso. Por isso o apóstolo Paulo, em sua carta, mandou que eles buscassem o fruto do Espírito. Está lá em Gálatas, capítulo 5, versículo 18 a 23, que diz assim: se sois guiados pelo Espírito, não estáis debaixo da lei, porque as obras da carne são manifestas: adultério, fornicação, impureza, lascívia, idolatria, feitiçaria, inimizades, porfias, emulações, iras, pelejas, dissensões, heresias, invejas, homicídios, bebedices e glutonarias, e coisas a quais vos declaro e vos disse que não, que os que cometem tais coisas não herdarão o reino dos céus. Mas o fruto do Espírito é amor, é alegria, é paz, longanimidade, benignidade, bondade, fé, mansidão, temperança, e contra essas coisas não há lei. O indivíduo emocionalmente inteligente é aquele que consegue identificar e controlar as suas emoções com facilidade. A gente pode dizer que ela nada mais é do que a forma como nós aprendemos a encarar a nossa própria vida e usamos as emoções ao nosso benefício. Não é só olhar para o próprio umbigo, ou nesse caso para a própria mente, como também olhar para o outro em seus sentimentos. Porque quando a mente muda, muda tudo. E a mente, ela domina suas emoções. Na correria da rotina da nossa vida, isso parece uma atitude que você precisa aprender a tomar. Para facilitar um pouco mais a compreensão sobre o domínio emocional, eu quero que você preste atenção sobre essas coisas. Sobre você se autoconhecer. A gente não é robô, mas seres humanos dotados de sentimentos. Mesmo que alguns digam que possuem um coração de pedra, a emoção vive dentro deles. O desafio é aprender a se conhecer e a se dominar, a se controlar emocionalmente. E não basta apenas reconhecer a existência dos sentimentos, é também saber lidar com eles. Quem não conta com essa habilidade também não possui domínio da sua vida e fica totalmente dependente das emoções, como aquela pessoa que na hora da raiva toma decisões erradas, na hora da alegria ela não presta atenção nos perigos, na hora da tristeza ela se mergulha no mar de depressão. Então você precisa aprender a se automotivar e se dominar. É essa capacidade de redirecionar o sentimento a fim de você vencer, manter a serenidade e a calma na hora de realizar suas atividades, para que no final do dia você tenha a sensação de dever cumprido. Uma das coisas que é muito importante você ter para ter o domínio emocional é a empatia. Os outros também possuem emoções e elas precisam ser respeitadas. E até para você entender o que deve fazer, você tem que aprender a se colocar no lugar da outra pessoa. Muita gente fala de Davi como um vencedor, mas não entende que Davi também passou por determinadas situações onde ele errou, onde ele esteve sozinho, onde ele foi praticamente caçado como um animal. Você acha que em todos esses momentos ele estava rindo? Não, ele passou por grandes emoções, mas em todas elas ele a dominou. E quando cometia um erro, ele não voltava ao erro. Pelo contrário, ele se arrependia, se consertava e seguia em frente. As vantagens de você dominar a sua vida emocional é melhorar a sua relação com os outros, se dominar, controlar seu tempo, dominar sua autoestima e ter mais responsabilidade e comprometimento. Eu quero que você entenda isso. Você precisa aprender a observar seu comportamento. Encontre maneiras de dominar suas emoções. Pratique a empatia. E acima de tudo, acima de qualquer outra coisa, como disse o apóstolo Paulo, deixe os frutos do Espírito prevalecer. Não busque a Deus apenas porque tem um problema, tem uma dificuldade. Busque a Deus porque você precisa de um relacionamento forte com Ele. Porque o Espírito Santo, o Espírito de Deus, Ele vai te ajudar a dominar o seu emocional. Entenda isso. Nós estamos diante de um período de muita festa e muita alegria, onde vamos celebrar em Manaim a abertura da primavera. E é muito forte. E você, se dominando, vai poder experimentar tanto mais daquilo que Deus tem para você. O conhecimento faz toda a diferença. Agora eu quero orar com você. Meu Deus e Pai Todo-Poderoso, em nome de Jesus eu apresento a vida desta pessoa que precisa do Teu poder e da Tua graça para se dominar. E ela tenha tempo para buscar o Senhor, para buscar na revelação e no jejum a força que ela precisa para encarar e vencer os desafios. Passo forças para esta pessoa, em nome de Jesus. Amém. Que Deus te abençoe e ilumine a sua vida. Um forte abraço, paz e luz para você.

eu fico observando o mundo espiritual. E algumas coisas a gente tem que atentar para isso. Quando você vai para um aprendizado mais profundo do poder da mente, que na verdade é o poder da fé, porque a fé ela remove montanhas. Uma pessoa que tem fé, ela não tem medo, ela tem coragem. Uma pessoa que tem fé, ela não olha o problema, ela foca na solução. Uma pessoa que tem fé, ela acredita em meio tumulto, ela acredita em meio desespero. A fé é violenta demais. Hoje é constatado pela medicina que quando uma pessoa está em oração, ela libera no córtex cerebral dela uma área de uma força tão grande que ela consegue ser curada, ser libertada. E com isso, lógico, que tem todo um rito, porque o sacrifício ele gera um milagre, uma mudança, uma transformação. Enfim, eu estava ontem observando algumas palavras que não pode sair da sua boca e que a gente erra. Eu também eu erro nisso e eu estou me policiando mais. Por isso o motivo de eu falar isso com você. A pessoa, você pergunta, e aí, tá tudo bem? Geralmente todo mundo fala assim, tô na luta, tô na correria, tá difícil, tá apertado, com esse governo que tá aí. E aí sempre procura por ou uma justificativa ou uma explicação, ou ela acaba jogando primeiro pro lado negativo, dizendo que tá difícil, que está apertado. Observe bem o que eu estou te falando. Observe bem essa palavra. Quando uma pessoa ela declara que está difícil, que está apertado, quando a pessoa declara que está em aperto, está na correria, a vida dela vai ficando pior cada dia. Vai piorando. Vai se dificultando. Porque as palavras, elas têm poder devido à fé que é criada no seu cérebro quando você determina algo, você fala algo, você expõe alguma coisa. Então, o que dizer, Dom Luiz? Você pode estar num aperto que for. E aí, tá tudo bem? Tá melhorando, graças a Deus. Você tá numa correria? E aí, tá tudo bem? Graças a Deus, tá dando certo. Tá melhorando as coisas. Tá melhor. Graças a Deus. Mas tá tudo pior. Tá melhor, graças a Deus. Nós temos que pender para o lado positivo, porque somos pessoas positivas e agimos com uma fé que nos leva a crer. Agimos com uma fé que nos leva a entender que eu não posso deixar o negativo proliferar na minha mente. O que eu penso começa a ser o que eu sinto e começa a ser a forma que eu ajo. Então, entre o pensamento, o sentir e o agir, há o crivo da sua consciência de saber conferir até seus pensamentos. Você não é o que você pensa, você é o que você faz. Porque muitas das vezes você pensa algo que você não faz. E você faz algo que você acaba não pensando. Pensa nisso.
Começa a analisar. Começa a refletir. E não guie a sua vida pelos outros. Deixa eu orar por você. Senhor nosso Deus e nosso Pai Todo-Poderoso, muito obrigado pelo dia, Senhor. Muito obrigado por tua presença. E eu abençoo esse dia de hoje, até o que der errado venha dar certo. Que tenhamos um dia produtivo, Senhor. Alegre, feliz, cheio de fé, cheio de força, entusiasmado. Um dia pelo qual, Senhor, estamos aqui firmes e fortes para olharmos para frente e saber que a primavera chegou. Um tempo de flores, um tempo de alegria, um tempo de novidade, um tempo de colher aquilo que foi plantado. Eu te agradeço por esse dia, no nome de Jesus. Que assim seja. Amém. E graças a Deus. Deus abençoe, meu irmão. Deus abençoe, minha irmã. Pense nisso que eu te falei.

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0: 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Ao terceiro dia levantou Abraão os seus olhos, e viu o lugar de longe, e disse Abraão a seus moços: Ficai-vos aqui com o jumento, e eu e o moço iremos até ali, e havendo adorado, tornaremos a vós. E tomou Abraão a lenha do holocausto, e pôs-la sobre Isaque seu filho, e ele tomou o fogo e o cutelo na sua mão, e foram ambos juntos. Então falou Isaque a Abraão seu pai, e disse: Meu pai. E ele disse: Eis-me aqui, meu filho. E ele disse: Eis aqui o fogo e a lenha, mas onde está o cordeiro para o holocausto? 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Assim caminharam ambos juntos. E chegaram ao lugar que Deus lhe dissera. E edificou Abraão ali um altar, e pôs em ordem a lenha, e amarrou a Isaque seu filho, e deitou-o sobre o altar, em cima da lenha. E estendeu Abraão a sua mão, e tomou o cutelo para imolar o seu filho. Mas o anjo do Senhor lhe bradou desde os céus e disse: Abraão, Abraão. E ele disse: Eis-me aqui. Então disse: Não estendas a tua mão sobre o moço, e não lhe faças nada, porquanto agora sei que temes a Deus, e não me negaste o teu filho, o teu único filho. Então levantou Abraão os seus olhos e olhou, e eis um carneiro de trás dele, travado pelos seus chifres num mato. 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
1: Paz e luz para você, que o nosso Deus te abençoe rica e abundantemente, em nome de Jesus. Movida pelo Espírito Santo de Deus, eu tenho trazido mensagens muito profundas a respeito das mesas que nos assentamos ao longo da nossa vida. A palavra de Deus nos fala de muitas mesas, mas nem todas elas foram preparadas por Deus para nós e nem todas elas nós devemos nos assentar. Tem mesas que alimentam o corpo.

mas perturbam a alma. Tem mesas que honram coisas que para Deus não são honrosas. Tem mesas que têm o poder de matar, mas tem mesas que têm o poder de restaurar, de trazer vida. Tem mesas que têm o poder de honrar aquilo que para Deus é honroso. Agora, temos que tomar muito cuidado, porque são muitas as mesas que contaminam, que podem mudar completamente o rumo da sua vida. Quando a gente vê o profeta Daniel se recusando a se assentar à mesa da Babilônia, se recusando a comer os manjares do rei. Quando você vê a determinação de Daniel em se manter na visão que Deus passou para ele de purificação, de separação do mundo, de não se misturar com a corte da Babilônia, se contaminando com os manjares oferecidos na mesa do rei. Ele não permitiu que a Babilônia entrasse dentro dele. Ele se manteve consagrado ao Senhor. Você aprende que tem mesas que são servidos banquetes de encher os olhos carnais, mas espiritualmente estão sendo servidos vários tipos de destruição. Está sendo servido a corrupção da fé, da integridade. Quando você vê a mesa de Herodes, Herodes tomou uma decisão terrível quando ele estava sentado à mesa promovendo um banquete para si próprio. E ele pediu que Salomé, uma mulher muito bonita, filha de Herodias, apresentasse uma dança para os seus convidados e para ele. E ele ficou tão apaixonado, ficou tão assim, encantado com a sedução, com a beleza de Salomé dançando ali para ele, que ele disse para ela: pede-me o que quiseres, se você me pedir até a metade do meu reino, eu te dou. E ali à mesa do rei Herodes, Salomé foi até a sua mãe, Herodias, e perguntou: o que é que eu peço para ele nessa oportunidade que ele está me dando na mesa de pedir até a metade do reino? E movida por vingança, movida por ódio, Herodias instruiu Salomé a pedir a cabeça de João Batista numa bandeja. E assim ela fez. E com medo de não honrar a sua palavra, o rei Herodes, que até gostava de João Batista, gostava de ouvi-lo, a palavra de Deus nos relata isso, ele se obrigou a obedecer o desejo daquela mulher, que enquanto ele estava à mesa, na oportunidade pediu a morte. E ali naquela mesa foi servida a morte que causou um impacto negativo eterno na vida daquelas pessoas ali. A gente tem que tomar muito cuidado em quais mesas a gente se assenta, porque cada mesa que a gente se assenta gera em nós um impacto de vida ou de morte. E o que nós, assentados à mesa, temos servido? Às vezes na mesma mesa se serve vida vindo de alguém que está gerando vida e servindo vida assentado ao redor daquela mesa. Mas na mesma mesa
pode ser servido morte, traição, como no caso da mesa de nosso Senhor Jesus Cristo. Enquanto Jesus servia vida aos seus apóstolos sentados ali ao redor daquela mesa com Jesus, Judas estava à mesa quando a traição dele foi revelada. Eu ensino para os meus filhos desde pequeno, Davi, Manu, Danielzinho, que nem entende ainda o que eu estou falando, mas eu já estou ali plantando nele, ao redor da mesa da minha casa, esses valores que eu aprendo com Deus na sua palavra. Eu ensino para eles, meus filhos, se levantem da mesa quando o respeito não estiver mais sendo servido. Não participem de conversas que destroem, que roubam, que matam. Ao sentarem ao redor de uma mesa, sejam os primeiros a dar as mãos e convocar para uma oração, a agradecer, a enaltecer os feitos de alguém, a olhar nos olhos e valorizar, validar o feito carinhoso de alguém, a gentileza, a brilhar o Espírito Santo que está em vocês. Mesa é lugar de relacionamento. E a mesa mais importante da nossa vida é a mesa da Santa Ceia do Senhor, porque esta é a mesa que vamos nos assentar por toda a eternidade. Não só todos os domingos enquanto estivermos aqui na terra, quando vamos ao santuário, todos os domingos para assentar à mesa do Cordeiro para cear. Mas quando Deus chamar o nosso nome e a gente partir desta terra para a eternidade na glória com Jesus, para sempre o nosso lugar estará à mesa do Senhor, para com Ele cultivar um relacionamento eterno. Pense nisso. O meu novo livro, O Poder da Mesa, traz revelações poderosíssimas e despertamento para escolhas sábias em Deus, de quais mesas você deve participar e de quais você deve corajosamente se levantar e se recusar a estar. Antes de tudo, o seu prazer deve estar na direção de Deus.

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1: 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E em ti serão benditas todas as famílias da terra.
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0: 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Ao terceiro dia levantou Abraão os seus olhos, e viu o lugar de longe, e disse Abraão a seus moços: Ficai-vos aqui com o jumento, e eu e o moço iremos até ali, e havendo adorado, tornaremos a vós. 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Então falou Isaque a Abraão seu pai, e disse: Meu pai. E ele disse: Eis-me aqui, meu filho. E ele disse: Eis aqui o fogo e a lenha, mas onde está o cordeiro para o holocausto? E disse Abraão: Deus proverá para si o cordeiro para o holocausto, meu filho. 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E chegaram ao lugar que Deus lhe dissera. E edificou Abraão ali um altar, e pôs em ordem a lenha, e amarrou a Isaque seu filho, e deitou-o sobre o altar, em cima da lenha. E estendeu Abraão a sua mão, e tomou o cutelo para imolar o seu filho. Mas o anjo do Senhor lhe bradou desde os céus e disse: Abraão, Abraão. E ele disse: Eis-me aqui. Então disse: Não estendas a tua mão sobre o moço, e não lhe faças nada, porquanto agora sei que temes a Deus, e não me negaste o teu filho, o teu único filho. Então levantou Abraão os seus olhos e olhou, e eis um carneiro de trás dele, travado pelos seus chifres num mato. E foi Abraão, e tomou o carneiro, e ofereceu-o em holocausto em lugar de seu filho. 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
1: O dia está chegando ao fim e mais uma vez estamos juntos na força da fé. Você sabe o que é uma emoção? Imagine você andando na rua e de repente surge um cão raivoso em sua direção. Seu cérebro, ele processa tudo rapidamente e de repente ele dá um programa de defesa. As pupilas, as sensações, a adrenalina, tudo muda e tudo toma conta de você para você tomar uma decisão. Quando você se depara com uma ofensa, ou então um objetivo que você não conseguiu alcançar, ou mesmo através do estresse no seu dia a dia, sabia que tudo isso acontece? Tudo isso dispara em você reações que serão decisivas no seu dia a dia. Então não basta ser inteligente, ser intelectual. Isso de nada vai adiantar se você não tiver domínio emocional que lhe dê controle sobre o que está ao seu redor. Emoção? Emoção não é sentimento. É tudo que comanda o seu corpo. E o domínio emocional é compreender a si mesmo e aos outros. A palavra de Deus, ela nos mostra a igreja da galáxia, e ela precisava muito disso. Por isso o apóstolo Paulo, em sua carta, mandou que eles buscassem o fruto do Espírito. Está lá em Gálatas, capítulo 5, versículo 18 a 23, que diz assim: se sois guiados pelo Espírito, não estáis debaixo da lei, porque as obras da carne são manifestas: adultério, fornicação, impureza, lascívia, idolatria, feitiçaria, inimizades, porfias, emulações, iras, pelejas, dissensões, heresias, invejas, homicídios, bebedices e glutonarias, e coisas a quais vos declaro e vos disse que não, que os que cometem tais coisas não herdarão o reino dos céus. Mas o fruto do Espírito é amor, é alegria, é paz, longanimidade, benignidade, bondade, fé, mansidão, temperança, e contra essas coisas não há lei. O indivíduo emocionalmente inteligente é aquele que consegue identificar e controlar as suas emoções com facilidade. A gente pode dizer que ela nada mais é do que a forma como nós aprendemos a encarar a nossa própria vida e usamos as emoções ao nosso benefício. Não é só olhar para o próprio umbigo, ou nesse caso para a própria mente, como também olhar para o outro e seus sentimentos. Porque quando a mente muda, muda tudo. E a mente, ela domina suas emoções. Na correria da rotina da nossa vida, isso parece uma atitude que você precisa aprender a tomar. Para facilitar um pouco mais a compreensão sobre o domínio emocional, eu quero que você preste atenção sobre essas coisas. Sobre você se autoconhecer. A gente não é robô, mas seres humanos dotados de sentimentos. Mesmo que alguns digam que possuem um coração de pedra, a emoção vive dentro deles. O desafio é aprender a se conhecer e a se dominar, a se controlar emocionalmente. E não basta apenas reconhecer a existência dos sentimentos, é também saber lidar com eles. Quem não conta com essa habilidade também não possui domínio da sua vida e fica totalmente dependente das emoções, como aquela pessoa que na hora da raiva toma decisões erradas, na hora da alegria ela não presta atenção nos perigos, na hora da tristeza ela se mergulha no mar de depressão. Então você precisa aprender a se automotivar e se dominar. É essa capacidade de redirecionar o sentimento a fim de você vencer, manter a serenidade e a calma na hora de realizar suas atividades, para que no final do dia você tenha a sensação de dever cumprido. Uma das coisas que é muito importante você ter para ter o domínio emocional é a empatia. Os outros também possuem emoções e elas precisam ser respeitadas. E até para você entender o que deve fazer, você tem que aprender a se colocar no lugar da outra pessoa. Muita gente fala de Davi como um vencedor, mas não entende que Davi também passou por determinadas situações onde ele errou, onde ele esteve sozinho, onde ele foi praticamente caçado como um animal. Você acha que em todos esses momentos ele estava rindo? Não, ele passou por grandes emoções, mas em todas elas ele a dominou. E quando cometia um erro, ele não voltava ao erro. Pelo contrário, ele se arrependia, se consertava e seguia em frente. As vantagens de você dominar a sua vida emocional é melhorar a sua relação com os outros, se dominar, controlar seu tempo, dominar sua autoestima e ter mais responsabilidade e comprometimento. Eu quero que você entenda isso. Você precisa aprender a observar seu comportamento. Encontre maneiras de dominar suas emoções. Pratique a empatia. E acima de tudo, acima de qualquer outra coisa, como disse o apóstolo Paulo, deixe os frutos do Espírito prevalecer. Não busque a Deus apenas porque tem um problema, tem uma dificuldade. Busque a Deus porque você precisa de um relacionamento forte com Ele. Porque o Espírito Santo, o Espírito de Deus, Ele vai te ajudar a dominar o seu emocional. Entenda isso. Nós estamos diante de um período de muita festa e muita alegria, onde vamos celebrar em Manaim a abertura da primavera. E é muito forte. E você, se dominando, vai poder experimentar tanto mais daquilo que Deus tem para você. O conhecimento faz toda a diferença. Agora eu quero orar por você. Meu Deus e Pai Todo-Poderoso, em nome de Jesus eu apresento a vida desta pessoa que precisa do Teu poder e da Tua graça para se dominar. Que ela tenha tempo para buscar o Senhor, para buscar na revelação e no jejum a força que ela precisa para encarar e vencer os desafios. Passo forças para esta pessoa, em nome de Jesus. Amém. Que Deus te abençoe e ilumine a sua vida. Um forte abraço, paz e luz para você.